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1: Que legal, né? Agora já 9 horas, mãe, 5 minutinhos. A primeira hora do Love Kids já se foi, né? Muito bom, segunda-feira com muita energia positiva. 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Beleza, né? Aqui tem o Chris DeBoer. 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

0: essa música é uma verdadeira viagem, né? So Beautiful, Chris Dvorak. O Alcides, sanfoneiro, tá lá no Palmares, né, meu amigão? Como é que você tá? Tudo bem? O Alcides tá lá, tranquilo, tomando aquele chazinho, né? E curtindo o Love Hits para ouvir e amar. Eu gosto muito dessa música aí do Júlio César. É uma verdadeira viagem, né, Alcides? Pra você matar a saudade, tá bom? Abração, amigão!
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Que legal, né? Essa música linda ali, Júlio César, dos anos 80, aqui na Vale, época da Jovem Guarda, atendendo o auxílio sanfoneiro da Agostina Vale. Também tem por aqui Take That Back for Good. Daqui a pouquinho tem tradução da noite, tá bom?

0: Que legal, né? Que tocando só aquele, a música marcou época na sua vida, né? A Solange, o Nando, tá lá no Santo Antônio. A Solange gosta muito da Bonnie Tyler. It's a Harry. Mas daqui a pouquinho tem um toque de amor também pra você que ama de verdade.
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0: Que legal, legal, né? Hoje é segunda-feira, né? Segunda-feira. Abração a toda a galera, tá lá na CBM, distribuidor de bebida. Ô Carlinho, como eu acho, tudo bem? Todo mundo tá aí fazendo aquele exercício. Joãozinho Mineiro, Sérgio, o Jorjão, o Caburé, Papagaio, a Jeane, o Fernando. Tá todo mundo aí, né? Fazendo aquele exercíciozinho legal, né? Levantando o copo, arremessando cigarro. É bom fazer exercício de vez em quando, né? A galera lá no bar do Mutuca também, o Mutuquinha, a Netinha, um abraço pra vocês aí. O Mutuquinha ali no São Benedito, é o lugar certinho, né? Bota aquela sinuquinha, jogar aquela conversinha, né? Bater papo com os amigos, um espaço muito agradável, né? Mutuquinha, um abraço pra você, felicidade. Lá no Palmares também, o Paulão, o Dinho, o Renato. Quem tá mais aí, o Paulão? O Renato e o Dinho, não é? Ah, tá bom. A Isabânia lá na área 51, lá em Aragarças, também tá curtindo o Love Hits para ouvir a mais. Gilmar, Carlos Wagner em Aragarças. O João Nilson tá lá no Novo Horizonte, né, João Nilson? João Nilson ligou pra cá e pediu a Patrícia Marques. E aí você falou que o Luan Vanessa, mas não é o Luan Vanessa, Sonhos de Amor é da Patrícia Marques, viu, o João Nilson? Anota aí no seu caderninho, tá bom? É essa aqui, ó.

que legal, né, Patrícia Marques, Sonhos de Amor. A doutora Rosália, o Cabo Farias também tá lá em Aragaça, tá curtindo o Love Kids, né? Ela gosta muito do Terry Winter.

0: Linda de Montão, né? Quer que eu vinte aí a Silvia Massari, Oh Love Dream, Nossos Sonhos de Amor. Deixa eu bater um papo com meu amigo Serginho Esterra, muito tempo que não se fala, amigão, boa noite. Como é que você tá?
1: Grande Vicente que é sua.
0: Como é que você tá, amigão?
1: A voz mais romântica do Vale do Araguaia FM.
0: Obrigado, amigo.
1: Passando aqui só pra te desejar uma boa noite.
0: Você também,
1: uma
0: meu
1: boa
0: amigão.
1: Programação. E dizer que o Serginho Esteca continua fã número um.
0: Obrigado, amigo.
1: Dessa locução maravilhosa.
0: Obrigado, amigo.
1: Sou seu fã, Vicente Quetzu. Aproveita e toca pra nós aquela que você sabe que eu sempre peço. Hotel Califórnia com o Eagle. Um abraço, Vicente. Um abraço,
0: Essa, amigão.
1: A essa audiência maravilhosa. E um beijo no coração do tamanho de Barra do Garças.
0: Valeu, Serginho. Um abração pra você. Olha, tá aí, você pediu e eu toco. Banda Eagles, Hotel Califórnia.

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7: 21 horas e 46 minutos.
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9: É legal, né? Aquele abração especial para você que tá chegando por aqui. Seja bem-vindo. Você saindo, me levando para muito mais longe. Obrigado pela carona no seu carro, caminhão, na Uber, no táxi. A galera também na carreta. Obrigadão, hein? Qualquer parte do mundo, se estiver conectado também pelos rádios Net, rádios Garden. Uma boa noite para você, felicidade. Vale do Araguaia FM é um verdadeiro show de rádio. 98,7. E eu sou Vicente Kersu, aquele cara que gosta muito de você. Até às 11, hein? Daqui a pouquinho vou traduzir a música do ABBA, The Winner Take It All, O Vencedor Leva Tudo. Essa música, ela conta a história, né? O meu amigo, o Gaúcho, lá do Jory Veículos, mandou pra mim a história completinha dessa música. Olha, né, Gaúcho? Obrigadão aí por tudo. E daqui a pouco vou traduzir pra você, tá bom? The Winner Take It All, O Vencedor Leva Tudo, a música do grupo ABBA. Aqui também tem Rock Sets.

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Também Rock 7, Hurt to Be Love, né? Don't You Love Me Anymore, Joy Cocker. Na tradução de aqui, já tem tradução pra você, tá bom?

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É, que legal, né? Agora são 10 horas mais 5 minutinhos aqui na Vale. 10 horas mais 5 minutinhos. Daqui a pouquinho vou traduzir a música do ABBA, The Winner Take It All. O vencedor leva tudo, né? Na tradução de hoje aqui na Vale. Olha, lembrar pra você que amanhã, terça-feira, tem a Mega Sena, hein? A Mega Sena tem um acertador esse finalzinho de semana lá de Blumenau. 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A Mega Sena amanhã. 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Aqui na acumulou também. Ah, que maravilha, né? Você participando com a gente pelo Love Hits, para ouvir e amar só flashback nacional e internacional, até às 11 na minha companhia. Dizem que os homens não devem chorar. É o Rolo Iglesias.

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Ah, essa música é linda, né? The Winner Take It All, o vencedor leva tudo. A música do ABBA na tradução de hoje aqui na Vale. É para ouvir e amar. Meu amigo Gaúcho lá do Jovem Veículos ligou, pediu, a gente traduziu, né? Aqui na Vale é assim, do jeito que você gosta.

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10: É, que legal, né? Agora já 10 horas mais 25 minutinhos aqui na Vale, 10 horas mais 25. Olha, sabadão tá vindo aí lá no Palácio do Forró. O Baiano Original e o Pedrinho dos Teclados, hein? Sabadão lá no Palácio do Forró. O Baiano Original e o Pedrinho dos Teclados. É os meninos lá de Bom Jardim, muito bom, hein? Ah, vale a pena. Os ingressos antecipados você compra lá no Magazine Miranda e também no Plantão Del Mondes. 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Bailão, hein? Bailão. Ah, você é meu convidado, vai lá, hein? Vai curtir. A compra seu ingresso antecipado lá no Magazine Miranda e também no Plantão Del Mondes para economizar o da cervejinha, né? Ah, que bom, né? Agora já 10 horas mais 26. Aqui tem Willie Nelson e Julio Iglesias. 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

0: 22h43.
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6: 22 horas e 46 minutos.
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8: É, agora já está chegando a reta final do Love Hits para o William Byrne, né? 10 horas mais 47 minutinhos. O tempo passa rápido, né? Passa rápido, mas o amor vai matando saudades. Aquele tempo que você dançava de rosto colado. Era tão bonito, né? Era tão bonito, tão romântico. Quando você fazia uma serenata, levava uma flor, tocava um violão. Carlinho Coyote fez muita serenata, né, Carlinho? Levou muito balde d'água na cabeça também, né? O Love Hits é pra matar saudade do tempo, né?

Que peninha, né? Tá acabando por aqui mais um Love Hits para ouvir e amar. Edição de segunda-feira, dia 24 de agosto de 2026. Amanhã eu tô de volta, se Deus quiser, tá bom? De 8 às 11, tocando só flashback nacional e internacional. Antes eu tô por aqui de manhã, né? De 9 às 11 da manhã, né? Às 11h30, no Bom Dia Comunidade, batendo aquele papo legal com você. Olha, eu vou deixar uma programação legal pra você curtir a noite toda aqui na Vale, tá bom? Amanhã cedinho o Milton Araújo vai estar por aqui, a Mel Farias, o Eurídice Filho, eu também vou estar de manhã, não é? E volto à noite no Love Hits para ouvir e amar. Vale do Araguai FM 98,7 é um verdadeiro show de rádio. Eu sou Vicente Kersu, aquele cara que gosta muito de você. Eu sou apenas uma nuvem passageira que com o tempo se vai. Valeu, tchau, tchau.

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Obrigado. Acabou já? Daqui a pouco quero ouvir vocês pedindo as músicas que vocês gostam mais, tá bom? Certo?

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6: 2 horas e 46 minutos.

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9: 4 horas e 26 minutos.

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0: Ok, estamos aqui mais uma vez. Bom dia para você, meu amigo. Bom dia para você, minha amiga, que está nos acompanhando nesse momento. Hoje, terça-feira, dia 25 de agosto de 2026. Eu sou Milton Araújo. Até às 7 horas da manhã, eu te faço companhia com o maior prazer, trazendo as melhores músicas. A direção, geral é do nosso amigo Fernando Deus Montes. É, a garganta tá daquele jeito. Direção geral do Fernando Deus Montes, apresentação desse amigo de vocês, Milton Araújo. Até às 7 horas da manhã, eu te faço companhia com o maior prazer. Tá chegando a minha primeira de hoje.
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0: Tião Carreiro e Pardinho, couro de boi. Bom dia.
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Ok, João Paulo e Daniel, a loira do carro branco. Olha a hora certa, 5 horas e 27 minutinhos. Bom dia para você que está acompanhando a nossa programação em qualquer ponto da cidade. Quer dar um bom dia para a dona Alzira, que está ligadinha, mandou já pedido musical. Agora eu atendo a senhora. E também eu atendo também agora a Gerlane Vidal, tá? Bom dia, Gerlane Vidal. Já, já eu te atendo, beleza? 5h27, quero dar um bom dia pro pessoal que está ouvindo a gente lá na Polícia Militar, de plantão, trabalhando na viatura na rua também. O pessoal do Corpo de Bombeiro, o pessoal do Corpo de Bombeiro que sempre também ouve a gente. O pessoal lá na Polícia PRF, na Polícia Rodoviária Federal, o pessoal na Delegacia, na Polícia Civil e também os agentes prisional, né? E também os reeducanos. O pessoal tá lá ligadinho também na gente, tá bom? Muito bom dia, muito obrigado pela sintonia. Já já eu começo a atender os pedidos. Aí, vou rodar uma música aqui, já vou procurar as músicas que pediram, né? A Gerlane Vidal pediu qual? Hoje Eu Sei. João Paulo e Daniel, né? Música bonita. Bom dia pro meu amigo Batatinha. Ontem eu tive o prazer de vir aqui no estúdio conhecer ele pessoalmente, que eu não conhecia, né? E a gente trocou a ideia no programa dele. Muito obrigado pela sintonia, nosso amigo Batatinha, ele, a esposa, a família, ligadinhos aqui. O Batatinha falou que fez esse programa por muito tempo, né? Não sabia, bom saber. Beleza, então, vamos de música? Essa próxima música eu quero oferecer pro meu primo Vicente, lá em Cuiabá. Lá no Pedra 90, ouvindo a nossa programação. Ele, a esposa, os filhos, né, Vicente? Bom dia para você, meu primo. Folha Seca, Amado Batista. Confira a hora certa, 5h29, bom dia.

Bruno e Marrone, Fruta Especial. Ouvimos também Amado Batista, Folha Seca, João Paulo e Daniel, A Loira do Carro Branco. Confira a hora certa, 5 horas e 36 minutos. Cada bom dia para Eunice, a esposa do Tenente Gomes, ligadinha e gosta aí do Bruno e Marrone, né? Ela pediu para ouvir agora Gustavo Lima já atento, tá bom? Vamos mais de música? Aí agora a gente volta. Renan e Raí. Aí depois a gente volta atendendo o pedido da Gerlane Vidal, beleza? Não saia daí. 5h37, bom dia.

Você tá doido? Que música bonita do Renan e Raí. Caso encerrado. Também ouvimos Bruno Marrone, Fruta Especial. Agora são 5h42. Calma aí. Agorinha, né? Vamos voltar aqui. Essa aqui que tava ouvindo. Aí, 5h42. Bom dia pra você que está ouvindo a nossa programação. Bom dia pra Ana Maria, lá no Nova Barra. Já já te atendo, tá? Vou atender por ordem de chegada, tá bom? Agora vou atender quem? A Gerlane Vidal? Aí ela pediu a música Hoje Eu Sei, com João Paulo e Daniel. Ela que mora ali na Vila Maria, né? A Gerlane Vidal. Ela oferece para todos os locutores com muito amor e carinho. Para Dona Alzira, para Lindinha, para Dona Dorinha, né? A Dona Alzira e a Lindinha. Beleza, então. Vamos lá, então, ouvir a música? Tá no ponto aí? Vamos lá então, solta aí, DJ. João Paulo e Daniel, Hoje Eu Sei. Agora são 5h42. Depois dessa música eu vou para um rápido intervalo comercial. Já já eu volto atendendo a Dona Alzira.

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3: 5:50.
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0: Ok, estamos de volta aqui com o seu programa Paisagem Sertaneja. Não falei que era rapidinho o intervalo comercial? É aí que a gente tem que faturar, né? Para pagar a energia da rádio, pagar os impostos que estão subindo cada dia mais. Por falar em impostos, estamos chegando na política aí. Outubro está bem aí. Escolha bem seu candidato, tá bom? Para depois você não se arrepender, tá? Que aí demora mais 4 anos, né? 5:51. Bom dia para Ana Maria. Bom dia para Eunice Posidente Gomes. Tava com um probleminha aqui, ô Eunice. Agora eu arrumei o celular aqui, tá? O celular da rádio tava com problema. Mas aí, quem quiser ligar no meu também, só pedir o meu aqui que eu passo o meu, tá bom? Beleza? 5:51. Vamos atender quem? Ana Maria tá aí. Ana Maria não, Dona Alzira, né? Dona Alzira tá na linha aí? Vamos lá então. Alô, Dona Alzira, bom dia.
1: Bom dia, Milton Araújo. Dona Alzira. Milton Araújo, gostaria de ouvir a música. Com o Mutuquinha. Pode escolher aí, pode ser qualquer uma, tá, meu amigo?
0: A Noite do Nosso Amor.
1: Parindinha, Gerando Vidal, Dorinha, Marlido Baiano, Marlido Aragaça, Janete Segato, Janete Cometa Moto, Selena Pistã.
0: Certo.
1: A tua e sua esposa, Antônio Tomara da Cadana, Maria Rita, Genesina, no bairro São Benedito. Meu genro cuiabano e minha filha Erika Paulo no Lava Jato Cuiabano, na Rua Aurora, próximo antigo Ferro Velho, Romulo, Nova Barra Sul, Eulina, Miralva.
0: Certo.
1: Ida Cordeiro, sua esposa Luiz, minha amiga de infância do Nova Barra Sul. Pra todos que estão ligados nessa rádio de Deus, sem esquecer de ninguém, meu amigo.
0: Certinho.
1: Tô aqui ligadinho em você, viu? Um abraço pra você, Juliano, viu? A sua esposa, um abraço pra ela, com Deus.
0: Amém. Muito obrigado aí pelo carinho, beleza? Vamos lá então ouvir Mutuquinha, A Noite do Nosso Amor, chegando aqui no nosso programa Paisagem Sertaneja. Confira a hora certa, 5:52. Bom dia, mas bom dia mesmo.

0: Tá aí, Mutuquinha, Noite do Nosso Amor, pedido aí da nossa amiga Alzira, né? Dona Alzira, beleza. Vamos de atender mais música? Quem que tá aí agora? A Ana Maria? Vamos lá, então. Alô, Ana Maria, bom dia, minha amiga, tudo bem com você?
1: Bom dia, tudo bem? Estou pedindo a música com João Mineiro e Marciano, no mesmo lugar.
0: Certo.
1: Eu ofereço para todos vocês, para todos que gostaram da música. Falou, obrigado, Nico.
0: Obrigado a você. Vamos lá então, tem meu pedido. João Mineiro e Marciano, no mesmo lugar. 5h55, bom dia. Alô, Batatinha, bom dia. Cadê o café, moço? Bora.

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1: Tá aí, ouvimos essa linda canção. Vamos ao momento da oração das 6 da manhã, né? Que tá chegando agora. Mas rapidinho a gente volta trazendo muito mais música. Não saia daí, tá? Tem Leonardo agora em Alucinação, Amado Batista, O Fruto do Nosso Amor e muito mais. Momento agora de oração a partir das 6 horas da manhã aqui na programação da Vale do Araguaia FM. Quer dar um bom dia pro meu amigo Edinho Lagoa, lá em Goiânia, Aparecida, pediu a música do Jean Giovanni. Já já eu rodo também, tá bom, Edinho? Não sai daí. Bom dia para você que está em qualquer ponto da cidade ouvindo a nossa programação aqui no seu programa Paisagem Sertaneja. Eu sou Milton Araújo, até às 7 horas da manhã eu te faço companhia. Já já eu volto.
2: 6 horas da manhã, é hora de agradecermos a Deus por mais uma noite abençoada. Pai nosso que estais no céu, santificado seja o vosso nome, venha a nós o vosso reino, seja feita a vossa vontade, assim na terra como no céu, o pão nosso de cada dia nos dai hoje, perdoai-nos as nossas ofensas, assim como nós perdoamos a quem nos tem ofendido, e não deixeis cair em tentação, mas livrai-nos do mal. Amém. Ave Maria, cheia de graça, o Senhor é convosco, bendita sois vós entre as mulheres, e bendito é o fruto do vosso ventre, Jesus. Santa Maria, Mãe de Deus, rogai por nós, pecadores, agora e na hora de nossa morte. Amém.

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Ok, estamos de volta. Às vezes eu demoro um pouquinho com essa trilha aí, é porque a gente tá no telefone ou respondendo mensagem aqui, tá bom? É, o treino é brincadeira não, é corrido o treino aqui. É dois computadores, dois celular. Aí às vezes a gente tá atendendo você, amigo. É, agora mesmo eu tava atendendo o nosso amigo Edinho lá em Goiânia. Ele pediu para ouvir a música Jean Giovanni, oferece para todos os ouvintes da rádio. Beleza, então, vamos atender, né? Nosso amigo Edinho, que tá ligadinho lá em Goiânia, em Aparecida, né, Edinho? Para você, para sua esposa, para todo o pessoal aí que tá ligadinho na nossa programação, desejo de uma ótima, de um ótimo dia, né, para você. Cadê? Tem aí quem, Jean Giovanni? Vamos lá? Jean Giovanni. Aí a gente tem que procurar, né? Quem sabe faz ao vivo. Cadê? Jean e Giovanni. Ou melhor, vamos atender um pedido aqui, aí eu procuro agora Jean e Giovanni. Tá, Ed? Vou rodar agora Leonardo Alucinação e logo depois a gente troca a sua. Toca a sua música, tá beleza? Bom dia. Leonardo. Ih, música bonita, hein? Alucinação. Confira a hora certa, 6:09. Bom dia.

Tá aí Leonardo Alucinação no seu programa Paisagem Sertaneja. Abaixa um pouquinho o volume aí. Aí, certo agora. Bom dia para você que está ouvindo a nossa programação. Esse é seu programa Paisagem Sertaneja até as 7h.

0: Bom dia. E Adinho, vai lembrar de velhos tempos em Nova Chavantina, né?
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0: 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Valeu, meu amigo, um abraço.

ouvi muito essa música, hein? Linda canção do Gian Giovanni, Convite de Casamento. Antigamente as músicas, né, tinham letras. Era gostoso de se ouvir, né, Edinho? Abraço novamente meu amigo Edinho. Edinho Santos, palmeirense, roxo, né? Mas o Palmeiras tá bem, né? Joga amanhã contra o Santos, né? Semifinal da Copa do Brasil. Bom dia para vocês que estão ouvindo nosso programa em qualquer ponto da cidade. Vai a próxima música aí, ó. O Fruto do Nosso Amor. Bom dia.

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8: Maravilha, estamos de volta, agora são 6 horas e 26 minutos e atenção, meus ouvintes, cansado da correria, precisa descansar de verdade? 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Um abraço para toda a equipe aí. Esses dias eu fui tomar café lá, rapaz, pão de queijo, você precisa ver, o trem lá é caprichado. Um abraço para você, meu amigo, que Deus continue abençoando, que você atenda seus clientes aí. Daqui a pouquinho tem momento de reflexão. Antes eu quero rodar uma música aqui e oferecer não, quem pediu foi o Eduardo ali no Palmares, isso? O Eduardo, a esposa, os filhos estão ouvindo lá, nossa. Daqui a pouquinho tem momento de reflexão e hoje é sobre amizade, não saia daí. Em instantes eu volto aqui trazendo um momento de reflexão, beleza? Zezé de Camargo e Luciano, cada volta é um recomeço. 6h27, bom dia.

A partir de agora, momento de reflexão no seu programa Paisagem Sertaneja. Eu sou Milton Araújo, até às 7 horas te faço companhia. Hoje a mensagem é de amizade. Amigo de verdade não é aquele que aparece só na festa e o que aparece na luta. É aquele que conhece teu riso, mas respeita seu silêncio. Que sabe quando você tá mal só pelo jeito de falar, tô bem. Que te puxa pela mão quando o mundo te empurra. Amizade bonita não precisa de todo dia, precisa de verdade. É aquele que o tempo não apaga, a distância não esfria e a inveja não derruba. Se você tem alguém assim, não larga, porque nessa vida corrida, encontrar um coração que bate igual ao seu é presente de Deus. Obrigado por ser meu amigo ou minha amiga. Você é parte da minha história. Amizade verdadeira não se compra, não se finge e não se esquece. Ela simplesmente acontece e fica. Obrigado por ser essa amizade rara na minha vida. Alô, você que tem um amigo do peito, abraça ele hoje, manda uma mensagem agora, fala o quanto ele é importante, porque amanhã pode ser tarde para dizer. Amigo de verdade é irmão que Deus deixou a gente escolher. Agora são 6 horas e 34 minutinhos. Esse é seu programa Paisagem Sertaneja com momento de reflexão. E essa mensagem aí eu quero mandar para o meu amigo, meu compadre, Meirelles Santos Júnior, também o Fabinho, né? O Fernando, o Edivan, alguns amigos que a gente tem aí que está ouvindo o nosso programa. Meu irmão também, o Subtenente Araújo, pastor, também meu irmão Valtinho e meu filho Alex Gabriel. É, esse pessoal aí são os amigos verdadeiros que eu tenho, né? E a gente sempre lembra um do outro. Agora são 6h35, também o pequeno Heitor, né, meu amigo? É isso aí, 6h35, se arrumar, né, Heitor, pra ir pra escola. E o momento de reflexão, eu quero dar um alô pro pessoal, o pessoal que é nosso amigo também, que tá do outro lado do rádio, né? O Ed Jaime, lá em Goianésia, Goiás, também o meu amigo Edinho, lá no... em Goiânia, né? Em Goiânia, ligadinho na nossa programação, quem tá mais? A Patrícia Helena, na Vila Santo Antônio, também ligadinha, minha amiga aí, que todas as manhãs está junto com a gente. A Ana Maria, a Eunice, esposa do Tenente Gomes, meu amigo Tenente Gomes também. A Ana Maria lá do Nova Barra, né, ligadinha aí. A Dona Alzira, todo o pessoal que está ligadinho. A Gerlane Vidal, a Dorinha, a Lindinha, todos os nossos amigos ouvintes que sempre acompanham a gente. E vamos lá trazer a música do momento de reflexão? Maria Marçal. Música bonita, hein? Deixa. 6h36, bom dia.

Tá aí, momento de reflexão aqui no seu programa Paisagem Sertaneja com Maria Marçal Deixa. Agora são 6 horas e 40 minutinhos. Vamos de música? Vamos trazer agora quem? Vamos trazer Eduardo Costa e Namorado. Depois eu vou para um rápido intervalo comercial e volto. Não saia daí.

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6: 6:46.
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0: depois da volta.
1: Maravilha, 6 horas e 47 minutinhos para você que está ouvindo nosso programa. 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

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Quero dar um abraço e um bom dia para os nossos amigos Gleidson, também o Diogo, o João, a esposa do João e os filhos dele também. Também para a Vatussa, para a Daniela, para o Marcelo e também para o compadre, né? São o pessoal lá da equipe da Imperial Vidros, ligadinhos aqui na nossa programação. Vamos de música? Quem que chega agora? Henrique Juliano, Seja Ex.

Tá certo, linda canção do Gustavo Lima, termina comigo antes. Agora são 6 horas e 54 minutinhos. Quer dar um alô ao pessoal que está ligadinho na nossa programação? O Meirelles Santos Júnior, meu compadre, o Fábio, o Gerson Rufino, né, o Sargento Rufino, também o Fernando e também o Edivan, ligadinhos aí na nossa programação. Quem está ligadinho também é o Márcio Lima, lá na Aragaça, no

Setor Nova Esperança. Bom dia, Márcio. Muito obrigado pela sintonia. Quem está ligadinho também é o José Couto, a esposa Marliene e também a filha Amanda. O pessoal também que está ligadinhos aqui é o pessoal da Credile, que patrocina o nosso programa. A minha amiga Camila Neri, o esposo dela, o Gugu. Também as funcionárias, a Pablime e também a Tamila. Isso? Beleza, então. Toda a equipe lá ligadinha na nossa programação. Quero dar um bom dia pro pessoal que nós somos lá semana retrasada na fazenda lá, visitar eles. O Diego Braga Brito e também a Isabelle recepcionou muito bem a gente lá na fazenda, né? Lá no Ouvinos do Araguaia, MT100, ligadinhos aí na nossa programação. Muito obrigado pela sintonia. Bom dia também para Francisca e também para o Almeida, lá no Tori Queijo, ligadinho na nossa programação. Bom dia também para o Vanderlei, lá no DMR, na prefeitura, né? O Vanderlei que é o meloso lá, né? Sempre está ligadinho na nossa programação. Desejo de um bom dia para você, meu amigo. Muito obrigado pela sintonia. Bom dia também para o meu amigo Vicente, meu primo, né? Lá em Cuiabá, lá no Pedra 90, ligadinho. Também o Lidomar, ali no Sena Marques, ligadinho aqui no programa Paisagem Sertaneja. E avisando que daqui a pouquinho, não saia daí, tem jornal Bom Dia Barra, tá? Vai ter muita notícia quente hoje, hein? E o Eurídice, ele tá chegando aí, mas a Mel Farias, programa Bom Dia Barra com Mel Farias e Eurídice e também Milton Araújo, até às 9 horas, das 7 às 9 horas, muita informação pra você, beleza? Vamos tomar um forrozinho? Vamos animar o dia? Vamos lá? Forró Boys! Que mal... Não, essa aí acabou. 6h56, bom dia.

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1: Ok, 6 horas e 59 minutinhos, faltando 30 segundos para as 7 horas da manhã. Vamos ultrapassar hoje um pouquinho aí o horário do jornal para a gente encerrar, fazer o encerramento aqui do nosso programa. E que pena, né? Que pena que acabou. Mas amanhã prometo voltar, né? Que pena. Vamos lá?

Fechando com chave de ouro Paisagem Sertaneja dessa manhã. Hoje, terça-feira, 25 de agosto de 2025. Receba aí uma mensagem acolhedora e reflexiva. E chegou a hora de encerrar mais um programa Paisagem Sertaneja. Leva contigo essa mensagem, cuida da tua família, honra teu trabalho e guarda a fidelidade no coração. Que Deus abençoe tua casa, tua estrada e teus sonhos. Muito obrigado pela companhia. Até o próximo programa, amanhã às 5 da manhã, se Deus quiser. Fica com Deus, fica com a fé e fica com o coração em paz. Um abraço, um beijo no coração de cada um de vocês e até amanhã às 5 da manhã. Tô deixando minha última com o Eduardo Costa, Separação. Tchau, tchau. Fui.

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0: Leonardo.
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0: Bem, seus Gineus, sobre nós, neste dia de hoje, nesta terça-feira abençoada, o nosso Jornal da Manhã está começando agora para você. Depois aí do Milton Araújo, que vai estar aqui conosco daqui a pouquinho, né, Milton? Junto com o Eurídice Filho e nossas informações do nosso Jornal da Manhã. Um bom dia para a doutora Rosália, que toda sexta-feira está aqui conosco esclarecendo as suas dúvidas no âmbito jurídico. Nossa advogada, bom dia para ela. 7h14. Bom dia para você. Bom dia, Barra. E eu, Mel Farias, sua apresentadora.
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1: 7:15, hoje, 25 de agosto de 2026, hoje comemora-se o Dia do Soldado no Brasil. A data homenageia o nascimento de Luiz Alves de Lima e Silva, o Duque de Caxias, patrono do Exército Brasileiro e conhecido como Pacificador. Além do Dia do Soldado, dia 25 de agosto também comemora-se o Dia do Feirante, Dia da Legalidade, Dia Nacional da Educação Infantil. Quero mandar um bom dia para Dona Alzira, Gloracio, Demi, todos vocês que sempre nos acompanham. Vamos agora à previsão do tempo e daqui a pouquinho tem mais bom dia. Barra do Garças, Pontal do Araguaia e também a cidade de Aragarças, Goiás. Teremos sol com muitas nuvens durante o dia, períodos de céu nublado, noite com muitas nuvens. 37 graus é a temperatura, máxima 22 a mínima. Quem já está por aqui é a doutora Rosália, bom dia Mel, Eurides, Milton, bom dia. O Rames do bairro São José, bom dia para você, para Rai Brandão aí, um abraço para Aline Noivas, né, um abraço aí. A Joana do bairro Santo Antônio, bom dia, feliz terça-feira. Que o nosso dia seja abençoado, iluminado e protegido por Deus. Lindomar Cavalcante, obrigada Senhor por mais um dia, que seja doce. Bom dia, que Jesus abençoe sua vida e seus planos, que ele te proteja e te guie sempre pelo melhor caminho. Ai, quem mais aqui? A Rose do Nova Barra do Garças, bom dia, graça e paz, né? O Luiz Moreira em Boston, doutora Rosália tá mandando um bom dia para ele. O Sandro na cidade de Aragarças, eu posso ter mil defeitos, mas nenhum deles é ter um coração ruim. Bom dia, Sandro, é verdade, né? Dorinha, Maria Rita, Sérgio, Giovanni, bom dia. O Edinho aqui participou às 6h37, né? Palmeirense aí, Fábio Henrique, Patrícia Elaine, Edjaime Goianésia. Você que está sempre aí conosco, um bom dia para você, Pedro, Paula, Ana. Aquele abraço aí aos nossos ouvintes que sempre participam aqui conosco na 98,7. Como é bom estar com vocês aqui todas as manhãs, né? Junto aqui com os meninos, junto com a doutora Rosália. E vamos trazendo mais informações aqui para você, né? Afinal de contas, é o nosso Bom Dia Barra, o nosso jornal. Daqui a pouquinho, Eurides Filho e Milton Araújo com vocês. Hoje terá o sétimo dia de entrevistas com candidatos aos governos estaduais na Rede Record, então não perca. Planos ambientais dos presidenciáveis vão do uso à inteligência artificial à mineração em terras indígenas. Vamos aqui, né? Falar agora dos presidenciáveis, Flávio Bolsonaro, Lula, Ronaldo Caiado e outros aqui, né? O meio ambiente aparece nos programas de governo dos 5 principais candidatos a presidente da República, associado a temas como desenvolvimento econômico, soberania nacional, combate ao desmatamento e adaptação às mudanças climáticas. Embora existam

0: São pontos em comum, como o uso da tecnologia para monitoramento ambiental e o combate a crimes como desmatamento ilegal e grilagem, os programas dão pesos diferentes à regulação, à atuação do Estado e à participação do setor privado. Vamos então às principais propostas dos presidenciáveis. Lula. O programa de Lula estabelece o desmatamento líquido zero de até 2030 como uma das principais metas ambientais. A estratégia prevê a continuidade de políticas de controle do desmatamento, aplicação do Código Florestal e da Lei da Mata Atlântica e ampliação do monitoramento de áreas ameaçadas. O plano também prevê o uso de satélites e inteligência artificial para identificar crimes ambientais. O combate ao garimpo e à mineração ilegal aparece associado à investigação das estruturas financeiras que sustentam essas atividades. Outra frente envolve a destinação de terras públicas para unidades de conservação, territórios indígenas e quilombolas e assentamentos de reforma agrária, acompanhada de ações de regularização fundiária. O programa também planeja aprimorar a gestão dos parques nacionais e integrar preservação, turismo, desenvolvimento regional e educação ambiental. A política climática seria coordenada pelo Plano Clima, com medidas de mitigação e adaptação. O programa também estabelece como referência a meta brasileira de reduzir entre 59% e 67% as emissões líquidas de gases de efeito estufa até 2035. Lula propõe ampliar instrumentos de financiamento verde, como o Fundo Clima, o Fundo Amazônia e o Fundo Florestas Tropicais para Sempre. Também estão previstas ações de segurança hídrica, revitalização de bacias, construção de canais, adutoras e cisternas. Flávio Bolsonaro, a principal meta ambiental no programa de Flávio Bolsonaro é zerar o desmatamento ilegal até 2029. Para isso, a candidatura quer ampliar o monitoramento e a fiscalização por meio de inteligência artificial, bancos de dados em tempo real e imagens de satélite. O plano propõe eliminar sobreposições entre IBAMA, FUNAI e CMBio e ampliar a transparência sobre organizações não governamentais que recebem recursos internacionais. O mercado regulado de carbono é apontado como instrumento para transformar a preservação ambiental em ativo econômico. O programa também prevê mecanismos de pagamento por serviços ambientais para remunerar produtores, proprietários rurais e comunidades que conservem vegetação e recursos hídricos. A bioeconomia é um eixo com um incentivo ao desenvolvimento de medicamentos, cosméticos e tecnologias a partir da biodiversidade brasileira. Na Amazônia, o programa enfatiza a soberania nacional e a cooperação com países vizinhos para combater crimes nas fronteiras. A proposta também prevê concentrar ações contra organizações criminosas envolvidas em garimpo, extração ilegal de madeira, grilagem e desmatamento. No saneamento, Flávio defende a ampliação de concessões e parcerias público-privadas. A meta é universalizar o acesso à água tratada e ao esgoto e eliminar lixões ao céu aberto até 2030. Ronaldo Caiado. A candidatura de Ronaldo Caiado quer criar um grande pacto nacional pelo desenvolvimento sustentável, reunindo União, estados, municípios, setor produtivo, sociedade civil e justiça. O programa também prevê acelerar a regularização ambiental de propriedades rurais e a análise do cadastro ambiental rural e dos programas de regularização ambiental. Na fiscalização, Caiado propõe um governo ambiental digital, com o uso de inteligência artificial, satélites e drones, para monitorar desmatamento, queimadas e mineração de recursos hídricos. O combate aos crimes ambientais seria integrado às forças de segurança e à Receita Federal, com foco também na identificação dos financiadores e compradores envolvidos em desmatamento, grilagem e garimpo ilegal. O plano prevê ainda ampliar o pagamento por serviços ambientais. A bioeconomia também é tratada como oportunidade econômica, com estímulo a cadeias de medicamentos, cosméticos, alimentos e manejo sustentável de madeira. Para os diferentes biomas, a proposta prevê políticas específicas para a Amazônia, Cerrado, Caatinga, Mata Atlântica, Pantanal e Pampa, são os nossos biomas, né? No clima estão previstas ações de prevenção, melhor dizendo, de incêndio, segurança hídrica e adaptação a enchentes secas e ondas de calor. O programa ainda defende uma atuação internacional mais ativa do Brasil nas negociações climáticas, mas vinculada à soberania nacional. Renan Santos. O programa de Renan Santos não possui um capítulo exclusivo dedicado ao meio ambiente. As propostas ambientais aparecem distribuídas entre os eixos de infraestrutura, energia agrícola, mineração e desenvolvimento econômico. Na mineração, a candidatura defende um marco regulatório para permitir a exploração controlada de potássio e fosfato em terras indígenas. Para as terras raras, propõe padrões de mineração de baixo carbono e a extração de investimentos em tecnologia estrangeira. O programa defende ampliar a capacidade de transmissão para reduzir o desperdício de energia renovável produzida no país e propõe um novo marco regulatório para o setor. A candidatura também prevê o desenvolvimento do hidrogênio verde, investimentos e tecnologias relacionadas à fusão nuclear. No licenciamento ambiental, o programa defende a aplicação da Lei Geral do Licenciamento Ambiental e a utilização da licença ambiental especial para acelerar a análise de projetos considerados estratégicos. Na Amazônia, o programa relaciona expansão da infraestrutura e combate ao desmatamento. A proposta é que novos projetos logísticos sejam submetidos previamente a análises ambientais e técnicas. Romeu Zema apresenta o meio ambiente como uma área que deve conciliar conservação e desenvolvimento econômico. No licenciamento, a proposta é adotar critérios técnicos e ampliar a segurança jurídica para produtores e investidores que cumpram a legislação ambiental. O combate à grilagem e ao desmatamento ilegal seria feito por meio de atuação conjunta entre órgãos ambientais, forças de segurança e justiça com uso de monitoramento por satélite. O programa também propõe ampliar investimentos privados em saneamento para acelerar a universalização da água tratada e do esgoto e eliminar lixões. A bioeconomia é apresentada como oportunidade de geração de riqueza, com incentivo a empresas e startups que trabalhem com espécies nativas, fitoterápicos e outros produtos da biodiversidade. O candidato propõe facilitar a comercialização voluntária de créditos de carbono no mercado internacional, sem a criação de novos tributos. Para enfrentar eventos climáticos extremos, o programa prevê investimentos em obras de contenção, sistemas de alerta e monitoramento, além da repercussão de reservatórios e canais de irrigação. O planejamento urbano também seria adaptado para reduzir riscos e de enchentes e deslizamentos, com incentivo à ocupação de áreas consideradas mais seguras e investimentos em drenagem. Então tá aí, né? Acabamos de trazer aí, né, o plano aí, né, dos presidenciáveis, os candidatos a presidente da República, nos planos ambientais deles, né, com o uso aí de inteligência artificial, a mineração em terras indígenas. Milton Araújo, tem alguma coisa aí a dizer, a falar para nós? Bom dia novamente.
1: Bom
0: Gente,
1: dia.
0: eu só quero explicar aqui o motivo da minha risadinha aquela hora, né? Porque ele fez o nosso cafezinho lá. Obrigada por ter feito café aí para nós. E eu gosto de café com adoçante. Eu sou viciada em café com adoçante. Aí ele foi lá, pegou uma xícara de café, trouxe aqui para mim, ainda trouxe o adoçante. Obrigada, Milton.
1: Cavaleiro da moda antiga,
0: Tá
1: sabe falar?
0: vendo? Cavalheiro, trouxe até o adoçante para Mel.
1: A gente tem uma notícia aqui, um episódio que aconteceu em Água Boa.
0: Sim, pode trazer.
1: Um episódio envolvendo um policial civil, Evandro Rosas dos Santos de Água Boa, teria causado tumulto e repercussão entre moradores durante a madrugada de domingo para segunda. Segundo relatos que circulam em grupos de WhatsApp nas redes sociais daquela cidade, o policial estaria em aparentemente estado de embriaguez, quando teria causado um tumulto em meio dos cidadãos, ainda conforme relatos, ele teria sacado uma arma de fogo e efetuado disparos nas proximidades de pessoas que estavam no local, em Água Boa, capital do Araguaia.
0: Que coisa!
1: A gente salienta que todo policial tem um porte de arma. Mas, no caso aqui, ele tá errado, né? Porque tá embriagado, dá para ver o vídeo dele aí, e com a arma na mão, deu o disparo, foi feita a ocorrência e a Polícia Civil tá investigando.
0: Tem o nome dele?
1: Não colocaram o nome dele. O pessoal que fez a matéria...
0: Ele é militar, civil?
1: Policial civil.
0: Policial civil.
1: O episódio resolvendo o policial civil é Evandro Rosa dos Santos, o nome dele.
0: Tem um nome de Água assim. Boa.
1: De Água Boa. O pessoal fez a matéria e está na rede social e está tendo muitos comentários. Aí a gente informa que está errado, não está certo.
0: Não, errado está, a gente sabe, né?
1: Isso.
0: E ainda mais embriagado.
1: E com a arma, ele podia ter deferido algum tiro...
0: Ao invés de
1: ser pra cima igual ele deu, se ele desse pro lado, tanto de gente que tinha, porque era só um automotivo, muitos populares e tal, tá errado. E a Polícia Civil tá investigando o caso.
0: Não, totalmente errado. Totalmente errado.
1: Uma transferência dele pra outro local, com certeza vai...
0: Ah, isso vai acontecer, né? Ele vai ser transferido, vai ser investigado, porque...
1: Que moral que ele vai chegar agora num cidadão comum... Vai prender o cidadão, o cara vai falar, não, você é aquele bebo que tá na internet lá dando tiro.
0: Exatamente, né, Milton? A gente tem que priorizar a nossa conduta, nós, principalmente que somos, né, pessoas públicas, o policial, nós, radialistas e etc, e professores, a gente que está nessa classe, médico, advogado, tem que priorizar a sua imagem, porque a sua imagem, ela fala sobre você, né? O que você faz fora do seu local de trabalho fala sobre você também. No caso desse policial civil, aí, o que ele fez, né? Manchou a imagem dele, a conduta dele.
1: E dos colegas também, né?
0: Dos colegas, né? Da corporação ali. Então, você tem que pensar. As suas atitudes, elas falam muito sobre você. Quer fazer? Quer beber? Quer ter a sua vida? Faça na discrição, seja discreto no fazer e no realizar, né? A discrição, ela manda muito aí na vida das pessoas. E as pessoas se esquecem disso, né, Milton? Da discrição. Ah, eu sou. Não, você pode ser, mas você não pode fazer tudo o que você tem vontade de fazer, né? Você tem que pensar. Principalmente pessoas públicas. Elas precisam pensar nas suas ações e reações.
1: O Eurídice não estava aqui na sala? Eurídice, teve uma ocorrência lá em Água Boa. Um policial civil embriagado deu 2 disparos em vias públicas, onde tinha um som automotivo. Aí eu estou falando aqui para Mel que está errado, a Polícia Civil já está investigando, que com certeza uma transferência dele lá para Vila Rica, Porto Alegre, deve acontecer. Porque que moral que ele vai ter agora na cidade fazendo uma coisa dessa, né? Bom dia, Eurídice.
0: A moral tá zero.
1: Né?
2: Muito bom dia a você, Milton Araújo, também você, Mel Farias.
0: Bom dia.
2: Essas atitudes eu repudio. Eu repudio porque é lamentável, até porque Água Boa não é Currutela mais, é uma cidade polo hoje. Hoje lá tem uma regional da Polícia Civil e também tem uma regional da Polícia Militar. E, infelizmente, as pessoas acostumam. Enche o rabo de cachaça, se for cachaça, não for algo parecido também, né? E não justificar, Yuris, mas ele foi ameaçado, ele foi isso, foi aquilo. Ele é policial, pede reforço e prende a pessoa.
1: Pra começar, agora, né, ele poderia estar tá aí nesse local, né? Só um automotivo, com gurizada, menor, tal, nem poderia estar tá no local desse.
2: Então, ele dá um mau exemplo. Eu não sei que é uma regional de Água Boa, aqui de Barra do Gás, doutor Elinei Santana, mas se fosse na Barra, doutor Elinei Santana, te mandando fechar ele na hora, estaria preso. que o doutor Olinei Santana não aceita nenhum tipo de situação dessa. Até porque também os policiais de Barra do Garças, todos eles estão preparados, não agem, não tem essa atitude covarde. Para mim é uma atitude covarde desse policial. Eu tenho até o nome dele aqui. Você tem o nome dele aí, ô Milton?
1: Tem.
0: Evandro, né?
2: Acho que é Evandro aí. Não conheço ele, não lembro se ele trabalhou em Barra do Garças aqui, mas isso é lamentável. Porque ele vai dar, ele vai dar oportunidade para que outros também ajam da mesma forma, se não tiver nenhuma punição.
1: Evandro Rosa dos Santos.
2: Tá aí, Evandro Rosa dos Santos, de Água Boa. Teria causado tumulto e repercussão entre moradores durante a madrugada do sábado. Agora, o que o cara quer fazer de madrugada na rua? Ele não está de serviço. Ele não está trabalhando.
0: Né?
2: Não está trabalhando, não está de serviço. Então, para aí, gente. Para aí.
1: Sabe o que acontece? É. O cara bebe em casa o dia todinho, aí à noite...
0: Aí vai pra rua.
1: Vai pra rua embriagado. E tá errado de sair dirigindo ainda, né?
2: É.
1: Tá lá...
2: Ele tem que responder por ameaça, por embriaguez...
1: Embriaguez no volante.
2: Embriaguez no volante e algo mais, perturbação da ordem. Ah, Yuris, mas ele é policial, ele pode andar armado. Eu sei que ele pode.
1: Disparo em vias públicas.
2: Disparo em via pública, tem tudo isso.
1: Se o delegado quiser carcar ele...
2: E tem que fazer ele sofrer as consequências. Aí ele tá doente, então vai pro tratamento. Ué, você tá doente, é hospital.
1: Tira o porte dele.
2: Agora pegar o cara, pega ele ao bem prazer, peraí, aí não. Aí vai dar mal, tá dando mau exemplo aí. Não é fácil não.
0: Eurides, mudando um pouco aqui o assunto, eu recebi uma informação aqui do BG Mil Grau e também do Jonathan Moura, uma curiosidade futura. Se houver greve nos aeroportos, não vai afetar o Descoporto de Barra do Garças.
2: Porque o Descoporto não é para avião, né? É para extraterrestre. Liga aí, Melzinho, eu vou colocar uma matéria aqui. Na última segunda-feira, teve uma situação muito triste. Onde houve um acidente envolvendo duas motocicletas. E os dois motociclistas morreram carbonizados, chegando em Montes Claros de Goiás. Eu vou colocar a matéria aqui, até para a gente entender o caso aqui, e aí a gente fazer o nosso comentário também. Vamos ouvir aqui essa matéria aqui. Deixa eu abrir aqui. Peraí.
3: A Ponte Alta do Araguaia, município de Montes Claros de Goiás. Esse é o cenário de um gravíssimo acidente envolvendo duas motocicletas na manhã desta segunda-feira. Infelizmente, os dois condutores não resistiram aos ferimentos e morreram no local. Mais informações você confere nesta reportagem que produzimos com o apoio dos nossos parceiros.
4: O acidente aconteceu por volta da...
1: Agora são 7:36, é um probleminha.
3: Não resistiram aos ferimentos e morreram no local. Mais informações você confere nesta reportagem que produzimos com o apoio dos nossos parceiros.
4: O acidente aconteceu por volta das 5:30 da manhã no quilômetro 379 da BR-070, próximo à entrada para a região rural da Matrixã. As duas motocicletas ficaram destruídas. A vegetação queimada, os destroços carbonizados das motocicletas mostram a gravidade do impacto. As vítimas foram reconhecidas pelas famílias, como Eliomar Gregório, de 58 anos, e Donizete Fuzetti. Os dois pertenciam a famílias conhecidas em Montes Claros de Goiás. Segundo relatos de familiares, Eliomar seguia para a fazenda onde trabalhava. Donizete fazia retorno para buscar um celular que havia esquecido ou perdido na pista. Pelas imagens, é possível presumir que o acidente ocorreu do lado direito da pista para quem vai para a Ponte Alta. Mas a dinâmica do acidente ainda será esclarecida pela perícia. Após o impacto, houve um incêndio e uma das vítimas foi totalmente atingida pelas chamas. Pessoas que passavam pela rodovia pararam e ajudaram a apagar o fogo. A Polícia Técnico-Científica de Iporá realizou a perícia. A Polícia Rodoviária Federal controlou o trânsito durante o atendimento e uma equipe do SAMU esteve no local, mas apenas pôde constatar os óbitos. A Polícia Rodoviária Federal aguardava o Instituto Médico Legal de Aragarças, responsável pelos procedimentos e pela identificação oficial das vítimas. As circunstâncias do acidente ainda serão apuradas. A TV Montesalo manifesta profundo pesar pelas mortes de Eliomar Gregório e Donizete Fuzetti e expressa solidariedade aos familiares e amigos das vítimas, integrantes de famílias conhecidas e estimadas de Montes Claros de Goiás.
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1: Tá aí essa situação aí, lamentável, né? Que tragédia, né, Milton? Duas motocicletas bateram de frente. De frente, cara. Aí um já caiu nas margens da rodovia, já praticamente pegando fogo nele, na mata que estava ali do lado. Ele carbonizou, ficou só os pés intactos. O outro na pista de rolamento, pegando fogo. O que eu acho engraçado, o que eu acho um absurdo, pessoas passavam no local, faziam filmar, tirar foto. Cara, onde nós chegamos? Cadê o ato republicano, o ato humano? Como é que você vai filmar? Cara, tenta jogar uma água, jogar uma areia, cadê o extintor dos carros? Cara, eu não entendo, ser humano. Eu vi umas filmagens aí, o cara falou, assim, olha, ele tá pegando fogo aqui, não sei o que, tá. Ah, mas tava morto. Não interessa, cara. Não interessa. Você vai preocupar primeiro de tirar foto, de filmar. É igual quando tem acidente aqui na Barra, em Aragás Pontal, tem um acidente, o cara, a primeira coisa, ele liga o celular pra filmar. Ao invés de ele ligar pro bombeiros, pro SAMU, pra polícia, não, ele vai ligar, primeiro ele vai filmar.
6: Pra dar link.
1: Que é isso, cara? É um absurdo. Isso é um absurdo, isso é uma covardia. Estão se perdendo o amor pelo próximo, cara. Poderia ser um pai dele, poderia ser uma mãe, poderia ser um filho, uma esposa. Aí o cara vai filmar. Aí, mas não podia fazer mais nada, que não pode o quê, cara? Tá pegando fogo ali, joga uma areia, joga uma água, tenta fazer alguma coisa. Até, seja humano.
6: Até mato você bate.
1: É, com o próprio pedaço de mato, você vai ali e abafa aquele fogo.
6: Galho, né?
1: Galhos. Ah, cara, eu tenho hora que eu não entendo o ser humano, cara. O ser humano é pobre demais. Cara, eu fico assim me perguntando.
6: Eurídice. É. Deixa eu ler uma matéria aqui, importante. Importante, né? Eu acho que virou politicagem. Pedro Táxi apresenta novas provas à PGRE e pede prisão preventiva de Mauro Mendes e o filho. Ex-governador afirma que Mauro Mendes e o filho estariam alterando composições societárias para atrapalhar as investigações. O ex-governador e candidato ao Senado, Pedro Táxi, apresentou à Procuradoria-Geral da República, PGR, novas provas sobre movimentos societárias envolvendo Luiz Antônio Talveira Mendes, filho de Mauro Mendes, e familiares, empresas e fundos relacionados ao caso da Oi. Esses elementos, segundo o Táxi, justificam prisão preventiva de Mauro Mendes e o filho para preservar a investigação. O que você acha, Eurídice? Filho.
1: Primeiro, esse Pedro Táxi não tem moral nenhuma para falar de ninguém, muito menos do Mauro Mendes.
6: Você lembra o apelido do Pedro Táxi?
1: Ah.
6: Pedro Malvadeza.
1: Não, ali é outro elemento ali que não tem moral nenhuma.
6: Judiou do São Salvador.
1: Foi o pior governador da história de Mato Grosso. Tem que estar preso. É muita conversa, é muito blá blá blá e etc e tal. É um cara aí que não tem apreço, ninguém tem apreço por esse elemento aí. Então ele não tem moral, não. E ele tanto fala mal do Pedro, do Mauro Mendes, que o Mauro Mendes subiu na pesquisa. Na pesquisa pro Senado. Eu vou até mostrar para você aqui o cenário aqui, ó. Com 52,3%, Mauro Mendes lidera a corrida ao Senado. Ele aumentou para 52%. E a Janaína Riba vem em segundo lugar com 37,5%. Ah, Euris, mas essa pesquisa aí é feita na Mato Grosso, é do Mato Grosso, não tem credibilidade, concordo. Essa de Mato Grosso ela é meio escandalosa mesmo, concordo. Mas é da Paraná Veículos, é Paraná, né? É, então se eu só pegar aqui, mas vou te falar, esse tal de vírus em computador também é uma bosta também, vou te falar. que é isso, rapaz? Ah, deixa eu pegar aqui, Paraná Pesquisa. Hoje é o instituto com maior credibilidade no Brasil, hoje é o Paraná Pesquisa. Os demais tudo é mentiroso, é tendencioso, é quem paga tá na frente. É, os outros você não pode nem acreditar. Agora o Paraná Pesquisa tem credibilidade.
2: É para você ver que a imprensa convida só o dono da Paraná Pesquisa para ir nas principais mídias, porque lá o cara tem credibilidade. Agora as outras lá é esquema. Se o prefeito manda fazer, ele está primeiro. Se o deputado manda fazer, ele está primeiro. Se a oposição manda fazer, ele está em primeiro. É desse jeito. Agora a Paraná Pesquisa não, ela tem credibilidade. Ficou assim, ó. O ex-governador Mauro Mendes do União Brasil segue liderando a corrida ao Senado com 52,3%. Somado às intenções de voto para a primeira e segunda vaga que estão em disputa. Na eleição deste ano, cada eleitor poderá escolher dois candidatos ao Senado e acompanhar campanhas e eleições políticas. Conforme pesquisa estimulada do Instituto Paraná Pesquisa, a deputada estadual Janaína Riva do MDB aparece em segundo lugar com 33,7%. Em terceiro lugar aparece o deputado federal José Medeiros do PL, que está em terceiro com 18%. E o José Medeiros vai subir agora, porque o bolsonarismo vai chegar forte em Mato Grosso aí, com o Elton Fagundes. Eu acredito que ele e a Janaína Riva vão disputar a segunda vaga aí, né? Em seguida, vem o ex-governador, aí isso também eu vou desvalar, Pedro Dac. Como é que tem 16% de gente que não apoia um cara desse ainda? Um cara dele que é ave, marido, vou te falar, hein? 16,5%. E depois vem em quinto aí, no caso, quinto colocado aí, o Carlos Favro, do PSD, com 14,6%.
6: Quem que está em primeiro mesmo?
2: É Mauro Mendes, 53%. A Janaína Riva, 33%. Aí vem o Zé Medeiros, com 18%. Pedro Tarso, com 16%. E o senador Carlos Favro, com 14%. Depois vem o coronel Darim? É isso mesmo? Darwin. Coronel Darim do Democrata com 4,7%, professor Nelson Ferreira do Agir com 4,1%, Antônio Galvão do Avante, que é o meu senador Antônio Galvão aí do Avante com 4%, Margarete Buzetti do PP com 1,8% e Beni Godoy do Agir com 1%. Agora a Margarete também está ruim de serviço também, hein?
6: Euridice, para explicar quem está em casa que não entende de política, quantos senadores vão? Dois?
2: São eleitos dois, você tem direito de votar em dois.
6: Pois é, aí é só dois.
2: Então. São duas vagas,
6: Quer dizer que hoje seria Mauro Mendes e Janaína Riva.
2: Hoje seria, mas eu ainda acho que vai polarizar ainda entre o nome de Janaína Riva, Zé Medeiros e também o Fabro. Esses três vão polarizar a segunda vaga. Porque aqui no Mato Grosso, 40% é Lula. As pessoas não observam, veja bem, da esquerda só tem um, que é o Favro. Ele tem 40%. Se os 40% votar nele, a primeira vaga é dele. Ele passa até o Mauro Mendes. Porque a direita tem 5 candidatos, que é a Janaína Riva, que é o Zé Medeiros, que é o próprio Galvão, que é também o coronel lá, que é o coronel.
6: Mas também pode virar. Você sabia que está na mídia aí que Mauro Mendes vai ser preso?
2: Rapaz, eu... Tá um... Mas quando vende Pedro Táxi aí e Jaime Campos, você pode sair fora aí, que não tem moral não para falar não.
6: Não é só o Pedro Táxi não. O ministro da Justiça, o Flávio Dino, andou comentando com alguns e isso aí...
2: Outro picareta também, esse Flávio Dino. Ele faz política também para apoiar o Lula, outro picareta.
6: Mas eu não espero nada de bom vindo dele. Tudo pode acontecer.
2: Agora, para governador, a coisa mudou aqui, hein? Governador, Piveta assume a liderança com 39% e o Elton Fagundes vem em segundo com 35%. Isso aí era desesperar. Por quê que eu vou falar para você? O Mauro Mendes foi o melhor governador da história de Mato Grosso, indiscutivelmente. Quem gosta do Mauro ou não gosta, é o Mauro é o melhor.
6: Se ele fez coisa errada ou não fez?
2: Porque veja bem, vou começar pelos asfaltos. Todos os governadores juntos fizeram 6.500 quilômetros de asfalto. Ele sozinho fez 7.000. Então, peraí, alguma coisa está errada. Se passaram 30 governadores, fizeram 6.500 mil quilômetros de asfalto, e ele sozinho, só um governador fazer 7 mil quilômetros de asfalto, é porque o cara é bom. Seis hospitais estão sendo construídos aí, já foram entregues dois hospitais regionais. O cara é bom. Ele cuidou das estradas, cuidou da saúde.
6: Eu não sei se você notou. Você vai ali no pátio da prefeitura, aqui de Água Boa mesmo, aqui de Barra do Garças.
2: Barra do Garças.
6: Você vê caminhonetes estacionadas lá, novinha.
1: as patrolas, você precisa ver o tanto de patrola. Eu sei que um pouco disso aí vem do governo federal, mas o estado também entregou muita coisa. Os ônibus hoje,
2: não,
1: que
2: antigamente, sem dúvida.
1: Antigamente os carros eram tudo sucateados.
2: Ué, vou dar um exemplo aí, o Carvalho 1, 2 e 3.
1: Quando não, não voto no Mauro Mendes. Não voto no Mauro Mendes.
2: Não voto no Mauro Mendes, não? Não voto mesmo. Você declara seu voto para senador?
1: Declaro.
2: Quem você votaria hoje? Talvez você pode até mudar.
1: Medeiros e Janaína Riva.
2: Ah, bacana. Eu não
1: voto dele, sabe por quê? Porque ele não deu aumento para nós funcionários
2: públicos. Não, concordo.
1: RGA, ele prometeu RGA. Na como, primeira.
2: Como ainda, todos os outros prometeram, os passados também prometeram.
1: Táxi, todo mundo, tudo bando de safado. Eu não gosto de xingar ninguém, mas a política virou.
2: Não, você é, foi funcionário público, você sabe da dor que aperta você. Eu hoje, estou definido hoje o Antônio Galvão.
1: A diferença, só para você ver, é de 2 a 3 mil. Hoje, 2 a 3 mil, você faz uma despesa da sua casa.
2: Dá para ter outra mulher por conta aí.

0: De 2 a 3 mil. Hoje, 2 a 3 mil, você faz uma despesa da sua casa.
1: Dá pra ter outra mulher por conta aí. Não falo não que você apanha. A esposa tá trabalhando ou tá em casa?
0: Tá em casa.
1: Ah, então tá ouvindo então. Sim. Veja bem, eu vou falar pra você. O Antônio Galvão é o meu candidato número 1. É o meu candidato 1. E o segundo, eu tô observando aí se seria o próprio Mauro Mendes, que eu acho que ele merece esse voto. Ou até mesmo o Fávoro. Ah, Eurice, você teria coragem de botar no Fávoro? Ele é do PT. Ah, cara, o Fávoro para nós foi importante porque ele foi ministro da Agricultura. Foi ministro da Agricultura. O Fávoro hoje ajudou a destravar as casinhas ali. Ele colocou mais de 100 milhões de reais ali nas casas ali do Carvalho 1, 2 e 3 para demolir 300 casas e fazer de novo. O Mauro Mendes foi um cara também que quando precisou a parte do Estado, ele estava lá presente com o prefeito Adilson. Então são dois nomes aí que vai pesar na balança aí, né? Mas o Mauro Mendes tem o meu respeito. Foi o cara que mais fez no Mato Grosso. E ele abriu as portas do Vale do Araguaia que nós saímos daquele chamado Vale dos Esquecidos, né? Então,
0: se você fosse funcionário público, você não votaria nele?
1: Eu queria ser, né? Mas não dei conta de ser. Meio que eu tentei ser policial penal aqui no Mato Grosso, não dei conta. Então vamos passar a pesquisa para governador de Mato Grosso. Mato Grosso está assim, ó. Em primeiro lugar, Otaviano Pivetto, 39% cravado. Em segundo lugar, vem o Wellington Fagundes com 35%. É a doutora Natasha, 8,7%. Essa mulher está tendo voto demais, hein? A mãe dela, como deputada estadual e senadora, foi muito atuante, a mãe dela, a Série Sencharenko, né? E ela só apoia a doutora Natasha, ela não quis pôr Natasha Sencharenko, não. Apoia a doutora Natasha. Mas o sobrenome da mãe dela é um sobrenome muito bom. O Sargento Laudicério, você conheceu o Laudicério Lau?
0: Foi presidente da associação, ele é presidente da associação de... Cabo Soldado.
1: Tem 2,2%. Maurício Coelho, 0,4%. E Rafael Milas, 0,3%.
0: Se ele fosse candidato a deputado, talvez até decolava estadual, mas quer ser governador?
1: Na verdade, o cara quer marcar ponto. Ele com certeza deve peitar uma prefeitura de Cuiabá. Ele quer ver se ele tem uma votação boa em Cuiabá. Isso aí é fazer trampolim político aí.
0: Porque, na verdade, o Abílio, na próxima, ele sai a governo.
1: Tem o Abílio? Eu acredito que não. O Abílio deve sair a reeleição lá de Cuiabá, porque ele tá pondo a casa em ordem. Só que o Abílio briga demais, cara. O Abílio é tipo Eurídice Filho. Chato demais. Chato, purgante demais.
0: Mas é bom.
1: Não, excelente. Só, rapaz, só de não roubar, não desviar recurso, o cara já é bom.
0: Ele pegou a prefeitura de Cuiabá devendo 8 bilhões.
1: Ele pegou num malandro, um tal de Emanuel Pinheiro, um malandro, um bandido que colocava dinheiro na cueca. Não, no cueca não, no paletó.
0: Paletó.
1: Malandro.
0: Não, malandro e meio, né?
1: Malandro e meio. Ele é mais malandro que nós dois juntos. Eu vou falar pra vocês, Cuiabá também merecia também. Era um tal de Roberto França, era um tal de não sei de quem, só tranqueira que foi pra aquela Cuiabá também. Por isso que Cuiabá, uma das capitais aí, com maior dificuldade aí, era Cuiabá. Então tá aí, ó, a Paraná Pesquisa aponta aí, Pivetto em primeiro lugar. E não, pra mim não é surpresa, não. Por que que eu gosto do estilo do Pivetto? Não sou amigo dele, não conheço ele, nunca conversei com ele. Eu acho ele até grosso demais. Mas o problema do Pivetto, a solução do Pivetto, é que ele não é dar tapinha nas costas, nem de ficar com mimimi. Você tá com mimimi? Compra um gato gago, aí você vai ter mimimi. Então o que acontece? Ele é de posicionamento, é igual o Mauro. O Mauro vai lá e faz e pronto, acabou. Então o Pivetto hoje tá bem avaliado aí. E digo mais, hein? Se ele continuar nesse percentual, ele ganha o primeiro turno. Porque os demais aqui não chegam aqui. Ah, tá. A doutora Natasha, ela consegue trazer o segundo turno aí, tá certo. Então tá bom, tá aí a pesquisa aí, vamos aguardar aí os próximos capítulos aí. Mato Grosso, rapaz. Aqui, ó, tiroteio de táxi elimina gordura eleitoral de Mauro. Quem é pé do táxi na hora do dia, na fila do pão, rapaz? Ah, para, também eu vou te falar também, o povo de Mato Grosso também não... Tá difícil. Olha aqui. A arrecadação aqui, vamos ver aqui, quem arrecadou mais dinheiro para a campanha para o Senado aqui? Galvão lidera a receita, Odílio injeta dinheiro em Medeiros e união em

0: Ah, ei, Mauro, rapaz, vamos ver aqui então, hein? O meu senador, se precisar de dinheiro, não falta não, nós temos dinheiro. O produtor rural Antônio Galvão do Avante lidera a arrecadação de recursos para financiamento da campanha para a corrida ao Senado. Conforme dados coletados pelo RD News, nesta segunda-feira, no portal Divulga Card Contas do Tribunal Superior Eleitoral do TSE, nenhum dos 10 candidatos à senatória teve acesso ao fundo eleitoral até no momento. Galvão possui 324 mil em arrecadação, sendo os irmãos Felipe Bilíbio e Fernando Bilíbio e Rafael Bilíbio, do ramo do agropecuário, responsável por doar 100 mil reais cada um. Também do ramo da soja e conselheiro do Sindicato Rural de Sorriso, Nodimar Correia doou mais R$5 mil. As despesas do candidato estão na casa dos R$380 mil. As despesas do candidato estão na despesa de R$38 mil, como impulsionou a renda social.
1: Euridice, eu queria dar um alô aqui pro alô, Felipe, alô. Meu vizinho lá que tá ouvindo a gente.
0: Ô, Felipe, bom dia, meu querido. Esposa,
1: vai ser papai daqui uns dias?
0: Ó, vai ser o papai, futuro papai mais fresco da Barra.
1: Isso, e trabalho de Uber. Eu quero dar um alô também pro nosso amigo Sargento Rufino, tá ligadinho aqui,
0: mandando mensagem. Ô, meu amigo Rufino. Ô, Rufino, bom dia, meu querido. Gosto muito de você, hein?
1: Flamenguista roxo.
0: Flamenguista. E é torcedor do esporte.
1: E o Subtenente Lima, que tá lá no quartel também.
0: Ah, o Subtenente Lima é meu irmão, meu parceiro de primeira hora, flamenguista, da melhor qualidade. Só gente boa. Logo na sequência vem o atual suplente da senadora e candidata Margarete Buzetti, que arrecadou R$202 mil. Deste montante, a própria empresária doou R$2 mil. Os outros 200 mil foram repassados pelo empresário Lucas de Paula Ribeiro. Já José Medeiros arrecadou R$100 mil, fruto da doação do seu primeiro suplente e empresário do ramo de sementes, Odílio Balbinotti. O que tinha que ser candidato a senador? Esse cara aí, ó, o Odílio. Ele teria que ser candidato, se precisasse de 1 milhão, 10 milhões, ele tinha pra campanha, que ele tem tudo isso, tem muito mais. Vamos ver mais aqui. O ex-governador Mauro Mendes recebeu R$25 mil União Brasil, em Mato Grosso, partido do qual o presidente regional. Ainda não há detalhamento do gasto. O ex-ministro da Agricultura e senador candidato à reeleição, Carlos Fávaro, arrecadou 22 mil de aliados, sendo 20 mil repassados por Djalma Silvestre Fernandes, superintendente regional do Departamento Nacional de Infraestrutura e Transporte, DENIT, em Mato Grosso, e R$1 mil por seu ex-chefe de gabinete e ministro da Agricultura, Wilson Gamboge Pinheiro Táxi. Ah, mas não fala em táxi, não, que me dá um mal-estar. R$1 mil de Lucas de Lins Branco. Mas o povo doa pouco demais, R$1 mil. Ah, para, então eu vou doar também. Abre uma conta, um senador que eu vou ajudar também. Vou dar pelo menos R$50 mil mesmo, é muito pouco. R$1 mil. Ah, para. Outros 5 candidatos que iniciaram a prestação de contas, os valores arrecadados ou despesa já contratada: Janaína Riva, pelo táxi, Coronel Darwin, do Democrata, e o professor Nelson Ferreira e Beni Godoy, ambos do Agir. Pois sim, pode ficar à vontade, Milton.
1: 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Quer dar um bom dia aí pro Gleides, pro Diogo, pro João, para toda a equipe lá. E sabia que o funcionário ouve a gente também no aplicativo?
0: Opa, bom demais aí.
1: Tem um compadre lá que é venezuelano que ouve todo dia. Ele mandou mensagem para mim.
0: Tu hablas espanhol?
1: Um pouquinho.
0: Ah, um pouquinho. Ah, muito bem, muito bem.
1: Aí quer dar um bom dia pro compadre?
0: Buenos dias.
1: Buenos dias a você, venezuelano, compadre. Também para Vatussa, para Daniela, pro Marcelo e o Vitor. E tem um tal de Mão de Marreta, eu não sei o nome dele, os caras apidaram dele Mão de Marreta. Sabe por quê?
0: Não, não sei não.
1: Todo,
0: falei.
1: Todo vidro que ele pega, quebra na mão dele.
0: Rapaz! Ô, Mão de Marreta! Rapaz.
1: Dá prejuízo, ele dá prejuízo.
0: Tá dando prejuízo aí, rapaz.
1: É porque ele trabalha na onde sai o vidro quente. Aí às vezes o vidro estoura, entendeu? Na hora que vai pegar, na hora que...
0: Então tem que ser mão de geladeira, mão de gelo, que aí vai o quente com o frio, aí danifica, né?
1: Né? É isso aí.
0: A Federação do União Progressista, formada por União Brasil e PP de Mato Grosso, aprovou a transferência da candidata Luciene Gaiabim, do PP, na disputa do cargo para deputado federal, para compor a lista dos nomes que buscam uma vaga na Assembleia. A decisão dessa segunda-feira, a notícia de Mato Grosso. Segundo consta na a ata executiva, a decisão teria partido da própria Luciene. Assim, a federação deliberou para autorização de remanejo dentro da chapa por unidade presente. Ah, ela é indígena aqui.
1: Eurides, eu vou despedir que eu tô saindo, que eu vou viajar. Eu não vou para... Como que é?
0: Para Dubai?
1: Dubai, não. Eu vou bem aqui na Araguaiana, Ribeirãozinho, Torixoré, eu vou dar um rolê. E...
0: Você vai Araguaiana ou Araguainha?
1: Araguaiana.
0: Porque depois você vai para Ribeirãozinho?
1: Depois eu vou para Ribeirãozinho, Torixoré e Pedra Branca. Beleza?
0: Beleza,
1: então. Forte abraço, até amanhã às 5 horas da manhã, daqui a pouquinho a Mel volta aqui. Um abraço, fique com Deus.
0: Bacana, obrigado Milton Araújo, obrigado a todos vocês aí. 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Nós vamos para o intervalo comercial. Após o intervalo, tem eu e Mel Farias aí trazendo as boas informações aí. Xiii, rapaz, hein? Ô, Bolita, um abraço, meu querido. Olha só, mas o que espera no Senhor renova suas forças, sobe com as asas como águias, corre e não se cansam, caminham e não se fadigam. Isaías 43, 31. Bom dia, estou ligado em você. Ele colocou um ursinho aqui, ficou meio gay, hein, o Bolito? Ficou meio gay aí, rapaz. Coloca um cachorro assim, um lobo, né? Vai ficar mais peitoral, né? Mas um abraço, meu amigo Bolita. É o vovô do ano, Bolita. É isso aí, parabéns, Bolita. Um abraço, meu querido. Que Deus te abençoe. Ilumine sempre, meu amigo Márcio Lima, meu conselheiro tutelar, Márcio Lima, Marcos Lima, meu primo Márcio. Muito bem. Mas depois do intervalo, nós vamos estar trazendo o que passa em Aragarça, Barra e Pontal, nas últimas 24 horas, tá certo? Nós vamos para o intervalo comercial. Após o intervalo, tem muito mais para você.
2: 8 horas e 7 minutos.
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1: No computador, no stop. Muito bem, estamos de volta. Aqui na Vale do Araguaia FM, Euridice tá mandando bem ali na mesa, gente. Tá aprendendo, tá lindo, Euridice Filho. Parabéns, Euridice Filho. Um bom dia aqui pra você, Ana Heraci Cordeiro, participando aqui conosco. Mandou aqui pra nós, né? Terça-feira, bom dia. Que Deus nos abençoe nesse dia e nos dê força para vencer os desafios, fé para seguir em frente, coragem para não desistir e gratidão por todas as bênçãos que já recebemos. Que nada nos falte, que nada nos atrapalhe, que nada nos desvie daquilo que é para ser em nossas vidas. Amém, né, Ana Heraci? Que Deus nos abençoe, nos proteja. O Vicente Quessu, bom dia, feliz terça-feira. Que a paz de Deus acompanhe sua terça-feira, fortalecendo sua fé, renovando sua alegria. Deus acima de tudo. Lindinha do Posto Fiscal, bom dia, minha querida, mandando bom dia aqui pra todos nós. O Sandro falou pra Euridice Filho, falar, tô mentindo, o Tanaka também gosta, né, Tanaka? Bom dia aí pra você, pro Zé Wilton, pro Juninho. Ah, bom dia, nossa, que imagem linda, né? Imagem linda essa imagem aqui, apaixonei, viu, Mariângela? Quem também tá aqui, o Adalto da Mercearia Tem Sim. Bom dia, Adalto. Reflexão de vida. Às vezes a vida não nos dá o que queremos, mas sempre nos dá o que precisamos para crescer. Cada prova tem um propósito, cada tropeço traz uma lição e cada dia uma nova oportunidade para recomeçar. Confie no processo e agradeça o presente e nunca deixe de avançar com fé. Também aqui conosco o Adevaí, lá do Gelaguela. Bom dia. Sim, Adevaí. Oh, meu Deus. Então tá bom. Oh, meu Deus, tadinho. Oh, meu amiguinho, esse aí é o Devaí lá do Gelaguela. Ele ganhou o fone de ouvido, a doutora Rosália, liga o microfone. E do seu Farias.
2: É, você tem que pegar logo, porque senão ela passa pra frente, né? Porque eu vou te falar, hein?
1: Não, e você viu, né? Ele quer que eu vá lá levar pra ele,
2: ele
1: pra
2: tá ele certo, me conhecer. Ué, eu acho que ele tá certo, ué. Você vai lá, já aproveita e come um espetinho. Já me leva junto de contrapeso.
1: Você. Acho que eu vou levar o Euridice junto
2: pra comer um
1: comigo.
2: Espetinho também na faixa também.
1: Que bora lá, Euridice.
2: O espetinho dela é o melhor da cidade lá, hein?
1: Eu tô devendo essa visita pra ele faz
2: pois
1: tempo,
2: é.
1: Né? O Antônio Paraguai também está aqui conosco na cidade de Aragaças. O Wellington, ouvinte. O Wellington com U, viu? O ouvinte nosso aí, né, Wellington? Bom dia para você. Obrigada pelo carinho de sempre conosco na Vale do Araguaia FM. Você que sempre participa, você que sempre nos ouve, você que está com o radinho ligado na 98,7 acompanhando o nosso Jornal da Manhã. Eu, Mel Farias, Euridice Filho, Milton Araújo participando aqui conosco também. Desejamos a você um bom dia. Segue aí, Euridice Filho.
2: É, tá certo, tá certo. Deixa eu aproveitar aqui, colocar uns alô aqui. Ô, Milton, boa viagem, meu querido. Que Deus te ilumine, te abençoe sempre. Ô, Marquinho, Lava Jato em Aragarças, né? O Marquinho tá lá agarrado, firme no Lava Jato lá, né? Ah, tá fazendo uma galinhada aqui, rapaz. Olha aqui, ó. 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Galinhada beneficente em prol da festa do Dia das Crianças. Valor apenas R$15. O dia é dia 27 de setembro, às 11 horas da manhã, lá no Lava Jato do Marquinhos.

0: Ô, Marquinhos, bacana. Participe e ajude a fazer a alegria das nossas crianças. Tem que participar sim. Então você já pode adquirir o ingresso já. 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Aí você, a mulher e os dois filhos, compra logo 4 ingressos aí. 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Aí, Eurísio, eu preciso do telefone. 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Show de bola, hein? Bacana, cara. Vamos ajudar aí. A festa que o Marquinhos faz todo ano é uma festa bacana, cara. Bacana mesmo. Vamos ver o que o Marquinhos fala comigo aqui. Fala aí, Marquinhos, comigo. Fala aí.
1: Bom dia, bom dia, bom dia a todos os ouvintes da rádio. Estamos aqui ligados. Um abraço aí, Euridice Filho, a todos os ouvintes.
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1: Parente, vai ter aquela galinhada top, hein? É galinha com arroz, não é arroz com galinha, não. Viu? Não, tá muito caprichada, vai ter com piqui, entendeu? Os piqui top de linha, tá?
0: Rapaz, vai ter galinhada com piqui. Eu tô dentro. Ah, já pode separar meu ingresso aí. Ainda vou levar mel de contrapeso ainda. E o Milton também. Rapaz, que bacana, rapaz. Show de bola. Vamos ver aqui.
3: Bom dia, Eurídice Filho. Tô ligado aqui, meu primo. No seu programa aí. Manda um abraço aí pra Mel aí, Eurídice Filho também.
0: Tá dado um abraço, Márcio, meu primo. Eu tenho três primos que chamam Márcio. Eu tenho o Márcio Rego, lá do cartório, que é o filho do meu tio Valdeci, lá da ilha. Eu tenho o Márcio Pinheiro Maciel, que é filho da minha tia Ieda. E tenho o Márcio, que é meu primo, que foi casado com a minha prima hoje, mora em Barra do Gás, com a nova esposa, tá bem casado. É o Márcio, meu primo também. Um abraço, Márcio, meu primo.
3: Beleza, meu primo. Tô aqui na audiência aqui de vocês aqui.
0: Tá aí, o Márcio tá se recuperando, né? Ele fez uma cirurgia aí, ele é da área da construção civil e logo, logo estará muito bom, hein? Eu tô com saudade do André. Edinaldo! O André foi trabalhar hoje, Edinaldo? É, porque ele não mandou uma mensagem, não ligou nem nada pra mim, eu tô achando que ele não foi, não. Ah, aí ele vai ligar, ele vai ligar bem assim, Edinaldo, oi Edinaldo, eu não tô bem. Aí o Edinaldo, rapaz, tá passando mal, vou ir buscar você pra levar no pronto-socorro. Precisa não, minha mulher já medicou eu aqui, tô bem, minha sogra também já medicou. Se sogra medicar, vai colocar veneno pra você aí, né? Aí não sei o quê, aí papapá, sei não, hein? Um abraço ao Edinaldo também, ao Edielto, também ao Domingos e também ao André da Band. Esse André é mala. Ele, quando chega na segunda-feira, ele tá ressaqueado, ele inventa uma desculpa. Furou o pneu, que tá passando mal. Ô, eu tô mentindo! Ô! Rapaz. Bom dia também. Ah, o André já mandou a mensagem aqui já. O Renner, bom dia, meu querido. É, o Renner hoje não tá comendo pão com ovo, né? A dona Miriam não fez, né? Porque quando a dona Miriam tá em casa, ela faz o ovinho, faz o café pro Renner. Aí ela vai trabalhar, aí o Renner fica lá. Como ela saiu mais cedo pro trabalho, o Renner lascou. Hoje não tem pão com ovo, né, Renner? Sem vergonha. Deixa eu ver o que o meu amigo André fala aqui. Ah, para aí.
4: Eurídice Filho, bom dia, meu, bom dia, Milton. Ô, Eurídice, hoje teve uma surpresa aqui, não. Roubaram as fiações tudinho. Ao fim, roubaram tudo. O mala sem alça entrou aqui, roubou tudo, cara. As fiações. Você sabe que você é meu chegado. Você é amor da minha vida, Eurídice.
0: Rapaz, essa questão de fiação é uma coisa séria. Tem um bando de vagabundo e à toa que anda nas madrugadas aí, pra ir nas construções civil aí, até mesmo de praças públicas, que tá roubando a fiação. Tem que pegar um cabo pra dentro, mas dá um cacete tão grande, depois pegar um fio desse aí, colocar e dar choque nele, pra ver se presta essa porcaria, esse merda. Porcaria. Ô, Edinaldo, vou dar uma ideia pra você. Você tem 3 funcionários aí, ó. Aí o André que trabalha menos, põe ele de guarda aí, pra dormir. Fala, André, você não precisa vir trabalhar a semana, não. Você vai ficar só à noite pra dormir aqui. É, dá menos trabalho, André, dormindo aí. Eu também te amo, André. Um beijo no seu coração. Um abraço, Edinaldo. Ah, muito bem. Amanhã nós vamos ter a presença amanhã do meu amigo Adalcino, que é pecuarista lá na cidade de Pontal do Araguaia. E amanhã a jiripoca vai piar. O Adalcino, conversei com ele agora pela manhã, é meu convidado amanhã e nós vamos falar sobre o aterro sanitário. Então amanhã a jiripoca vai piar. Tem até uma fala aqui, deixa eu ver essa fala aqui. Aterro sanitário de Pontal do Araguaia pode atender Araguainha e outros municípios. Vamos ver quem está falando aqui com a gente. Vou colocar essa matéria aqui, peraí. Ah.
5: Esse aterro aqui já está bem avançado.
6: Então, o objetivo da gente é... Esse aterro aqui que já tá bem avançado. Então, qual é o objetivo da gente?
0: Mas, rapaz, que telefone.
6: É oferecer qualidade para a nossa população e fazer o máximo para... Você sabe que é um grande problema, aterro sanitário é um grande problema não só do Pontal, de Araguainha, é do Brasil inteiro. E aqui já está bem avançado, então a tendência é a gente aderir junto a esse aterro aí que já está bem adiantado. De acordo com a nossa reunião, no máximo em 6 meses já vai estar rodando, já vai estar funcionando, sabe? É, no máximo o pessoal deu lá que 6 meses, já, na verdade já começou, sabe? Eu questionei lá, mencionei junto ao presidente Sérgio Ricardo, falou, pode ficar tranquila, o preço é o preço que caiba no bolso de todos os envolvidos, de todos os consorciados, de toda a população. Não é porque...
7: É particular, né? Vai cobrar o que quer.
6: Não, vai ter... Inclusive, o Tribunal de Contas, está todo mundo tá no, nos ajudando, auxiliando. Vai ser um preço justo, né? Não vai ser o preço que a terceirizada vai querer impor, né? Para ficar mais em conta, a gente está fazendo um estudo para ver, tipo assim, tipo Araguainha, Ponte Branca, Ribeirãozinho, são municípios pequenos. A gente vai ver se a gente faz com um único transbordo, sabe? Que vai em Araguainha, pega em Araguainha, passa em Ponte Branca. Eu acho que consegue pegar os 4 municípios. Araguainha, Ponte Branca, Ribeirãozinho e Torixoréu. Eu acho o local mais distante é Araguainha, sabe? Mas fazendo isso aí dá para conciliar e trazer os 4 municípios aí, traz tranquilo. O lixo também é pouco, né? Não vai ser todos os dias que vai trazer, né?
0: É, deixa eu ver aqui quem falou aqui, que até agora eu não sei.
6: Um preço justo, né? Não
0: quem vai deu ser. A entrevista aqui, deixa eu ver aqui. Pera aí, rapaz, fica quieto aqui, camarada. Vê quem é você aqui, pera aí. Rapaz. Isso. É, o aterro sanitário instalado em Pontal do Araguaia poderá receber resíduos produzido em Araguainha e em outros municípios da região. A possibilidade foi apresentada pelo prefeito de Araguainha, Francisco Gonçalves Naves, o Chiquinho, durante a entrevista sobre alternativas para substituir os lixões e garantir uma destinação ambientalmente adequada ao lixo. Segundo o gestor, as tratativas estão avançadas e a expectativa apresentada durante uma reunião é que o aterro entre em funcionamento dentro de, no máximo, 6 meses. E com isso, Araguainha poderá aderir à estrutura juntamente com outras cidades próximas. Agora, deixa eu fazer uma pergunta aqui para vocês. Porque eu antigamente, a SEMA, ela tinha mais um pouco de responsabilidade. Tinha mais um pouco de responsabilidade com a comunidade. Porque as rádios e TVs debateram tanto esse assunto e ela não teve a coragem, a SEMA de Mato Grosso, a coragem, a decência de vir a público e falar assim: olha, gente, nós resolvemos, quem manda aqui é nós e tá tudo certo e que se dane quem achou ruim. Tinha que ter pelo menos a decência, a SEMA de vir a público e falar isso. Aí reuniu os prefeitos, já estão divulgando e falando, etc e tal. Tem que dar uma resposta plausível àquela comunidade que tem a sua chácara, seu sítio, a sua fazenda nessa região do aterro sanitário. Faltou decência pro pai da SEMA. É, mas também vindo da SEMA também. Um órgão que é preciso buscar outro órgão, porque não confia. É. Essa questão do esgoto aqui na Barra do Garça mesmo, aqui, o esgoto sanitário que estava caindo no Rio Araguaia. Teve que buscar a SEMAD lá de Goiás, porque não confia na SEMA aqui de Mato Grosso. Não confia. Aí você quer esperar o quê da SEMA? Quer esperar o quê? Ah, rapaz, para. Ah, vai te catar esses caras também, rapaz. Ah, falta de respeito. Vem a público e fala: ó, nós decidimos isso, isso, quem manda é nós, que se dane vocês e pronto. Tenha coragem, a obridade de vir falar. Tenha decência. Ah, não dou conta de vocês não, rapaz. E não me enche o saco não, que eu já tô nervoso. Cara, eu cheguei tranquilo aqui, tomei 4 Gardenal aqui agora, vou tomar mais 4 agora pra ver se eu acalmo. Aí de repente, ah, cara, para, vocês estão de sacanagem, rapaz. Tenha decência, chama a imprensa. Ô, imprensa bestalhada da Barra, vocês são tudo um besta mesmo, e nós somos besta mesmo, nós tem besta furado mesmo, não tá errado de falar isso não. Aí então chega e fala: ó, nós decidimos, acabou e pronto, que os fazendeiros, os sítios de agarra, que se dane pra lá. Aí, tem obridade de falar, rapaz, tem a decência. Ah, rapaz, eu vou falar pra vocês, tem umas coisas que só acontecem nesse Mato Grosso, meu Deus, rapaz. É, rapaz, não é brinquedo, não. Xiii, rapaz, eu vou te falar também, vocês gostam de denúncia também, rapaz do céu, o povo que gosta de denúncia, rapaz do céu. Mulher é surrada pelo marido em Rio Verde, mãe e irmã dele ajuda. Rapaz, o cara é covarde, o cara bate na mulher ainda, meu Deus, rapaz, olha a perna da mulher e as costas, cara do céu. Mas aí apanhou de com força, não foi devagarinho não, foi de com força. Cara do céu. Aí junta a mãe e a irmã aí. Aí o marido, o cara covarde. Cara. Aí eles, mas a mulher é agressiva, é nojenta. Qual mulher que não é nojenta? Me fala qual. Ela sendo muda também, ela continua sendo nojenta. Ela sabe ser nojenta. Qual mulher que não é chata, não é enjoada? Me fala qual. Qual? Fala pra mim. E nós gostamos, nós achamos é bom. Elas enjoeiras dela. Nós reclamamos, mas nós gostamos. Né? Aí quando você não tem uma mulher pra te encher o saco, perturbar, não tem graça. É mulher chata e nojenta mesmo. E nós gostamos. Nós homens, nós gostamos, né? Uma violência brutal em Rio Verde. Uma mulher denuncia que foi agredida com um fio elétrico e sofreu uma tentativa de enforcamento pelo ex-companheiro na última sexta-feira, no bairro Vila Serpro, em Rio Verde. Segundo relatos da vítima, a mãe e a irmã do homem também teriam participado das agressões. Segundo a vítima, o ex-companheiro ainda teria pegado sua motocicleta sem autorização e entregue a uma garantia de uma dívida de R$ 3.600 com a agiota. O dinheiro, de acordo com o relato, teria sido pedido em jogos de azar mesmo. O cara é tão vagabundo, tão pilantra, além de bater na companheira, colocar a mãe e a irmã, que são duas vadias também, duas vagabundas também, a mãe dele e a irmã, tudo vadia, vagabunda. Aí bate na mulher de fio, ainda pega a moto e entrega pro agiota. Ah, cara, sem vergonha. Junto o caba que é vagabundo, a mãe que é vagabunda e a irmã também, tudo bandidos. Ah, rapaz, para. Montes Claros de Goiás. Ah, tá, mano, já que eu falei dos condenados aqui. Rapaz, falar em Montes Claros de Goiás, lá o trem pega, né? O trem lá é de com força, rapaz. Lá tem uma TV, mas também o cara coloca o nome de uma TV também que eu vou te falar, hein? Rapaz, cê... Cara, deixa eu achar aqui, quer ver? Deixa eu achar aqui, peraí. Peraí. Vamos aqui. Aqui, ó. Ameaça de chacina em creche causa pânico em Montes Claros de Goiás. Rapaz, mas esse Montes Claros de Goiás gosta. Aqui é General Carneiro, que de vez em quando prende bandido demais, malandro demais. E agora aqui é Montes Claros de Goiás. Ameaça de chacina em creche causa pânico. Deixa eu ver o nome do CIMEI lá. CIMEI, Centro Municipal de Educação Infantil. Não está com o nome aqui, né? Vamos ver aqui. Ameaça de chacina em CIMEI mobiliza forças de segurança em Montes Claros de Goiás. Um e-mail enviado a diferentes órgãos públicos com ameaça de chacina em um Centro Municipal de Educação Infantil provocou medo e apreensão em Montes Claros de Goiás, na manhã de ontem. O caso mobilizou a Prefeitura, a Secretaria Municipal de Educação, as polícias militar e civil e o Conselho Tutelar. Deixa eu ver aqui. Na mesma manhã, uma nota direcionada às mães passou a circular nas redes sociais, sem assinatura e identificação de autoria. O comunicado afirma que por preocupação, os portões da unidade estavam fechados e as salas permaneceram trancadas. O texto também informa que caberia às familiares decidir em buscar as crianças. Segundo o secretário municipal de educação, Wellington Guimarães, de Montes Claros de Goiás, a nota não foi emitida pela pasta. Ele explicou que a preocupação naquele momento era evitar alarde e não provocar pânico entre os pais, uma vez que a situação já estava sob controle das autoridades. De acordo com o capitão Rocha, comandante do 2ª Companhia Destacada do 12º Batalhão da Polícia Militar do 20º CRPM de Goiás, as diligências levaram à identificação de um adolescente de 16 anos de idade. O suspeito de fazer ameaças aos policiais foram à residência da mãe e do padrasto do menor e o encaminharam à delegacia da Polícia Civil, acompanhado pelo Conselho Tutelar. A Polícia Civil já havia registrado a ocorrência e apura as circunstâncias do caso. O comandante afirmou que o princípio da situação está controlado, mas ressaltou que toda a possibilidade de risco está sendo considerada. Pera aí, rapaz. A Polícia Militar está atuando de forma preventiva, fazendo patrulhamento nas proximidades da escola e nos locais da saída. As equipes estão realizando visitas comunitárias em todos os turnos, conforme os pais e com a direção da unidade. Esse vagabundo, 16 anos, esse malandro, esse pilantra, tem que dar uma surra num vagabundo desse. Tem que dar uma surra num bandido desse, malandro. 16 anos de idade, o cara manda e-mail para a Polícia Militar, Polícia Civil, Conselho Tutelar, para alguns pais, para a escola, alegando que ia fazer uma chacina lá na creche, lá em Montes Claros de Goiás. Esse 16 anos deve estar comendo maconha, né? Bebendo maconha. Não é fumando, não. Bebendo maconha, um vagabundo desse. 16 anos de idade. Essa praga dos infernos, rapaz, merece um couro. Tinha que pegar ele, mas dar um couro no vagabundo dele. Não é o pai e a mãe, não. Tem que ser a polícia. Porque pai e mãe não dá conta de educar um bandido desse, não. Quem tem que educar é a polícia. Dá um couro. Dá um corretivo num vagabundo desse. Ah, rapaz. Toma jeito, rapaz. Assustando toda a comunidade, cara. Você tá ficando doido? Rapaz, eu vou te falar. Tem umas coisas que só acontecem nesse Brasil de meu Deus. Agora são 8 horas e 38 minutos. Rapaz. Xiii, mas vocês também gostam também, hein? Vocês também gostam, hein? Xiii, rapaz, hein? Quieta, deixa eu quieto, não mexe comigo não. Eu tô quietinho. Tô mexendo com ninguém. Deixa eu quieto. Ah, rapaz. Tá bom, deixa eu quieto não. Candidato ao Legislativo do Tocantins declarou 700 mil em bens e recebeu 32 mil em benefícios sociais. Uai! Que bosta é essa? Aí ela pega esses planos da rede social do governo do estado e de... Rapaz, deixa eu ver quem que é essa candidata aqui. Candidata espertalhona. Vamos ver quem que era aqui. Tá no jornal Opção Tocantins. A candidata a deputada estadual pelo Tocantins, Adelaide Pereira Cardoso, do PL. Não é do PL ainda essa bosta ainda? Rapaz do céu, hein? Declarou à Justiça Eleitoral que possui um patrimônio de 700 mil reais. Ao mesmo tempo, registro público mostra que ela recebeu R$ 32.428 em benefícios sociais do governo federal em dezembro de 2018 a junho de 2026. Os pagamentos incluem recursos do antigo Bolsa Família, do Auxílio Emergencial, do Auxílio Brasil e do atual Bolsa Família. Dados constatam em bases públicas de governo federal e da Justiça Eleitoral. O total de recebimento de Adelaide obteve R$ 5.460 em auxílio emergencial, R$ 4.401 em auxílio Brasil, R$ 4.443 no antigo Bolsa Família e cerca de R$ 18.000 no novo Bolsa Família. A candidata declarou patrimônio de R$ 700.000. Que é isso, cara? Ela pegou tudo isso aí? Ela tava fazendo, era o quê, hein, com esse dinheiro aí? Precisar, ela não precisa não, declarou 700 mil aí, ué. Mas, rapaz, eu vou te falar, hein. Não dou conta, não. Olha aqui. Ah, essa aqui é maravilha demais, rapaz. Mulher afirma manter relacionamento com o marido e o sogro e diz ter um filho com cada um deles. Ah, bicha vadia. Deixa eu ver o que ela fala aqui. Ela fala aqui. Cara, ela tava trepando com o marido e com o sogro, cara. É, se o, como diz o outro, se o marido é bom, o pai deve ser melhor ainda, né? Ah, toma jeito, mulher. Toma vergonha na sua cara. Deixa eu ouvir ela aqui. Vou ouvir ela aqui agora. Vamos ver o que ela fala aqui. Não vai falar besteira não, tá? Pera aí, deixa eu voltar aqui. Deixa eu voltar aqui. Vamos ver o que ela fala aqui. Eu queria saber o nome dela, mas deixa eu ver qual é o nome dela aqui. Vamos ver se aparece o nome dela aqui. Uma mulher relatou em um vídeo que circula nas redes sociais que mantém um relacionamento com o marido e com o sogro e que tem um filho com cada um deles. Rapaz, cadê o nome dessa mulher aqui, cara? Não tem o nome dela aqui, né? Ah, rapaz. Aí o marido também é muito à toa também, né? Ah, toma vergonha na sua cara, indivíduo. Vamos ver o que ela fala. Pera aí, rapaz. Vamos ver aqui.
7: E eu tenho um filho de cada um. Meu marido foi mandado embora da empresa que ele trabalhava. As coisas desandaram. E o meu sogro falou que a casa era grande e que a gente podia ir morar com ele. E foi aí que tudo começou. Meu sogro começou a cuidar de mim como se eu fosse a mulher dele, a esposa dele. Ele pagava salão, unha, cabelo. Ele não deixava que faltasse nada pra mim, nada. Até que um dia meu marido arrumou um bico, foi trabalhar e eu fiquei sozinha com meu sogro. E naquele dia, eu e meu sogro acabamos ficando. E não foi um caso isolado. A partir daquele dia, toda vez que a gente tinha uma oportunidade, a gente se relacionava. E o que eu não imaginava aconteceu. Eu acabei me apaixonando, me vinculando, assim, sentimentalmente com meu sogro. Até que um dia, o meu marido chegou mais cedo em casa e pegou eu com meu sogro. E foi horrível, meu marido ficou completamente doido. Mas com meu marido e com meu sogro. E eu tenho um filho de cada um. Meu marido foi mandado embora
0: mas
7: da empresa.
0: Gente, que mulher sem vergonha, rapaz. Toma vergonha na sua cara. E esse sogro também é outro pilantra também, né? Mulher do filho dele, cara. Mas, rapaz, eu não dou conta de vocês, não, rapaz. Que é isso? Mas, rapaz, olha aqui, o Jornal Opção tem Daniel Vilela sobre a permanência de José Mário Chinari na base. Essa semana teremos boas notícias. Ah, na verdade, o José Mário Chinari tá chateado, e com razão, eu também ficava também. O cara andou com caiado durante 8 anos, que não é fácil andar com caiado, o cara é chato demais, ignorante, bruto demais, andou. Aí foi cogitado que ele ia ser o vice do Daniel Vilela, que ia ganhar a eleição no primeiro turno. Se ele fosse, ia ganhar a eleição no primeiro turno. Aí o caiado disse que é evangélico, não sei da onde, que é evangélico brabo, que persegue os outros, nunca vi isso. Vai fazer o quê, né? A religião dele permite fazer isso, né? Né? Aí o que que acontece? Aí foi, colocou um outro lá, que nem voto tem, que era suplente senador, para. Agora o Daniel, qual é isso? Se o Daniel não ganhar primeiro turno, já foi. Pode caçar o rumo, Daniel. Você escolhe o pior candidato, quem tinha que escolher era você, Daniel, não é o caiado, não. O caiado tem que parar de mandar no governo, rapaz. O caiado já foi. Já foi, o caiado não é mais nada do lado do dia, não. Aí, Daniel, você fica aí obedecendo o caiado, ele tá prejudicando sua eleição, cara. E lá no debate, lá o caiado foi o pior no debate. O Renan Santos deu um show, aquele tal de cura lá, outro também despreparado, e o caiado ficou quietinho, rapaz, com medo. Ah, meu amigo Winder Castro tá aqui também. Deixa eu mandar um bom dia pro meu querido aqui. Ah, rapaz. Pera aí, deixa eu ver aqui. Ah, para aí, rapaz. Volta aqui, deixa eu ver aqui. Pera aí. Agora são 8 horas e 40 minutos na Grande Barra do Garças. Ah, deixa eu ver aqui. Pera aí. Que isso, Cássio. Você é meu, Cássio. Opa, vamos sim, eu tô pronto. Ah, bom, na janta é melhor. Bacana, tamo junto aí. Passo. Vou lá sim. Não, tranquilo, Cássio. Vou lá sim, Cássio, na hora, meu irmão. Amanhã é aniversário do meu amigo Cássio, Inder Cássio. Amanhã ele completa 45 anos de idade. Estamos ficando velho, hein, ô Cassinho? Parabéns pra você. Amanhã vamos cantar o Happy Birthday to You pra você aqui, meu irmão. Tá? Você é um cara que eu gosto muito, né? Aí o Cássio falou, Eurídio, tô querendo fazer amanhã aí um café da manhã, um almoço, uma janta, um churrasquinho, tô pronto. Você sabe que o seu amigo tá pronto, tá? Gosto mais de você. Ah, olha quem tá aqui, rapaz, meu amigo Cláudio Totó. Aua. Deixa eu falar aqui. Bom dia, meu amigo. Você tá... Tudo bem, quer... Tá bom, quer participar no ar comigo? Eu posso ser ao vivo agora. Aua. Ah, então peraí, deixa eu colocar o celular, peraí. Deixa eu colocar. É, pode falar, meu irmão.
8: Eurídio, filho, tudo bem, meu irmão?
0: Tudo jóia, bom dia, Cláudio Totó, bom dia.
8: Bom dia, que programa legal da FM Araguaia. Nós estamos aqui na estância do Totó, em Pontal do Araguaia, e trabalhando, o agro não para, é dia e noite. Mas a gente está aqui mesmo para parabenizar todos os feirantes aqui da nossa região, especificamente Pontal do Araguaia, mas também de Barra do Garças, Alcaneira, Araguaiana e toda a região, porque hoje é um dia muito importante, hoje é o dia do feirante. E esse guerreiro, esse produtor que trabalha todo dia, dia e noite, para colocar alimentação na nossa mesa, né? Para vender, comercializar. Então ajuda bastante aqui a fazer o comércio aqui de Pontal do Araguaia, de Barra do Garças. E a gente vê a importância hoje da agricultura familiar em nosso município. E o Sindicato Rural de Pontal do Araguaia não tinha como ser diferente. Está aqui prestigiando aqui, está falando bem do produtor rural, da agricultura familiar e do feirante. Esse faz do comércio. E nós somos ricos aqui, né, Euridice? Somos muito ricos aqui mesmo, porque nós temos feiras em Aragarças, temos feira na Barra do Garças, em Pontal do Araguaia. E a feira é uma alegria, é uma festa onde o produtor pode expor os seus produtos, pode comercializar, e nós, consumidores, também vamos lá para adquirir. Porque a nossa mesa, ela é mais de 60% hoje, vem alimentação, vem da agricultura familiar. Então, fico muito feliz, né, e de

0: lá para adquirir, porque a nossa mesa, ela é mais de 60% hoje, vem alimentação e da agricultura familiar. Então, fico muito feliz e agradeço de coração aí a todos os produtores rurais, a todos os feirantes, que nos dá alimentação do dia a dia. Então, eu te agradeço esse espaço seu aí, dizer que o Sindicato Rural de Pontal do Araguaia está à disposição aí dos feirantes aí para estar se filiando, para estar procurando algum incentivo para eles. Nós temos o maquinário para ajudando eles aí, porque a produção é importante e a comercialização é mais importante ainda, Eurides Filho.
1: Bacana, eu fico muito feliz, Cláudio Totó, e quero dar os parabéns a todos os feirantes aí. Sabemos da importância deles, é aquela alimentação familiar, agricultura familiar, onde o Sindicato Rural de Pontal do Araguaia é muito presente na vida deles, isso é muito bom. Fico feliz de você ser o presidente do sindicato, conheço sua trajetória, a sua luta, a sua persistência no bem-estar do homem do campo. E é isso aí, cara, tá de parabéns, você é um lutador, é um guerreiro, mantém o sindicato firme e forte, presente na vida do agricultor. E eu tenho certeza que esse dia não será passado em vão, né? Com muitas conquistas e coisas boa, toda a esperança. Parabéns, Cláudio Totó, e parabéns a todos os feirantes de Pontal do Araguaia e região.
0: Muito bem, Eurício, eu te agradeço o espaço cedido pra gente aqui e dizer para todos que estão nos ouvindo que a audiência é muito grande da FM Araguaia, os assentamentos brilhantes, assentamento Sol, Agrovirarara e toda a nossa região de Pontal do Araguaia aqui, dizer que o sindicato está à disposição de todos, para quem precisar, né? Pode procurar o Cláudio Totó, pode procurar a sede do sindicato, que a gente está ali para atender o agricultura familiar, atender o produtor rural, que é a nossa função. O trabalho da classe social unida é exatamente para atender aqueles que estão junto com a gente, que mais está precisando, juntamente com o poder público, né? Secretaria de Agricultura, Empaer, a gente é um conjunto ali para estar atendendo os produtores rurais, que é o que mais precisa, é a ponta, né? É o trabalho mesmo. E, Eurício, muito obrigado a você e toda a direção da Rádio FM.
1: Bacana, eu agradeço a você, Cláudio Totó. Os microfones sempre estarão abertos a você e também a todos os produtores rurais de Pontal do Araguaia. E que você tenha uma ótima e abençoada semana, Cláudio Totó. Obrigado pela participação.
0: Até mais, obrigadão também. Tchau, tchau.
1: Tchau, tchau. Tá aí, conversei com meu amigo Cláudio Totó. Gosto demais do Cláudio Totó. É um cara muito sério, muito correto, muito humano. Isso que é bacana, humano, né? Meu grande amigo Cláudio Totó, e ele apoia o Avalone. Rapaz, o Avalone e o Manuelzinho aí. Bacana, show de bola. O Avalone é um cara muito presente em Pontal do Araguaia, em Barra do Garças também aí. Vai ser deputado reeleito, com certeza. É um cara muito bom aí. Tem grandes apoiadores aqui, né? Principalmente em Pontal do Araguaia aí, que é o meu amigo Cláudio Totó, o Ademilto de Castro, né? E outros abnegados aí que apoiam também. Agora são 8 horas e 52 minutos. Eu tô com a matéria aqui. Deixa eu ver o que minha amiga fala comigo aqui. Deixa eu ver o que minha amiga fala aqui. Já vou colocar ela no ar aqui. A minha amiga Jéssica Larissa. A Jéssica Larissa é suplente de vereadora lá em Aragarças, lá. Tem uma família linda, uma família maravilhosa. Gosto muito dessa moça, uma pessoa formidável. Foi candidata a vereadora, bem votada. É suplente de vereadora lá pelo PSB, lá em Aragarças. Jéssica Larissa aí, né? O seu pai, o Lió, é um cara fantástico, meu amigo das antigas aí, né? Ela é sobrinha do meu amigo, já em memória, Nego Dino. Nego Dino também era meu amigo, meu parceiro também. Tem uma família boa lá, graças a Deus. O que você fala comigo, Jéssica? Bom dia, minha querida.
2: Bom dia, Euridice. Tudo bem? Então, nós estamos passando por uma situação meio complicada com meu primo, sabe? Ele não tá nada bem, ele tá entubado lá em São Luís e Montes Belos. Eu queria ver com você se você conseguiria alguma ajuda, porque minha tia e minha prima estão ficando lá. Só que lá elas não conhecem ninguém, elas têm que se alimentar, têm que pagar lugar para ficar, porque lá no hospital não pode nem ficar. Eu queria ver, como você conhece muita gente, você ver o que você pode fazer para estar ajudando a gente, tá bom? Que Deus abençoe.
1: Tá certo. A Larissa mandou aqui para mim aqui. Ajuda solidária deve ser pro Paulo Vinícius, né? É o Paulo Vinícius aí, ele está na UTI, né? Para tratamento em Goiânia, tá? Deixa eu repetir o áudio de novo dela aqui, porque só para mim ter uma certeza aqui. Deixa eu ouvir de novo o áudio aqui, só até para mim ter uma certeza aqui. Pera aí, vai.
2: Bom dia, Euridice. Tudo bem? Então, nós estamos passando por uma situação meio complicada com meu primo, sabe? Ele não tá nada bem, ele tá entubado lá em São Luís e Montes Belos. Eu queria...

0: ver com você se você conseguiria alguma ajuda.
1: É verdade, aqui, é o primo mesmo, tá? Só pra mim ter a certeza aqui.
0: Porque elas não conhecem ninguém, não sabem nem tá, tem que
1: eu ouvi aqui agora direitinho aqui. Deixa eu até pegar aqui, Larissa, para a gente estar divulgando aqui, para a gente estar ajudando aí, uma ajuda solidária aí. Então você que está aí, ô meu amigo Marquinho do Lava Jato, eu sei que você é um cara do coração muito bom aí, vamos ajudar aqui o Paulo Vinícius aqui, que está na UTI, cara, está precisando de ajuda. Aí o cara fala, ah, mas ele está na UTI, já está medicado, mas o problema não é isso não, tem a família precisa comer, a família precisa beber, a família precisa de lugar para ficar. É porque o hospital não recebe a família, é só o paciente. Então aí, gente, vamos doar aí, vamos doar com amor, com carinho. Ah, Euriza, eu só posso doar R$1. Beleza, tá ótimo. Ah, Euriza, eu posso doar R$10, maravilha. R$20, maravilha. R$100, R$200, vamos doar, cara. Vou passar o Pix, a chave Pix aqui, tá? A chave Pix tá no nome de Valéria Cristina Pereira da Silva, tá? Quando você for digitar o Pix aí... Vai estar nesse nome aí, tá? Então eu vou passar o Pix aí. Pode esperar você pegar a caneta, pegar o papel, não tem problema não, tá? Esse momento é o momento de unirmos força. É para ajudar o próximo. O Vinícius, o Paulo Vinícius é um menino muito bom, um menino bem criado em Aragás. Teve uma bactéria aí que causou um problema sério. Ele foi parar na UTI, cara. Isso não é fácil não, rapaz. Olha só, a chave Pix é 6619... 84-26-2014. Vou repetir de novo aí, tá? Tá no nome de Valéria Cristina Pereira da Silva. Vou repetir de novo. É o 66-19-84-26-2014, tá? Vamos ajudar aí com amor, porque é um jovem que precisa, que só tá pedindo uma oportunidade para ter uma vida. Pedindo vida, cara. E a gente sabe aí que o momento é agora da gente fazer essa ajuda, de todo mundo tá apoiando, tá ajudando aí, tá? Então vamos depositar. Ah, Euriza, eu tenho R$1. Deposita R$1, cara, tá ótimo. Importante você fez sua parte, R$10, R$20, R$50, R$100, R$200. Quiser doar mais, melhor ainda, cara. Eu tenho certeza que esse valor que você tá ajudando aí, o Paulo Vinícius, Deus vai te dar em dobro. Porque você nessa vida, você não serviu ninguém, você não serve para viver. A gente tem sempre que estar servindo alguém, cara. Isso é muito bom. É melhor você ser servido do que você servir alguém do que ser servido, cara. Então vamos ajudar aí o Paulo Vinícius aí, tá? E ô Larissa, pode contar comigo, tá, minha filha? Tamo junto e misturado aí, tá? Você é uma menina de ouro, gosto muito de você, da sua família aí, a gente sabe aí. Que não é fácil, tá bom? Um beijo no seu coração, Larissa. Que Deus te abençoe. Doutora Larissa, né? Advogada ela. Bacana. Ô, Marquinhos, você tá falando comigo aqui, Marquinhos? Vamos ver o que o Marquinhos fala comigo aqui. Ah, pá. Pera aí, deixa eu ver o Marquinhos falando comigo aqui. Ah, pera aí.
2: Pera aí,
1: vamos voltar aqui. Pera aí, rapaz. Ô, telefoninho, porcaria. Meuzinho, fecha essa porta, por gentileza, aí. Deixa eu voltar aqui. Olha, Lincoln TJ aqui, rapaz. Vamos ver aqui que o Marquinhos fala comigo aqui.
2: Gente, mandei pra você aí, só pra... Esse deputado aí vai estar aí amanhã às 3:30 PM, na casa de uma parceira nossa aí lá na Rua do Comércio. E quem quiser ir lá pra gente ficar, redicar, pra explicar o que nossa Aragaça tá precisando, tá bom? É o cara bom esse, né, parente? Cara, não precisa pôr no ar, não, só vou te avisar aí, tá bom? Se puder falar aí de alguém, amanhã ele vai estar em Aragaças por volta das 3:30 PM, tá bom?
1: Então amanhã vai estar em Aragaça, ele é deputado estadual Lincoln TJ. Eu vou falar um pouco rápido da história desse moço, eu conheço esse moço. É um ótimo deputado estadual, foi vice-governador da chapa do Caiado, aí, o Lincoln TJ. O pai dele hoje está no Tribunal de Contas do município, está no TCE, Tribunal de Contas do Estado, é o Sebastião TJ. A mãe dele, a Vanusa TJ, também foi deputado estadual, tanto ele como o pai foi deputado estadual. Também ela está no Tribunal de Contas do município. Tá? Então é uma família tradicional na política. Aí, tá? E é um menino bem criado, muito bom mesmo, um deputado muito atuante. É o deputado Lincoln TJ. Então amanhã às 3:30, né? Vai, podia passar o endereço aí, Marquinhos, falar onde que vai ser o local aí, pro povo ir lá, até pra quem conhece, pra quem votou nele na eleição passada, pra votar de novo, né? Compromisso com o desenvolvimento dos municípios goianos e com a melhoria de qualidade de vida da população. Lincoln TJ. Passa aí que nós divulga o local aí, tá bom? Parabéns, Marquinhos. Um candidato muito bom mesmo, hein? Tá de parabéns aí. Ah, o Marquinhos tá mandando aqui, vamos ver aqui.
2: Vai ser na Rua do Comércio, por volta das 15h30. Ele vai estar lá pra ouvir as pessoas, né? E vamos pra cima. Vai ser na Rua do Comércio, por volta das 15h30.
1: Às 15h30, na Rua do Comércio, bacana. Bacana, show de bola, valeu, meu amigo. Bacana, obrigado aí. Pois sim, Melzinha, você quer falar? Fala aqui, Melzinha. Tá ligado o seu
3: tá
1: aqui.
3: Tá ligado aí, meu querido? Tá. Bom dia novamente. Eu apareci só pra mandar um alô aqui pros nossos ouvintes. Quem tá participando aqui conosco é a Dorinha. Um beijo pra Dorinha. Mandou aqui pra nós: a verdadeira riqueza não está nas coisas, mas no coração. É verdade, minha amiga. Quem mais tá aqui conosco? A Regina Célia. O propósito é seguir com fé para tudo que colocamos diante de Deus em oração. Tem solução, tem saída e tem resposta. Um abraço aí a Regina Célia, candidata a deputada estadual, né, Eurides Filho? Boa sorte, minha querida. Também aqui conosco o Márcio Lima. Deus te abençoe, não apenas hoje, mas todos os dias da sua vida. Obrigada, Márcio Lima. O Iris também participando aqui conosco. Talvez o maior milagre de hoje não seja aquilo que você está esperando acontecer. Talvez o milagre seja você ter acordado. Enquanto você dormia, Deus continuou trabalhando em caminhos que os seus olhos ainda não conseguem enxergar. Há portas que ainda não abriram, respostas que ainda não chegaram e sonhos que parecem distantes. Mas a história ainda está sendo escrita. Por isso, hoje não carregue o peso de ontem para dentro de um dia que acabou de nascer. Levante, agradeça, recomece, avante. Um abraço. Aqui, quem mais aqui? Deixa eu ver. A Gloraci falando aqui conosco.
4: Bom dia, todos os ouvintes da rádio. Bom dia, Eurides Filho. Tenha um ótimo dia, tá? Para vocês todos.
3: A Gloraci, né, desejando um ótimo dia para nós. O Carlos Wagner, um abraço. Obrigada, querido. Obrigada, um abraço. O Ronaldinho, do bairro Santo Antônio. Esses meninos bons que Deus guarda.
4: Ô, meu Faria, nós tá aqui na atividade, aqui garrado, tirando a cachaça do corpo.
3: Valeu, Ronaldinho, Agamenon, um abração pra vocês. Obrigada pelo carinho da audiência, viu? Um abraço. Quem mais aqui, Eurides Filho? O Gil Gomes em Cachoeira de Goiás. Um abraço a todos vocês. Obrigada pelo carinho da audiência. Segue na sequência aí o nosso amigo Vicente Queço trazendo o nosso Bom Dia Comunidade. Eu volto às 13 horas depois do nosso jornal da manhã, né? Às 11h30 aí tem o nosso jornal de 11h30. Sidmar, Charles, Luzemar Pereira, Hélio Fortaleza, todos vocês aí. Um abraço. Até às 13 horas. Tchau, tchau. Beijo. Eurides, até amanhã.
5: 9h03.
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Que maravilha, né? Maravilha. Como é que você tá? Tá tudo bem? Tranquilo? Aí, é tudo bem, né? Tá tranquilo, né? Mas depois da boa comunicação da Mel Farias, do Eride Filho, eu tô chegando pra ficar contigo, tá? Até às 11h30 a gente vai bater um papo legal. Eu sou Vicente Kersu, aquele cara que gosta muito de você. O telefone tá liberado pra você ligar e participar comigo, tá bom? 61 é o 66992447878. E 66-3401-6788. Pode ligar pra cá, bater aquele papo legal, pedir sua música, mandar seu áudio, seu texto, né? E a gente vai estar daqui a pouquinho fazendo a informação, né? Tudo que acontece nessa manhã gostosa, tem a dica astral, o que reserva seu signo na sua manhã, a dica de economia, a dica de saúde, a dica de lazer. Tudo isso e muito mais. Abração, hein? Abração pra você que tá em casa, nas ruas, no trabalho, em qualquer lugar da cidade. Pra você que tá chegando por aqui, seja bem-vindo. E você saindo, me levando pra muito mais longe. Obrigado pela carona, carro, caminhão, carreta, na Uber, no Tags. A gente vai juntinho, tá legal? Ah, que maravilha também, galera conectada a qualquer parte do mundo pelos rádios net. Bom dia!

que legal, né? Pra conversar com muita alegria, solta no ar com a missão de te encantar. Ah, que maravilha, né? Mas tem que ter borogodó, né? Se não tiver borogodó, não vai de jeito nenhum.

Borogodó, meu amigo. A gente chama Borogodó, não tem nada, né? Vamos dançar, vamos dançar. Doutora Rosária, pega o Cabo Farias, vai lá pra fora do escritório. Ô, Carlão, Diogo, na lanternagem de pintura, larga a lata de tinta aí. Tanaka, Juninho, pega a vassoura. Ô, Solange, pega o Nando, vai lá pra fora também. Vamos lá, todo mundo assim, ó. Com muita alegria, terça-feira.

Ah, que maravilha, né? Peguei você dançando aí, que bom, né? É muito bom, vamos falar nossa viagem zodiacal, falar pra você de Áries, Touro, Gêmeos e Câncer. Ariane e Ariana, bom dia, como é que você tá, tudo bem? Olha, o seu trabalho vai ser facilitado hoje, tá? Se você se modernizar e se informatizar.

0: Por exemplo, não deixe as suas tarefas e deveres em atraso, tá bom? O momento vai exigir muita conclusão e ação imediata. Hoje você pode viajar, viu? Pode viajar, pode mudar de atividade e até de lugar, tá? E hoje a cor pra você é a cor é azul, azul marinho, viu, Áries? O touro, taurino e taurina, bom dia. Olha, os caminhos estão abertos pra você. E você vai estar sendo prestigiado em vários setores. Vai receber elogios e prêmios pelos seus méritos. E a sorte tá bom na loteria, viu? Você pode ganhar em sorteios e concursos. Pode conseguir também um emprego se tiver desempregado aí, viu, taurino e taurina? A cor pra você, a cor é violeta. Você de gêmeos, geminiano e geminiana, você vai estar ligado à família, à terra em que você nasceu, aquelas pessoas que te amam muito e tudo fazem por você. Procure retribuir na mesma medida, viu? Não se indisponha com idosos ou conservadores. Ah, ô geminiano, a cor pra você hoje, a cor é preta. E você de câncer, canceriano e canceriana, conte mais com os amigos de peixes, com os amigos de virgem, principalmente, que estão de braços abertos à sua espera, tá? Ouça sugestões, argumentos, tudo vai ser melhorado pra você hoje, tá bom, canceriano? A cor é preta também, tá? E você de leão, libra, virgem, escorpião, daqui a pouquinho a gente bate um papo legal. Aqui no Bom Dia Comunidade, apenas começando, né, que na minha companhia, até às 11h30 da manhã.
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0: É, que legal, né? Legal, agora já 9h26, terça-feira, né? Terça-feira já 20, hoje já 26, né? O tempo passa rápido, meu amigo. Rápido, o tempo já tá acabando o mês de agosto aí, hoje é 26, faltando apenas 4 dias, né? Você tá vendo as coisas passando rápido, não tem como fazer nada, né? É só cruzar os braços e olhar pra frente, né? E acreditar em Deus, somente isso. É. Olha, a temperatura tá boa, viu? Tá um pouquinho alta. Hoje tá 29 graus agora, aqui no estúdio da Vale do Araguaia FM, aqui na Rua Amazonas, esquina com 22, 29 graus. A temperatura deve chegar hoje até 37 graus, hein? Mas o clima vai estar meio alto. A temperatura é muito alta, o calor muito grande. Tomar bastante água, meu amigo, bastante líquido. Quanto mais água, melhor. É líquido, água. Não é cachaça, não, viu? É água. Tá legal? Olha, então, bastante. Vamos fazer exercício? Vamos lá, vamos fazer o nosso alongamento aí. Tem um pedaço de pau perto de você aí, tem um cabo de vassoura, tem aí também, qualquer pedaço de pau serve. Você segura com o braço, os dois braços erguidos, né, assim, abertos, e vão fazer um movimento. 10 vezes para a esquerda, 10 vezes para a direita, 10 vezes para o alto, 10 vezes para baixo, né? É o alongamento matinal que você faz comigo aqui de manhã. É, pode estar sentado na sua cama aí, tudo bem, pode fazer tranquilo, tá bom? E olha, a temperatura tá legal, né, pra você fazer caminhada também. Andar de bicicleta tá bom, agora é na parte da manhã, tá bom? Ah, que maravilha, né? 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Vamos lá, nossa viagem zodiacal. Vou falar para vocês de Leão, Libra, Virgem, Escorpião. Leonino e Leonina, tudo está bem encaminhando no seu trabalho, tá? Para o rumo do progresso e da prosperidade. Agora que você está com oportunidade de emprego nas mãos, deve fazer também o bom uso da perspectiva, tá? Na certeza de que vai dar tudo certo. Ô, Leão, a cor para você hoje é a cor é laranja. Você de virgem, virginiano e virginiana, tudo está girando ao seu redor, tudo a seu favor. As pessoas, os acontecimentos, e você vai chamar atenção sobre si, numa forma bem positiva e progressista, tá? Veja bem o que vai dizer ou vai ensinar, pois os outros vão levar muito a sério o que você disser. Então, portanto, vou passar essa credibilidade, viu, virginiano? Hoje a cor para você, a cor é violeta. Vocês, Libra, Libriano e Libriana, pode cometer enganos ou ser enganado com a sua licença, né? Ou não. Não se deixe levar, não se deixe levar só pelas aparências, nem por promessas e galanteios. Não é hora de gastar dinheiro não, viu, Libriano? Comprar coisas e endividar. Mas é melhor pagar aquelas anteriores para depois comprar, viu? Hoje a cor para você, a cor é bege. E você de Escorpião, bom dia. Olha, hoje, Escorpião, a sorte está boa com vendas de veículos, qualquer natureza, né? No setor amoroso também está muito bom. E os amigos vão se tornar mais fiéis e colaboradores com você. Sua criatividade vai estar excelente. E a cor é azul, tá bom? Ô, Sagitário, Capricórnio, Aquário e Peixes, daqui a pouquinho a gente bate um papo legal aqui no Bom Dia Comunidade. É? Ah, que legal, né? Você ligando e participando comigo. Meu amigo André, bom dia, tudo bem?
12: Bom dia, Vicente, quero sua.
0: Como é que você tá, amigão?
12: Do Araguaia. Vicente, quero pedir uma musiquinha hoje, que hoje é terça-feira, tá começando o dia. Pra oferecer pra Lindinha, pra Dorinha, pra Gerlande Vidal, pro Sidmar, pro Char, pro Domingo, pro Edielso, Edinaldo, pro Mutuca, o irmão. E a esposa e pra Rosane Baixo Antônio. Eu quero Marília Mendonça. Aqui você não entra mais.
0: É o porteiro.
12: Aqui você não entra mais. Marília Mendonça, um abraço. Tamo junto, irmão.
0: Então, essa música é o porteiro, viu, André? Aquela que fala, aqui você não entra mais. Aqui de jeito nenhum. Eu falo pro porteiro pra não deixar você entrar, não, tá? Mas não é com você, não. É a música da Marília Mendonça, né? Cadê a Marília?

0: porteiro aí tá autorizado, né? Não vai entrar, não. Ô, Adelso, bom dia!
1: Bom dia!
0: Como é que você tá? Tudo bom? Como é que você tá, amigão?
1: Zé Vaqueiro.
0: O coladinho?
1: Quero mandar pra Dani, Cabeção, pra Dona Cândido lá na Aragato, pra Carlinho lá no Horizonte. Eu sou baiano, pra Lúcio e pro Matheus.
0: Valeu, meu amigo. Pediu, tocou, tá bom? É o coladinho.

coladinho, Zé Vaqueiro atendendo o Adeus lá no Santo Antônio. A Zelane Vidal também tá comigo na manhã. Zelane Vidal, bom dia, como é que você tá, minha linda? Tá lá na Vila Maria, né? Ligou pra cá e pediu o Cravine, mandando pra toda a galera que curte a Vale.

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10: 9:45.
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Que legal, né? Agora já 9 horas mais 46 minutinhos aqui na Vale, 9 horas mais 46. Hoje é terça-feira, né? 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Ah, vamos terminar nossa viagem zodiacal. Vai lá pra você, Sagitário, Capricórnio, Aquário e Peixes. Sagitariano e Sagitariana, meu amigo, minha amiga. Tá na hora, né? Na hora de você investir mais no seu bom uso do seu dinheiro, visando o seu futuro, né, o Sagitário? Olha, os investimentos podem acontecer. Pode acontecer a partir de agora, se você correr um pouquinho, né? Tá meio paradão aí nessa disputa financeira. Você tem todo o potencial pela frente, né? E pode aumentar os seus ganhos, tá bom? Ô Sagitário, a cor pra você hoje agora é marrom. Você de Capricórnio, Capricorniano e Capricorniana, você é uma das pessoas mais beneficiadas hoje, no período de todo o decorrer do período, né? Vai estar muito privilegiado hoje. Agilize seu trabalho, seus negócios e pode colocar em prática também os seus planos, viu, Capricórnio? Pode viajar, pode mudar de casa, cidade. E no amor tá tudo maravilha, tá bom? A cor é amarela, viu, Capricórnio? Aquário, aquariana, aquariana, bom dia. Olha, o trabalho vai exigir mais de você. Exigir mais concentração, mais estudo, mais leitura, mais atualização dos seus conhecimentos. Hoje é bom você fazer pesquisa, viu, Aquário? Fazer uma pesquisinha, aumentar o seu conhecimento. Ficar sozinho para meditar também é muito bom. Pode fazer muito bem. Faça acordo com a pessoa amada, né? Muito bom. A cor é azul para você, tá bom? Ô, peixe, pisciano e pisciana, é um período de muito bom, muito bom para festa, para diversão, passeio, namoro, paquera. Caso você esteja só, poderá encontrar também um parceiro ou parceira adequada, viu? O poder de atração é muito grande. Hoje tá bom para divertir ao lado da pessoa que você gosta, viu, pisciano e pisciana? A cor é violeta. Essa aí é a nossa viagem zodiacal. Você quer saber mais alguma coisa? Liga pra mim, porque a gente bate um papo. Até às 11h30 eu tô por aqui, tá bom?

0: Liga pra mim, porque a gente bate um papo. Até às 11h30 eu tô por aqui, tá bom? Meu amigo Adevaí, bom dia!
1: Bom dia, Vicente Kersu.
0: Como é que você tá?
1: Eu, Adevaí, aqui no plantão Xelaguela.
0: Como é que você tá, amigão?
1: Queria que você rodasse a próxima música pra mim, de Paulo e Paulinho.
0: De Paulo e Paulinho.
1: Marília Mendonça.
0: A estrelinha.
1: Aí eu ofereço pra dona Nelci e a Giza lá no Jacaré Grills. Pra Lindinha, pra Rosângela, pra Dorinha, pra Janete. E pra Mel Farias e pra quem gostar da música. Tchau, obrigado.
0: Valeu, amigão. Um abraço. A estrelinha de Paulo e Paulinho e Marília Mendonça.

0: Que legal, Léo, de Paulinho e Paulino, Marília Mendonça. Ô, minha amiga Lindinha, como é que você tá? Tudo bem? Bom dia.
1: Bom dia, meu amiguinho Vicente, que susto.
0: Como é que
1: você
0: tá,
1: minha
0: linda? Tudo bem, tranquilo?
1: Tudo bem, graças a Deus. Vou pedir a música aí de Simone, Simari, Zé Felipe.
0: Uhum.
1: E ofereço pra você com muito carinho, tá
0: obrigado.
1: Bom? Pra todos os seus ouvintes, todos aí da rádio, Melzinho, Orives Filho, Milton,
0: uhum.
1: todos que acabaram de sair daí. E para a Janetinha Segatti, Francesco, Dorinha, Alzira, Gerlando Vidal, Miralva Lacerda, para Deusa, para toda a minha família e nós do Posto Fiscal. E quem gostar da música, tá bom? Pro
0: valeu,
1: André, pro Giovanni, pro Adelvaí. Beijos, fica com Deus.
0: Abraço, felicidade e a vontade de morder, né?

0: vontade de morder a Simone, Simária, Zé Felipe na sua manhã. Ô, minha amiga Mirava Lacerda, bom dia.
1: Bom dia, Vicente.
0: Tudo bem?
1: Tudo bem? Vicente,
0: bom demais.
1: Hoje eu gostaria de que você passasse para nós aí a música. Carmen Silva, Deus Solidão.
0: Eu ofereço Deus Solidão.
1: Para vocês da rádio. Para Janete, para Dorinha, Neide, Dalci, Aline, Alzira, Lindinha, Leni, Hilda, Gerlando, Vidal, Francisco, Cícero e todos que gostarem da música.
0: Valeu,
1: obrigado. Tenha um ótimo dia.
0: Pra você também, ótima terça-feira pra você, tá bom? Bom dia.

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19: É, que maravilha, né? Agora já 10 horas mais 7 minutinhos, 10 horas mais 7 minutinhos. 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Tá bom? Ô, minha amiga Alzira, como é que você tá? Nova Barra, bom dia.
20: Bom dia, Vicente, dona Alzira do Nova Barra, da Rua Santana. Vicente, toca uma música aí de flashback pra nós aí, pode escolher, meu amigo.
19: Eu vou escolher?
20: Tô aqui ligada em você, cuidando meu almocinho, meu radinho 12, viu?
19: Uhum.
20: Com Deus, tô aqui ouvindo, ligado.
19: Valeu, minha linda, tudo bem, bom dia. Eu escolhi essa aqui do Elton John, Sacrifice. Eu acho que o sacrifício faz parte do dia, né? Bom dia.

0: Ah, que legal, né? Sacrifice Elton John atendendo a Alzira lá no Nova Bar. Ah, muito bom, né? 10 horas mais 15 aqui na Vale. Ô, minha amiga Gislene, bom dia.
1: Bom dia, Vicente. Tudo bom? Você é Gislene do Jacaré Grills?
0: Tudo bem?
1: Quero mandar um bom dia especialmente para a dona Neuci.

0: Essa música é linda, né? Olha, essa aqui é pra matar a saudade, é pra matar a saudade do Sandro Becker. Eu me lembro, foi em 1986, né?
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0: A receita da boa imagem. O coração alegre aformoseia o rosto, mas com a tristeza do coração, o espírito se abate. Uma famosa estrela de televisão latino-americana gastou a extraordinária soma de 120 mil dólares para realizar várias cirurgias com o fim de rejuvenescer, implantes, lipoaspiração e cirurgias em várias partes do corpo. 3 anos depois, os noticiários anunciaram a tentativa de suicídio. Drogada, alcoolizada e envelhecida, ninguém que a visse poderia acreditar que havia pouco tempo gastado uma fortuna para aformosear o rosto. Salomão fala hoje da alegria como a melhor receita para a beleza exterior. Um coração alegre, basicamente, é um coração agradecido e confiante. A confiança gera o otimismo. As circunstâncias podem ser as mais absurdas. Do ponto de vista humano, pode dar a impressão de que tudo está de cabeça para baixo. A dor, a tristeza e as adversidades podem ter cercado você implacavelmente. E mesmo assim, você confia e é grato, porque sabe que a sua vida está nas mãos de Deus. O ressentimento, a mágoa, o rancor, a inveja são fontes de água envenenada. Quando você permite que elas se acumulem no seu coração, as consequências são visíveis e refletem-se no rosto. Se isso é verdade na vida da pessoa, também é realidade na família, na empresa ou na instituição. Quando as pessoas estão alegres e felizes, quando o líder, seja ele o pai ou o gerente, consegue levar alegria e confiança aos seus liderados, o resultado é visto na imagem da instituição ou da família. O rosto é formoso porque o coração está contente. Qual é a imagem que a sua família, sua empresa ou sua igreja projeta? É você um líder? Você não acha que talvez seja preciso sair do escritório, deixar de lado a burocracia, para chegar mais perto do ser humano, do filho, da esposa, do trabalhador ou do companheiro? Se você é um homem de negócios, pense que quanto mais felizes estiverem seus empregados, melhor atenderão aos clientes. E quanto mais satisfeitos estiverem os clientes, maior será o sucesso do seu negócio. Revise os seus valores e atitudes hoje, antes de enfrentar mais um dia de trabalho. E lembre-se de que o coração alegre aformoseia o rosto, mas com a tristeza do coração, o espírito se abate.
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3: É, que maravilha, bela reflexão, hein? É desse jeitinho mesmo, né, meu amigo? A alegria, ela transforma, transforma tudo. Traz uma paz muito grande. Você fica mais bonito, né? Por isso que eu sou bonito. Cada dia que passa, eu fico mais bonito ainda, né? Porque a minha alegria está sempre constante. Alegria, eu não tenho inveja, eu não tenho tristeza, eu não tenho mágoa. E aí você guardar tudo isso só vai trazer um malefício para você, né? E se você tem uma alegria, tem o coração aberto, né, sem mágoa, sem tristeza, sem nada, você fica mais bonito, fica mais tranquilo. É, deixa a felicidade te acompanhar. Ela está do seu lado aí, ela está doidinha para te dar um abraço. Abraça ela aí, abraça a felicidade. Faça as pessoas felizes também, tá bom? Desse jeitinho para começar bem essa terça-feira. Terça-feira, né, já 26. 26 de agosto, tá acabando o mês, tá acabando o mês. Olha, hoje tem Copa do Brasil, hein? Tem Copa do Brasil, tem Cruzeiro e Atlético hoje, Copa do Brasil, primeiro jogo lá no Mineirão. 60 mil ingressos já foram vendidos para o jogo de hoje, Cruzeiro e Atlético Mineiro na Copa do Brasil. Amanhã também tem mais Copa do Brasil, tem o Bahia e Vitória, não, o Vitória e Vasco é amanhã, né? Vitória e Vasco é amanhã, e quem mais que tem? Tem Palmeiras e Santos, né? Na Copa do Brasil, são os jogos aí, e o Internacional e Grêmio. O Cruzeiro é o maior campeão da Copa do Brasil. O Cruzeiro tem 6 vezes campeão, tem 6 títulos da Copa do Brasil e está buscando o heptacampeonato, né? Se o Cruzeiro passar, conseguir ser campeão da Copa do Brasil, vai para a 7ª vez, né? O único time que conquistou 6 títulos da Copa do Brasil foi o Cruzeiro, né? O Grêmio tem 4. O Grêmio tem 4, o Flamengo tem 4 e o Cruzeiro tem 6, né? Ah, que maravilha, né? 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Ah, legal, né? Olha aí, quem é que não tem um parente mais ou menos assim na família, hein? Eu tenho, você tem também? Aquele diabradinho, né?

tem muita gente fazendo aniversário hoje, né? Muita gente aniversariando, apagando aquela velhinha. Ó, quem tá aniversariando hoje, o nosso grande amigo Mário Zan. Mário Zan Oliveira tá aniversariando hoje, né? Meu grande amigo Lauro Aquino. Ô, Lauro, parabéns por você, muitos anos de vida, meu amigo. Muita paz, muita energia positiva. Olha, também tá aniversariando hoje o Dr. Paulo Peia. Paulo Peia Ribeiro, grande amigão, hein? Paulo Peia, tá aqui na Barra há muitos anos, né? Pioneiro, é uma pessoa maravilhosa. Paulo Peia, um abraço, felicidade. Olha, tá aniversariando também o Eduardo Silva. O Eduardo Silva, o Preto Galo, o Suesley Cunha também tá aniversariando. O Frederico de Oliveira, né? O Mário de Oliveira Rodrigues. São o Janailton Santos, são os aniversariantes de hoje, tá na minha relação. Você não tá na minha relação, mas parabéns você também, tá bom? Muitos anos de vida, muita paz, muita energia positiva. É o que desejo a todos nós aqui da Vale.

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3: 10 horas e 49 minutos.
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5: É, que legal, né? Agora já 10 horas mais 49 minutinhos, 11 faltando para as 11. Olha a coincidência, hein? 11 faltando para as 11. 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Até às 11h30 eu tô por aqui, né? Bom dia, raça negra, como é que tá?

que legal, que você liga perto da gente, toca, né? Vai tocando, tocando tudo que você pede, né? Olha, também o Fabiano tá comigo, tá lá no setor Campinas, pediu o Rocha do Cavaco, frente a frente. Ô Fabiano, bom dia, como é que você tá? Tá tudo bem, tranquilo?

que legal, né? Aqui na Vale do Araguaia FM, do jeitinho que você gosta. A dona Terezinha tá lá no Jardim Mariano, o Dinho também. Bom dia, como é que você tá? Tá tudo bom, tranquilo? Dona Terezinha, um abraço pra senhora, felicidade. Olha também a Daira Márcia tá comigo lá no São José. A Yara lá no Jardim Pitaluga. Nossa.

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10: Que legal, né? Agora já 11 horas mais 7 minutinhos, 11 horas mais 7, terça-feira, dia 26 de agosto. 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Então, já vai preparando aí, finalzão de semana. 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Aqui você ligando e participando comigo, tem Guilherme Santiago e Bruno Marrone. É o amor de amigo.

essa música linda, né? Também tem para aqui o Zezé de Camargo e Luciano, a Flores em Vida, né? Aqui você liga, pede, a gente toque. O Paulo Henrique também tá comigo lá no São Benedito. Bom dia, Paulinho, tudo bem?

Flores e Vidas, Zezé de Camargo e Luciano aqui na sua manhã. Você vai ligando pra cá, vai pedindo, a gente vai tocando, né? Até às 11h30 aqui na minha companhia, Vicente Kersu. Aquele cara que gosta muito de você.

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1: É legal, né? Olha, tem vagas de emprego para você lá no Cine. Você está vindo trabalhar? Olha, tem vaga de servente de pedreiro, também tem pedreiro, tem carpinteiro, tem caixa de supermercado. Várias vagas estão disponíveis lá no Cine Barra do Garças, ali no Ganha Tempo, na São José Rodrigues, tá bom? Lá fica aberto até as 5 horas da tarde. Vai lá, quem quer vir trabalhar, tem muita vaga de emprego, né? Tem muita vaga de emprego. Se você chegar lá e não tiver a vaga que você está querendo, você deixa o currículo para ver se sai aquela vaga que você precisa, tá bom? Só não trabalha quem não quer, meu amigo. Só não trabalha quem não quer. O Cine fica aberto até as 5 horas da tarde. Vai lá aproveitar. Hoje é terça-feira, tem muita vaga legal para você. Bom dia.
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12: É, que peninha, né? Tá acabando por aqui. Mais um bom dia, comunidade, aqui na minha companhia, Vicente Kersu. Aquele cara que gosta muito de você. Obrigadão, hein? Você esteve comigo na manhã gostosa aqui de terça-feira. Você de Mar Bernardo, Charles Silva, já tá chegando ali, trazendo informação do meio esportivo, esporte amador, profissional, Série A, Série B, Série C, Série D, Campeonato Brasileiro, Copa do Brasil, Libertadores, né, Cidimar? Bem informado também com as suas entrevistas, o esporte local. Ah, o Cinema Bola é sua, viu, meu amigão? Beleza pura, tá bom? A Mel Farias chega na sequência também com o Flashback Sertanejo. Antônio José, Batatinha, completo o timaço da Vale do Araguaia FM, que é um verdadeiro show de rádio. E eu volto à noite de 8 às 11, tocando só Flashback nacional e internacional, naquela viagem dos anos 60, 70, 80, 90, ano 2000, né? Aquela música que marcou época na sua vida. Obrigado por tudo, hein? Olha, eu sou apenas uma nuvem passageira, né? Que com o tempo você vai. Eu acredito muito em Deus. E você acredita? Então tá bom. Tchau, tchau.

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1: estamos de volta com seu Jornal do Meio-Dia.
11: 11 horas e 36 minutos, estamos chegando! Meu muito obrigado a todos vocês que se ligam junto com a gente todos os dias, em especial de segunda a sexta-feira, aqui na melhor, na 98.7. Você que esteve na boa companhia do meu amigo Vicente Kersu e toda a galera da 98, vamos com a gente até as 13, né? Vamos bater um papo a respeito do esporte, falar de tudo que aconteceu, de que vai acontecer ainda neste final de semana. Rapaz, hoje já é terça-feira, a movimentação está grande, né? Em toda a nossa região. E a gente está aqui para poder trazer para vocês as informações de tudo isso e muito mais. Você de perto ou de longe, onde quer que você esteja, no sítio, na chácara, na fazenda, no assentamento, no seu carro, no seu caminhão, na sua bicicleta, aonde você estiver, passeando ou trabalhando em Barra do Garças, Aragarças e Pontal do Araguaia, vem comigo, vamos até às 13, vamos falar um pouquinho de esporte. Trazer as informações de tudo que aconteceu aí, tá? Vamos falar da resultado que aconteceu, né? Lá da fase classificatória lá em Campinápolis. Vamos falar também o que vai acontecer em Água Boa, tá certo? Vamos trazer as informações do Campeonato Base, né? Estadual de Futebol Set Society. Vamos falar também da quarta edição dos Jogos Olímpicos de Handball. Você que é do ramo, né? Você que gosta da modalidade, congresso técnico já é amanhã, tá certo? Pelas redes sociais da Secretaria de Esporte de Barra do Garças. Então você entra lá amanhã, tá bom? Porque lá você vai ficar sabendo da diretriz de tudo que vai acontecer nesta quarta edição dos Jogos Olímpicos na modalidade de handball. Como eu disse, estas etapas está sendo presenteada e contemplada pela segundo semestre, né? Porque na primeira semestre foi feito aí as Copas Barras e agora os Jogos Olímpicos, tá certo? Então a gente vai falar também sobre isso e amanhã, acontecendo o Congresso Técnico, depois da manhã a gente traz para vocês aqui como que ficou resumido lá, como que vai ser também os jogos. Se vai ter jogos no Arnaldo Martins, se vai ser no Antônio Flandeiro, a gente vai trazer tudo isso para vocês, as informações amanhã, tá certo? Então vamos que vamos, né? Vamos que vamos. Um bacubaco lá também de Aragarças, né? Que aconteceu no campo do Aerobá. Ontem o Hélio Fortaleza esteve aqui, junto com o convidado Charrer, que estava combinado para a gente bater um papo com ele sobre a homenagem que ele está recebendo. Mas também tocamos no assunto a respeito do que aconteceu. Estamos aguardando o Hélio Fortaleza trazer para a gente o conhecimento do que foi definido, tá bom? Do que foi definido, o que vai acontecer de fato com as equipes sobre elas envolvidas. Aí teve o Neivando também que me ligou ontem após o programa para poder passar também a informação a respeito do que ele, né, ele pensa a respeito de tudo isso, tá certo? Que também ele é líder de uma das equipes. Então tudo isso ainda em andamento a gente vai trazer para vocês aqui como que vai ficar, tá bom? A gente não vai aqui bater na mesma tecla o tempo todo porque não é também do nosso interesse, né? Não é do nosso interesse de ficar trazendo problema aqui todos os dias a respeito dessa lamentável situação, né? Porque lamentável, né? Lamentável mesmo, não tem outra coisa para dizer, né? A não ser lamentável. Então a gente vai aí, né? A gente vai aí aguardar, né? A gente vai aguardar tudo para depois trazer para vocês aí com toda a clareza, tá bom? O que vai ser definido e como vai ser decidido entre a maioria. A Deus toda a honra e toda a glória. Ele que tem nos guardado, Ele que tem nos livrado e mantido nós de pé até aqui. E é por isso que nós estamos mais uma vez ao vivo. Vamos lá então? Daqui a pouquinho está chegando também o meu amigo Ulisses, né? Ulisses, ele vai falar também da conquista, das conquistas e de como foi também o andamento lá na capital do estado. tá certo? Sobre a participação da equipe da BB. Enquanto isso, meu amigo Pelezinho traz as informações a respeito da Série B do Campeonato Brasileiro. Fala comigo, Pelé!
12: Olá, boa tarde, meu grande amigo Sidmar, meu amigo Charles Silva. Boa tarde a vocês, inclusive ilustrando aí a presença do nosso grande amigo, o Charles Silva, na Arena Pantanal no último sábado, quando ele assistiu o jogo do Cuiabá, né? E ele vai falar também aí, né, meu amigo Sidmar, o que, que ele achou do Cuiabá, né, meu? É, primeiro tempo todo do Goiás, no segundo tempo, com as mudanças, o Dourado melhorou e conseguiu o empate, né? Mas jogando dentro de casa, o objetivo do Cuiabá era vencer, e não venceu, né, meu? E agora o Dourado terá um jogo no confronto direto contra o Botafogo de São Paulo no próximo sábado. O São Paulo, o Botafogo joga amanhã contra o Atlético de Goiás fora, né? E o Botafogo está com 31 pontos ganhos. É o 14º colocado na classificação geral. Já o Cuiabá é o 12º colocado com 33 pontos ganhos. Então tá aí. O Dourado fica na expectativa, né, do jogo de amanhã contra o Botafogo, o seu próximo adversário, que será, né, no próximo sábado. Com o público presente, que pagou o ingresso lá na arena, 2.156. Público não pagante, 618. Público presente, 2.674. E uma renda de R$37.058. Então foi o público que marcou presença no empate de Cuiabá 1, Goiás também 1. Jean Carlos abriu para o time goiano e Vinícius Peixoto empatou o jogo. Não mudou nada, né? Até porque o jogo passado, né, que o Cuiabá jogou contra o Operário de Ponta Grossa, né, ganhou também um pouco na marra, apertado o jogo, e contra o Goiás, né, não mudou quase nada, né? Acabou realmente sofrendo o primeiro gol e já no final do jogo praticamente conseguiu o seu objetivo, que foi o empate. Mas o empate não foi bom para quem quer subir, né, meu amigo Sidmar, né? Com a presença do nosso grande amigo Charlie, aí da Rádio SB News, na Arena Pantanal, o Dourado empatou com o Goiás em 1-1. Direto dos estúdios da Rádio ABC Shalom, para o Jornal do Meio-Dia, da querida Rádio SB de Barra do Garças, Wilson Peixoto, ou Pelé do Rádio. Boa tarde.

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1: Tá aí, meu amigo Pelezinho trazendo as informações e o pé frio do Charles Silva indo lá na Arena Pantanal. E o Goiás quebra a sequência de vitórias, né? Mas, como se diz, né, o Pelé, não vamos aqui criar caçar pelo em ovo, não, porque também não vai adiantar, né? Mas o Cuiabá deveria ter vencido essa partida, porque aí sim trazia para dentro de si uma boa impressão para a própria torcida. 2.000 que vai lá no, na Arena Pantanal. Se eu fosse gestor, do Pantanal, da Arena Pantanal, eu falaria pro clube, olha, até 5 mil torcedores a gente cede. Não tendo 5 mil, você pode ir para outra área aí, vai pro Dutra, vai pro Dito Souza, vai para onde tiver que ir. Porque, cara, imagina você colocar 2 mil pessoas e 800 não paga, que são os amigos. Dentro de uma Arena Pantanal, cara, uma estrutura daquela, acho que não paga nem o zelador, não paga nem a energia que gasta. Então, as coisas que... Ai, ai, ai. As coisas que não dá pra entender, né? Mas vai acontecer igual no Zeca Costa. Ninguém fez nada, absolutamente nada, de 2017 até agora, pra poder fazer uma reforma no Zeca Costa. Teve que eu participar de uma reunião política há 4 anos atrás, vou repetir de novo, para não ter dúvida, com algumas figuras do meu lado, inclusive eu fui convidado pelo presidente da Liga, até então, Alan Construtor, e hoje vereador. Eu fui convidado. Quem pediu a sigla, vou repetir de novo, de 1,5 milhão para o Jaime Campos, foi eu. E de lá para cá não se foi feito nada. Absolutamente nada, a não ser o empenho do prefeito doutor Adilson, juntamente com o secretário de obras, o Tiago, para dar serenidade ao negócio. E até mesmo o tempo que se passou, se cada vereador, vou repetir, se cada vereador tivesse destinado 100 mil de suas verbas e dos seus contatos com seus deputados, daria mais 1,5 milhão. Com 3 milhões, nós ia fazer alguma coisa ainda melhor para o Zeca Costa. Então, daqui um pouco, lá no Zeca Costa, vai ter 20 querendo colocar torneio, 30 querendo fazer evento final de semana, 70 querendo usar o Zeca Costa para colocar lá seus colegas, seus apadrinhados. Não vai querer usar lugar nenhum mais. Vai ter que usar o Zeca Costa. Eu, se eu fosse gestor... Qual que é o público que você vai colocar aqui dentro mesmo? Tanto, então tá, vai no Zeca Costa. Senão você vai usar o Vila Maria, senão você vai usar o Beira Rio, senão você vai usar o Chopão ou o Tabuleiro da Viúva. Porque senão, meu irmão... Ah, mas é para a população. Eu concordo. Concordo plenamente que é para a população. Mas tem que ter limite, né, cara? É uns trem que... Você usa lá o campo lá para poder fazer treinamento... Tem lá 40 lâmpadas acesas, energia gastando. Você olha no campo, lá tem 10 caras correndo atrás da bola, treinando. Pelo amor de Deus, velho. Pelo amor de Deus. Tem umas coisas que... E se eu falar tudo aqui, vão falar que eu tô, né, exagerando, mas eu tenho prova, tá? Tudo que eu falo, eu tenho prova. Tá? Eu tenho prova. Não precisa se preocupar, não. Tá certo? Não se preocupa. Bom, o Ulisses já está junto comigo aqui no estúdio. E ele vai trazer para a gente as informações a respeito. Recentemente ele teve aqui, quando eles foram para Cuiabá para participar do estadual. Teve a classificatória aqui na região, da GESAB, e aí depois foi pro estadual. E agora é o Centro-Oeste, é isso? E depois agora vai para o Brasileiro. E o Ulisses, que não é bobo, que não é nada, está aí na frente, junto com o Neto, junto com o Marquinhos... É.

0: que não é bobo, que não é nada, tá aí na frente, junto com o Neto, junto com o Marquinhos, é, caiu no colo dele como treinador. Então agora ninguém pode dizer que ele não é campeão como treinador. Não pode jogar, mas é campeão. Por quê? Está na hora certa, no lugar certo, fazendo o que é certo, não abandonando o barco. Não abandonando o barco. Indo no barco do começo até o fim. Sabe os caras que começam? Mas é eu que estou falando, não é o Ulisses que está falando não, tá bom? Bom dia, Ulisses, tá bom?
1: Bom dia, Cidmar.
0: É, tem dificuldade, a Deus. A gente tem dificuldade de entender, né? Tem que deixar bem desenhadinho.
1: Não, graças a Deus, tudo bem. É uma satisfação mais uma vez estar aqui no seu programa e agradecer mais uma vez a oportunidade de você abrir a oportunidade para a gente poder estar aqui divulgando nosso trabalho em frente à diretoria lá da ABB de Barra do Garças.
0: Nós cobra muito também, né? Pouco. Quando, né? Eu não venho, eu fico bravo, ligando, né?
1: Pois é, não, mas sempre que a gente pode, a gente vem, né? A gente faz um esforço para vir.
0: Você tem empresa, você tem filha, você tem esposa para tomar conta também. É difícil sair do teu momento ali, do seu trabalho, para estar aqui, para poder fazer uma prestação de conta, porque uma vez que é bom pedir, né? E quando alcança o que foi pedido, porque é fácil, vamos falar da ABB. O cara treina todo dia. Aí quando você pede para ele fazer algo que tem que ser feito dentro do treinamento, ah não, é, aí não vou fazer não. Compromisso. Existe várias células dentro do currículo da ABB, e uma delas é essa, participar dessas regionais e também do estadual. Adianta você ficar treinando lá, fazendo racha com os amigos, depois deixar o clube sem participar por falta de compromisso? Não adianta, né, Ulisses?
1: É, exatamente isso daí. É, tem muita gente lá que, de repente, está associado lá esperando uma oportunidade de participar de um jogo desse, né? Que quem não quer representar a sociedade em jogos, né? E aí, se o compromisso, mais uma vez, a galera foi, os que foi designado para ir, de repente um ou dois casos aí que aconteceu de chegar na última hora e não ter como ir, mas as duas delegações que foram lá e representou bem o nome de Barra do Garças.
0: Tá, você levou duas delegações, é isso, no caso?
1: Exatamente, a gente foi campeão, né, do, igual você falou, no, na classificação estadual do GESAB, que é a equipe dos quarentão, né, e a equipe do futsal, que é a categoria livre, né.
0: Quem que é essa galera que a gente vai colocar na tela aqui, então? Vou só ajeitá-la aqui para não ficar cortado. Quem é essa galera aí?
1: Essa é a equipe do futsal aí, que foi a grande campeã.
0: Você foi campeão com o Mini Boi?
1: Rapaz, você viu? Um moleque bom, um moleque... Cidmar, eu vou até falar aqui...
0: Quem que tá ali? O Jacaré?
1: Não. Ali, o de pé de amarelo, lá, na verdade, é da organização, eu não sei o nome dele. É. Mas aí do lado dele de amarelo é o Matheus, né? Matheus da Cachorra.
0: Eu achei que era o Jacaré, cara.
1: não, rapaz da organização. Aí o Matheus da Cachorra, o Coutinho, aí no caso vem eu ali, o David, né? O Deivão, Fabrício, Adson, o Cadinho, que é o filho do Cabelinho, agachado ali nosso goleiro Ramon, o Surubega e o Mini Boi. Galerinha, vou falar pra você, Cidmar, eu acho que deve estar assistindo aí, eu vou falar uma coisa pra você. Que molecada educada, velho. É tipo, não dá trabalho de nada. E vou falar uma coisa pra vocês. Os moleques estão de parabéns, porque eles são diferentes. Não teve time lá pra dar arroz pra eles. Nem arroz sequer. Os moleques
0: se conhecem. Vocês jogaram contra quem lá?
1: Eles pegou o primeiro jogo, Palmas, no Tocantins.
0: Ah.
1: Ganhamos de 4-1.
0: 4-1.
1: Aí o outro jogo, pegamos o time de Cristalina, do Goiás.
0: Goiás.
1: 6-3. Automaticamente, com esses dois resultados, a gente já foi, porque era só duas chaves de três, automaticamente já foi para a final.
0: Vocês tinham 10 gols de saldos e 4 de negativo.
1: Exatamente. Aí, automaticamente, a gente foi para a final para enfrentar a equipe de Palmas de novo. É. Palmas conseguiu, num jogo surpreendente, ganhar de Cuiabá lá dentro da casa deles, num jogo de 3-2, se eu não me engano, e foram para a final junto com a gente.
0: Tá, e aí?
1: E na final foi mais 4-0 neles. Levamos a premiação do artilheiro da competição, Matheus da Cachorra.
0: Ele foi o quê? Artilheiro
1: da competição. Isso. Na realidade, na tabela de artilheiros lá, os quatro primeiros foi tudo daqui de Barra do Garças. Foi ele, o Fabrício, o Adson e o Eric. Os quatro foram eu estava analisando lá, foram os quatro primeiros. Artilheiro foi eles. E o nosso goleiro Ramon levou também como o melhor goleiro da competição, menos vazado.
0: É o bigode de aço, né?
1: É, esse é o...
0: É o bigode de aço. Esse aqui, quem que é?
1: Qual deles?

0: essa foto aí.
1: É o mesmo time, só que aí, né, uma foto tava mais clara, eu falei, vou mandar essa aqui, vai ficar mais legível. Essa aqui
0: um pouquinho melhor, né?
1: É
0: o Suru tá ali em pé, o Matheus já tá aqui embaixo, o Wagner tá ali junto com o Matheus e o nosso nobre bigode de aço, o Ramon. O Deivão tá com um cavanhaquinho arrumado, hein, rapaz?
1: Você viu lá?
0: Lançou um...
1: Esse, infelizmente, ele quase não jogou, porque ele tá sentindo o joelho, né, o Deivão? Mas é um moleque muito bom, viu?
0: Não.
1: De grupo,
0: moleque... Essa turma aí que você tá aí é a nata da molecada. O Sorubega dispensa comentário, né? Ele que comanda praticamente essa molecada no futsal.
1: Também. É, exatamente. Leva o uniforme, ele organizou tudinho lá certinho, bonitinho.
0: E aqui, quem é que tá aqui?
1: Essa é a equipe dos Quarentão.
0: Dos Quarentão?
1: É. Tá meio cortado aí
0: pra essa foto. Tá, vou ver aqui já. Tá faltando um camarada aqui do lado, né? E o outro mais do lado de cá. Vamos ver agora.
1: Aí, agora sim.
0: Ali tá o Baiano, aqui na frente. Agora,
1: agachado então. Tá o Baiano, né?
0: Aham.
1: É, Serjão.
0: Serjão.
1: O Juarez.
0: Juju.
1: Que levou a responsabilidade do seu capitão, porque é o último ano dele nos 40. Esse ano agora, o próximo ano, ele já entra pro time, pra equipe dos 50, né?
0: É, né?
1: O pessoal fez uma homenagem lá pra ele lá.
0: Olha, o Edson tá ali.
1: Aí o Wesley.
0: Wesley, né?
1: Isso.
0: Filho do Edson.
1: O Júnior Barracar, nosso parceiro. O Júnior
0: Barracar.
1: Aí o Marcinho Oliveira.
0: Certo.
1: O Dr. Vinícius.
0: Vinícius. Lá em cima, lá, o Emerson.
1: Aí, do lado dele, na realidade, do Emerson lá, tem um jacaré que tem um chapéuzão lá.
0: Ah, né? É. Tem um chapéu na cabeça lá.
1: É, o Cleves levou o chapéu pra esses caras lá e distribuiu o chapéu.
0: Pensei que era um cone que tava na cabeça dele lá.
1: Não, ali é o jacaré, né? O treinador.
0: Certo.
1: O Emerson, goleiro.
0: Ah.
1: Alan Gagueira.
0: Não, você Alan, rapaz. O vendedor de bolo de chocolate.
1: Você viu diferente.
0: Gagueira. Para de gracinha.
1: Moleque bom. Ah. Aí o Maurício.
0: O Mau Mau.
1: Vitão.
0: Aí joga bem o Vitão, hein, cara?
1: Jogou bem.
0: Aí educa malandro de jogo de atacante.
1: Leandro? Pode
0: não,
1: falar, Leandro?
0: Não pode, não.
1: Não, vou não. Então só o Leandro.
0: Marido
1: só.
0: Da dona Sandra, pronto.
1: Isso, Leandrão. E... Aí o nosso não. Amigo Zé Gordão. Não, Zé Ricardo, né?
0: Zé Ricardo. Não fala Zé Gordão, não, que ele fica bravo.
1: Aí não. O nosso parceiro Clécio foi lá dar uma força lá também.
0: Certo.
1: E o Nando. Nando. Auxiliar técnico, tá?
0: O técnico, então, era o...
1: O Jacaré.
0: O Jacaré.
1: Nando, não era você o técnico, não. Era o Jacaré.
0: E por isso que foi campeão, porque se fosse o Nando tinha perdido.
1: Não, eles não foram campeão, não, moço. Eles...
0: Ah, não foram, não? Não,
1: infelizmente eles caíram na primeira fase lá. Hein?
0: Ixi, então eles... tá vendo, Nando? Então tá vendo? Cê, por que você não jogou nesse time aí?
1: É porque na realidade ainda não tem 40, né? Lá só pode 40.
0: Ah, tem que ser completo.
1: Completo.
0: Ah.
1: Infelizmente o time de 40, cara, eles pegaram o primeiro jogo, eles pegaram a equipe de Jataí. Cara, e eu tava lá acompanhando o jogo deles.
0: Certo.
1: Foi um jogo. Tava um jogo muito truncado, um jogo muito bom. Eu posso até falar que a equipe de Barra do Gás tava até melhor. Aí, numa infelicidade, numa saída de bola, eles levaram um gol. Aí, meu amigo, no campo daquela lá, 3 horas da tarde, em Cuiabá, 4 horas, o cara tava.
0: Se aqui tá sol, imagina lá.
1: Você imagina. Aí, no final do jogo, infelizmente, aí naquela vontade de empatar o jogo, né?
0: É.
1: Um, dois contra-ataques lá, a equipe deles mataram o jogo, 3-0. Foi até ruim, né, pelo resultado, porque o próximo jogo já tinha que, como classificava só uma equipe, aí já tinha que fazer o mesmo resultado na outra equipe, né, que é a equipe de Araguaína. E conseguiram fazer até um bom resultado, ganharam de 3-2, lá da equipe de Tocantins, Araguaína. Só que infelizmente já não conseguia mais, né, pelo critério de saldo de gols, né. Uhum. A equipe de Jataí já tinha saldo de 3, né. E eles só conseguiram saldo de 1. Como só classificavam a equipe, automaticamente eles classificaram. A equipe já está aí. Depois eles até ganharam da Araguaína, porque tinha que jogar. Ganharam de 4-1, se eu não me engano. E foram fazer a final com a equipe de Cuiabá. Só que a equipe de Cuiabá, irmão, no seu site lá, os caras, eles investiram bem lá, porque jogando em casa, né? Eles contrataram jogador que já foi... Não posso garantir, mas jogador que já jogou profissional aí...
0: Rapaz,
1: fácil demais,
0: se aqui em Ponte Branca, para fazer a classificatória e ter o futset ali com ali em Ponte Branca, eles trouxeram aquele Fernando que jogava no Cuiabá, que está aposentado, você imagina lá em Cuiabá, moço. Os caras deitam, coloca esse jogador profissional. Não justifica, né? Porque o jogo é jogado, né? Mas se você tem aí uma equipe que já vem jogando um tempo junto, e lá é o quê? Sintético?
1: Não, lá é grama pura.
0: É lá dentro da ABB mesmo?
1: Dentro da ABB.
0: E o gramado lá é bom como aqui?
1: Ô, Sidmar, vamos ser realistas. O campo deles lá, cara, é diferenciado demais.
0: É.
1: É muito top, muito
0: é
1: top.
0: É melhor que isso daqui, cara?
1: É melhor do que daqui.
0: Você tá de brincadeira.
1: Só que, infelizmente, dessa vez, a equipe do Barra do Garças não tiveram sorte, que eles foram jogar no campo mais pra baixo lá. É um campinho um pouquinho menor. E realmente não... Quando é o jogo no outro, nos dois principais campos, é diferente, o campo é maior e tal, eu acho que pra Barra do Gás seria melhor. Sim, não justifica perder e tal, mas realmente o campo que ele jogou foi um campinho menor, né? Acabou que não favoreceu muito a equipe, né? A equipe de Barra do Gás é a equipe de muito toque de bola, você pega os meninos do meio de campo ali, Maurício, o Baiano, o próprio Sejão, o Alão, os caras, muito toque de bola, né? Então, eu creio que de repente não favoreceu. Mas o gramado em si, qualquer um dos campos lá é top, top demais. Aqui é bom, porque todo mundo sabe que o gramado aqui, o Elmo toma conta. Mas lá é na realidade, outro tipo de grama. Então eu nem sei te falar que grama que é aquela lá, mas outro tipo de grama e realmente é diferente.
0: Aquela grama fininha?
1: Grama é fininha.
0: É, essa nossa aqui é Mato Grosso, né? Ela resiste um pouco mais o sol. Ela pode até dar uma sentida quando está calor demais, mas quando você água ela já volta... rapidamente ela já se recupera. Dona Eudora está com a gente. Boa tarde, meninos do Jornal do Meio Dia, que Deus abençoe vossa família e toda. Ótima tarde a todos vocês. Bom dia, uma terça-feira abençoada, assistindo os melhores sempre. A Miri Silva está com a gente aqui também. O Mais Araguaia, o melhor jornal do meio-dia. Esse aí também está exagerando, né? Mas obrigado a galera do Mais Araguaia, na pessoa aí do seu responsável, né? Um deles aí, o Cláudio. Quem mais está com a gente? O Charles chegando. Gildemar, bom dia. Tá onde, Gildemar? Tá na fazenda Capim, tá na cidade de Montevidil, tá aqui na Barra. O João Vitor Rames. E aí, Euclides é o cuiabano, né? O Tiago, o Lucas Carvalho. Tiago, boa tarde, galera. Hoje estamos por cá, na Chavantina, ouvindo os melhores programas esportivos. Obrigado, Tiago. Bondade da sua parte. A Rosilaine também está com a gente. O Guilherme, o Adrielis, SB Funcional. Não consegui falar com ele não, Santiago. João Gabriel Passos, aqui é o nosso nobre galego, Patrese, valeu Patrese, obrigado, Ramon, o Bigodon de Aço, o Matheus também está aqui, o Matheus 20, não é mais 10, não, é Matheus 20 agora, o Paulo também está aqui, o Hernandes, _ índio, _ oficial, Miltinho, bom dia, meus amigos. Aí, ô Passos, tem alguma notícia a mais? Se tiver, manda para mim aqui que nós sorta ela, tá bom? Então tá aí, a galera que tá nos interagindo com a gente em todas as nossas redes sociais. Ô Ulisses, o Charles está ancorando por cá. A gente já vai colocar na telinha também para bater um papo com a gente. Como é que tá a programação, então? Então vocês trouxeram o título, você tá aí como... técnico também agora como campeão, né? Além de você também ser campeão também, como você já foi jogando a La Pelota. Como é que foi para chegar até lá? Porque também tem um aparato todinho por trás disso tudo aí. Ninguém vai para Cuiabá também sem ter apoio, né? Como é que foi o apoio para vocês ir até lá? Como é que fala para mim? Conta para eu, para mim saber de tudo que está acontecendo, porque se a gente não falar, não dá de César o que é de César. As pessoas falam, não, Sidmar, você podia ter falado, alguém aqui nos auxiliou e tal, né? Você pode falar aí pra gente, dá aí pra gente aquela moralzinha e tal, como é que foi?
1: Pois é, Sidmar, bom, deixa eu salientar também uma coisa que eu acho que esqueci de falar. Ah. Esse feito dos meninos de futsal, de ser campeão da fase Centro-Oeste, um fato inédito, tá, pra Barra do Garças. A primeira vez que Barra do Garças consegue ser campeão no Centro-Oeste. Assim foi passado pelo meu amigo Neto Pancada, né, que acompanha muito
0: tempo. Então, se o Neto falou, tá falado.
1: Tá falado. Então, o pessoal já chegou a participar, tal, já chegou a ser vice-campeão, se não me engano, uma vez em Cristalina.
0: Certo.
1: Entendeu? Já tá programado, já tem a data do brasileiro, vai acontecer em São Paulo dessa vez.
0: Qual cidade? Da capital?
1: Pois é, não, ainda não falaram, ainda a cidade, geralmente é litoral. se for Litoral, Santos, Guarujá, eu não sei. Sim, eles não designaram ainda.
0: Vocês é Praia Grande, vocês estão de brincadeira. Ubatuba.
1: Ubatuba, por aí.
0: Não pode.
1: Santos, é algum.
0: Será que vai lá no litoral?
1: É, geralmente a regra que eles utilizam é cidade litorânea, né? Então, vamos ver, né? É, a data, dia, se não me engano, dos dias 20 ao dia 23 de maio do ano que vem. Os meninos já estão animados no grupo, já começou já a
0: correr. Quero ver no animal, como é que não anima em um lugar desse aí?
1: Agora,
0: meu qualquer amigo. Lugar desse aí, praiano aí, é bom demais, moço, em São Paulo.
1: Exatamente. Aí já começaram a movimentação, já conversei com o pessoal, o Batista, o Neto, o próprio Marquinhos. O que a gente tem que começar a partir de agora já, porque realmente não vai ser uma logística
0: fazer fácil. Fazer caixa, né, cara?
1: Exatamente. Fazer algum evento, um torneio, para começar a organizar isso desde já, entendeu? A gente não pode deixar de agradecer o Marquinhos, todo o suporte que ele deu, mais uma vez, né? Teve patrocinadores, infelizmente eu não consigo salientar todos aqui agora porque eu não trouxe uma lista, mas agradecer todo mundo de antemão que ajudou, não só nós, como a equipe do, não só o futsal, como a equipe dos Quarentão também. A logística, os meninos do futsal que eles pediram, foi uma van para eles poderem ir todo mundo junto, eles queriam sair daqui unido e tal, e foram. Os meninos é muito, realmente muito unido ali. O Quarentão optaram por ir de carro, né?
0: Cada um vai do seu grupo.
1: Exatamente. Né? Aí quem leva a esposa leva e tal. A ABB disponibilizou o combustível, tal, que foi solicitado. A ABB disponibilizou para cada carro. O único critério era ter que levar os atletas, né? Porque se fosse todo mundo, cada um no seu carro, ficava complicado. Mas foi liberado o valor para eles. Hotel, mais uma vez, todo mundo ali dentro do hotel, tranquilo. E é isso aí. Top demais a logística, foi sem problemas. Graças a Deus, sem problemas nenhum. Como deixou, igual eu falei, eu acabei tendo que ir lá na responsabilidade. Posso falar por mim que realmente não tivemos problema nenhum lá, entendeu? E é só agradecer mais uma vez a todos aí pela confiança. Agradecer os meninos dos Quarentão pela confiança, por ter ido lá representar. A gente, todo mundo sabe que os meninos não ganham nada pra isso aí. Vai porque realmente gosta.
0: Neguinho Batista disse que vai trazer o brasileiro.
1: Ué, será? Ele é diferenciado, hein?
0: Neguinho, quando pisa o pé dentro da quadra também, a gente fala a bala adversário, né?
1: É isso aí. A gente vai dar todo o suporte e... Tipo assim, né? Você tá sabendo. Tem uma eleição pela frente aí, nós não sabemos como é que vai ser, né? O ano que vem. Mas
0: quem ganhar aqui dá continuidade.
1: Dá continuidade no projeto e porque realmente os moleques merecem, entendeu? Falei isso pro Miniboy, que é um dos cabeças do time. Falei, ó, Miniboy, até final do ano tem.
0: Quando é o Fad, né, vai... Tade? Não gosto que chame de Miniboy, não.
1: Os caras chamaram de Tourinho, já é tudo quanto é nome dentro da.
0: Como é que é, Charles?
2: Achei que era Mini Touro.
0: É Mini Boi, mas não boy. Gosto que chama de Mini Boi.
2: Mini Bovinos, tá na moda agora os Mini Bovinos.
0: Sei lá, você já chegou arrumando intriga, né, Charles?
2: bom dia, o Mini Boi, fera do futsal. Galera do futsal aí representou bem, hein? Um abraço pra todo mundo aí da BB lá no futsal. Matheus da Cachorra, Neguinho. Quem? Batista. Matheus da Cachorra.
0: Aí, ó,
2: o M10, né?
0: Rapaz. Você deveria ter um pouquinho mais de respeito.
2: Meu brother, os gurizados aí, né? Que eu vi crescer praticamente, que são bem mais novos que eu. Neguinho Batista, peguei ele no colo lá no Vale do Sonho.
0: Que hoje conversa ele é essa?
2: Não cresceu muito, mas... É, né, Neguinho? Fala pro Sidimar aí. Neguinho Batista. Hoje é um dos melhores goleiros do Mato Grosso.
0: O Ramon Bigode Aço. O Ramon Bigode Aço tá falando que é o Tourinho.
2: Tourinho, vixe, vai só piorando.
0: Piorou, porque tá Mini Boi,
2: acho que vamos deixar o Mini Boi quieto aí, porque só vai piorando, viu? Daqui a pouco começa Bufolozinho e por aí vai.
0: Mas Mini Bufo também não, hein? Mini Bufo é o nosso amigo, esqueci o nome dele, o Macaco lá de Aragaço, meu amigo, meu mano, mas... Ô mano, velho, cadê você? Aliás, o Macaco tem um filho que joga futebol. Como é que chama ele, Charles? Você tem conhecimento do nome dele?
2: Esqueci o nome dele.
0: Hã?
2: Não.
0: Que joga muito,
2: tem um
0: moleque.
2: Outro lá, que jogou no Aragação esse ano agora. É, eu sei quem é ele, mas não falei o nome aqui
0: o
2: na memória.
0: O Macaco faz muito tempo. Ô galera que tá aí, ô Ayrton, cadê o Macaco? Escreve pra mim aí onde tá o Macaco e o filho dele. E não é pejorativo, não. Ele não gosta que chame de nome. Aliás, eu nunca soube o nome dele. Mesma coisa do John John. Quem é que sabe o nome do John John? Ontem ele está conversando aqui, falando aqui que disse que o Charles deu uma oportunidade para ele no Barrinha, né, 2008. E aí eu nem. Quem que é você? É Henderson o nome do cara? Vai saber como o John John chama isso? Então o galego que escuta a gente todos os dias, pode ser que ele venha trazer para a gente a informação correta. E antes disso, o Matheus está falando, cadê o Galvão Bueno da Várzea?
2: Tá aqui, tava com saudade, né, Matheus?
0: Tá aqui, você tá precisando passar um pix pra ele. Charles Silva, o ano que vem vamos ter o Galo da Serra? A pergunta é pra você, Charles. Não aguento mais responder com esse cara. Ô, cara nojento, velho. Se eu tenho que fazer, não, Matheus?
2: Se tiver o Galo da Serra, vamos arrumar, sei lá, nem que seja de gandula do galinho lá. Você vai estar lá dentro do Zeca Costa, viu? Tem aquele serviço ali mais de limpeza, não, Sidmar? O roupeiro existe ainda, né?
0: Não, eu tenho um serviço.
2: O presidente quer assumir aí, vamos dar oportunidade pra esse rapaz, pra ele viver lá dentro do Zeca Costa.
0: Eu tenho um serviço bom
2: pra ele. Fanático aí no Galo da Serra. Tomara, Matheus, o presidente, o ex, né? O último presidente do Barra teve aqui ontem. Grande Charre, Aymar de Fayad, viu, Sidmar Bernardo? É o cara.
0: Tá certo.
2: Ele não contou o resto da história, né? Você perguntou, ele não falou. Tem que vir outra hora pra ele contar.
0: Ele ligou pro empresário.
2: O episódio dele lá, não. Foi em rede nacional, né, Charles? É, mas só deu uma cutucadinha no Bandeira. O Bandeira que é simulador, né? Aqueles caras, jogador, como simula, né? A falta, o Bandeira, quando viu o homem vindo naquele tamanho, falou o quê? Já vou cair antes da pancada. Mas um abraço aí pro Charles, teve aqui ontem. O Charles vai falar, Matheusinho. Tem novidade boa chegando aí, vamos esperar pra ver.
0: É, sobre a novidade, o empresário ligou pra ele na hora que tava ouvindo o programa. Falou, moço, você não fala, não. O Guilherme tá com a gente, Adriel, USB Funcional, João Gabriel, Passos, o Patrese, o Paulo... Ah, o Miltinho, quem mais aqui? O Rian, o Alan Victor. Acho que isso aqui é o filho do Alan Construtor.
2: É o Alanzinho?
0: É, não, acho que é o filho do Alan Construtor.
2: É ele mesmo, nós chamamos de Alanzinho lá na SPM.
0: É ele. O Neguinho Batista, vamos buscar o brasileiro. O novo Underline Caro, o Ramon, diz que é o Torinho. O Neguinho... Tá lá, lá ele, Charlão, meu irmão. Diz que não gostou que você falou que você pegou ele no colo, não. Ele já falou lá
2: quem
0: ele.
2: Quem que gosta, né, Neguinho? Brincadeira
0: besta essa. Neguinho Batista está no cativeiro, lá no Pará.
2: Mano.
0: Será?
2: Diz que é o lugar que tá o dinheiro, hein, Neguinho?
0: É.
2: Esse dia eu vi um jogador da Liga Nacional de Futsal, deu uma entrevista, Dimar. O cara falou que é pra lá, que diz que no Pará é um lugar onde o jogador da Várzea, né, que é o caso do Neguinho, o amador, é mais valorizado do que no profissional. Que os caras investem mesmo e lá é só pelo título, viu? Lá não. Os caras querem levantar o troféu. A questão de premiação pra eles é o de menos. E o Neguinho então tá no lugar certo. Sucesso aí, Neguinho. Traz o dinheiro pra nós. Lembra lá no Vale do Sonho pra você fazer um churrasco lá pra nós, viu?
0: Tá certo. O Matheus 20 falou disse que é o Vinícius. Quem é que é o Vinícius?
1: O quê?
2: É, o Vinícius, ele tá referindo ao filho do... É ele mesmo, viu, Matheus?
0: Ah, é, o filho do macaco.
2: É o filho do macaco.
0: É esse mesmo, filho do macaco, Vinícius. Moleque joga muito, cara. Ah, cara levou os caras e ofereceu 20 mil a mais e a casa só caiu, só tem 3 na conta. Não entendi. Cara levou os caras e ofereceu 20 mil, mas só caiu, só 3 na conta.
2: Você ficou só com 3 mil, Neguinho?
0: Não, quem tá falando é o galego.
2: Ah, mas da onde esses caras, mano?
0: De onde que é esses 20 mil, ô, galego? Agora você galego, misturou. Você
2: tá conversando demais, galego.
0: Filho do macaco é o Vinícius. O macaco está fora do país, ele está lá na Irlanda. Ah,
2: e o macaco era bom desossador no tempo da Friboi, hein?
0: Nossa, então por isso,
2: era
0: que ele
2: o cara.
0: Foi, por isso que ele foi embora pra Irlanda trabalhar. Fala pra mim esse negócio aí que o cara levou os 20, ou ofereceu os 20, mas só caiu 3. Tô entendendo essa não, o Elton.
2: O cara levou 20 mil, ofereceu 20 mil,
0: só caiu 3. Ofereceram 20 e mandaram só 3 só, que caiu na conta. O Erto, fala pra mim, porque ontem o Ney falou pra mim que disse que o negócio da Aerobar disse que os 6 times iam sair fora. Você tá sabendo alguma coisa? Porque você anda com essa turma, com essa galera aí?
2: O Ney, o Elton, não, como que é o nome dele?
0: Neivando, rapaz.
2: Não, o que tá falando com nós, é o Passos, né, o Elton?
0: Ah, o Elton é, o Elton, galego.
2: Galego, é o seguinte, eu quero saber do julgamento. Já teve o julgamento? Vai ter justiça ou não vai ter nada? Que ontem o Hélio teve aqui e disse que vai sair aí o boletim informativo, né? É logo, logo aí, antes da próxima rodada, né? Próxima rodada é sábado. E cadê aquela tabela? Já tem, Sidmar, os próximos jogos? O rapaz lá do Cristal que fazia ela bem feitinha, né? É, inclusive é uma das equipes que foi envolvida nesse último episódio nosso aí. Infelizmente, né? Infelizmente. Ontem eu não pude falar, mas hoje eu vou falar. Infelizmente. Tomara que não se repita mais, viu? Vai que o Charles Silva tá lá narrando um jogo lá, eu falo mal de um jogador e recebo uma porrada. Aí não vai prestar, né? Porque é aquela história, né? Cada um que seu cada qual, não é por aí não. É, o Gildemar tá com a gente, mandando aí um alô. Fala, Charlão, O Dadá tá vindo sábado pra Montevidil. Meu Deus, Chida, prepara, hein? Prepara que a feira, quando ele voltar, vai ser grande. Galinha, pato, ganso, ovo, o que tiver pela frente, caixa de banana, o homem leva, viu? Um abraço aí pro pescocinho, Dadá. Vai lá no Montevidio. O que você acha que o Dadá vai buscar lá na casa do Chida, hein, Sidimar? A feira vai ser grande. Um abraço aí pro Chida, sempre tá com a gente também. Os meninos do futsal ligados aqui na programação do SB News. E lá no DMR, a galera tá lá assistindo a gente também. Um abraço lá pro Vaqueiro, pros meninos lá da... Do serviço aí, né? Que faz o serviço nas ruas aí, a limpeza, o Negueba, o nosso amigo Cabeça lá, todo mundo ligado com a gente, pessoal sempre ouvindo, né? Na 98.7, a Vale do Araguaia FM, Sidimar Bernardo. É muita gente com a gente aqui, viu, Sidimar?
0: Tá certo, Charles. Eu tô aqui vendo, ouvindo, na verdade, uma mensagem. Neguinho Batista tá no Maranhão. O Macaco está na Irlanda e o Batista está no Maranhão. E papá não só eliminou os jogadores mesmo e tirou um ponto de cada um.
2: De cada equipe.
0: De cada time. Bom, essa é a fala do Hélio. Oficialmente eu ouvi agora o Hélio mandando uma mensagem para mim. E eu vou para o intervalo.
2: Primeira
0: eu vou
2: escutar, mão, viu?
0: Eu vou escutar direito esse áudio do Hélio, para mim poder ter uma noção.
2: Já é o julgamento, então?
0: Já, para mim ter uma noção. Que eu sei que tem 6 equipes que não querem retornar para o campeonato, para a quarta rodada, se não eliminar as 2 equipes. Dessas 6 equipes, precisa do documento deles, requerendo isso. E o Hélio só tem 3 até agora. Então, falar, ó, é fácil. Assinar o documento, sendo responsável pelo que estão pedindo, aí é que eu quero ver. Só que vocês também têm que ter um entendimento que isso não pode passar de 72 horas, não. Tem que ser 24 ou 48 horas para poder definir, porque as equipes têm que se preparar para a próxima rodada.

0: mais uma vez pela oportunidade. É só salientar que o nosso treinador do futsal é o Dadá, tá? Infelizmente ele não pôde ir, mas é ele que é o treinador. A gente foi lá dar o apoio, né? Que tava precisando. Mas tá entregue, viu, Dadá? O time é dele, ele que sabe como mandar esses moleques bem demais aí, entendeu?
1: Quando eu falei que você foi campeão, pra não perder o costume, já tem que deixar bem claro, né?
0: É, exatamente. E sem contar que a medalha dele tá lá com ele lá. Agradecer mais uma vez Neto, Pancada, Batista, Marquinha, essa galera toda que foi lá e representou Barra do Garças. E vamos lá, vamos pra próxima, organizar pros meninos ir lá e fazer bonito. Porque eu vou falar uma coisa pra você, o Charles, o Sidmar. Esses meninos têm potencial de chegar lá, cara, e buscar esse título brasileiro, que seria um feito histórico aí pra Barra do Garças. Então, muito obrigado mais uma vez. E precisou só você me mandar mensagem, que a gente, sempre que puder, a gente tá aqui.
1: Tá certo, muito obrigado. Tá chegando mensagem aqui toda hora a respeito da equipe, das equipes do Aerobar. Daqui a pouquinho eu volto, tá bom? 45ª edição da Copa União, comandada pelo Hélio Guerreiro Fortaleza. E é o único, tá bom? É o único que ainda continua acreditando que dá certo fazer futebol no município de Aragás. A gente vai ali rapidinho, a gente volta daqui a pouquinho. Não sai de não, tem notícias para vocês também aqui de outros demais campeonatos. Já já a gente volta.
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5: Doze horas e 24 minutos. Estamos de volta na nossa segunda meia hora. Estávamos falando com o Ulisses a respeito da participação lá do Centro-Oeste. Trouxeram o Caneco no futsal e os quarentões que ficaram pelo caminho, mas que já está classificado também o futsal para o brasileiro, que possivelmente pode ser aí na área praiana, lá em São Paulo, que logo depois também a gente vai saber aqui e vai falar para vocês. Deixa eu só deixar um negócio registrado aqui. É porque assim, cara, é muito mimimi, viu, velho? Como é que a gente vai fazer, Charles? Daqui a pouco, cara, vai ficar difícil fazer o trabalho da gente. Se a gente não vai na beira de campo transmitir, a gente é mercenário, que só vai por dinheiro. Se a gente vai, a gente não faz do jeito que tem que ser feito, não transmite o jogo, não narrou o jogo dele, porque... Que não, não, porque narrou o jogo do outro, narrou dele. Certo? Agora, como é que eu vou fazer, cara? Eu tenho que trazer os caras aqui na programação para poder falar. O dia que eu trouxe o Marquinho aqui para poder falar do evento, da final, né? Daquele final do estadual, né? É, rapaz, o que teve de gente que mandou mensagem dizendo que tinha pessoas mandando um pro outro o link, dizendo que eu trouxe o Marquinhos aqui para poder fazer política.
6: Mas ele é o presidente ainda, Bibi, não é?
5: É, ele está ainda como presidente, né? Até o final do ano, se não me engano. E vai ter eleição no final do ano. Cara, quem que é o candidato aí? Se você estiver me ouvindo hoje, quem que é o candidato aí? Traz ele aqui para falar do que ele fez, se ele já fez, e se ele não fez, do que ele vai querer fazer também, não tem problema nenhum, não. Nosso programa é aberto para poder vir aqui e estar falando de fato do que tem feito. E se não fez, porque nunca foi, traz aqui para poder falar, porque o tempo passa rápido, né? recentemente recebeu a posse aí. Agora já vai sair porque já deu os 4 anos. Mas para que fazer esses mimimizinhos dizendo que o cara veio aqui para poder fazer política? Que política? Ele só vai falar do que ele conquistou e da final. E aí eu não posso dizer o que foi feito porque eu estou fazendo campanha pro cara. Ah, vai a fava. Vai caçar o que fazer. Eu não sei onde que a gente vai parar daqui a pouco. Porque a gente faz as coisas, né? Aí acham que estão fazendo por conta de política. Que política? E eu lá sou candidato a alguma coisa? E quem veio está no seu mandato de direito. E quem vai concorrer está aberto também para poder vir falar. Se já fez e o que quer fazer. E se nunca fez e o que quer fazer também. Pronto. Está aberto para todo mundo. Como diz o ditado, né? O pau que bate no Chico, aqui também bate no Francisco. Não tem problema nenhum. Falando em bater, você foi lá para ver o vazamento da supitação do trem lá?
6: Ué, aquela porcaria lá? Diz que parou, viu?
5: Foi lá? Você foi lá para ver?
6: O menino passou lá mais cedo, já tava tudo...
5: resolvido?
6: É, por enquanto, vamos ver, né? Tem que acompanhar ali, é acompanhando dia e noite, viu?
5: É, porque aquele problema ali é crônico, né? Lá na rua... deixa eu ver aqui. Deixa eu colocar eu aqui de volta, né? É, rapaz, não tá fácil não. Rua São Benedito. Como chama aquela baixada ali?
6: Ali é aquela que vai pro fórum, né?
5: Que vai pro fórum, né?
6: Ela ali, aí vira à direita ali e vai sair no São Benito, nessa rua que você tá falando.
5: Vai sair na Univar
6: também, parece um triângulozinho, né? Ali.
5: É, vai sair na Univar também, né? Então tá aí, se o seu pessoal da GIRF, o Sandro Moretti, né? Estiver nos ouvindo, eles foram lá, fizeram o serviço paliativo, mas já voltou a supitar de novo. É bom que vocês dão uma passadinha de novo lá para ver. O Charles, trabalha no meio ambiente, passou lá também, já estão dizendo que já resolveu, mas é paliativo, não resolve porque volta a supitar de novo. Tá? Volta a supitar de novo. Então é sério. Tá? É sério, porque senão a gente vai começar a mostrar ao vivo. E eu vou dar mais uns 2 dias de prazo também para repor a massa asfáltica aqui em frente ao estúdio. Esses dias um telespectador nosso mandou uma mensagem: mas você cobrou tanto do pessoal da água que eles foram fazer um buraco na porta da sua casa. Não, é porque de fato vazou mesmo a água e eles vieram arrumar. Mas se não vir arrumar o asfalto até quinta, sexta-feira, eu vou mostrar ao vivo lá que vocês não vieram arrumar, tá bom? Porque já passou já uns 10 dias. Está na hora de vocês arrumarem por conta da movimentação dessa avenida aqui, que é perigoso, tá bom? É perigoso, tá certo? O Charles Silva tem uma informação a respeito lá do Hélio Fortaleza, Charles.
6: É, pra quem gosta de bomba, bomba, bomba, né, Armiro? É, garotinho, vocês que gostam aí de uma polêmica, né, da bomba, Sidmar Bernardo, a pressão, né, toda a repercussão que teve nos últimos dias, né, de domingo até hoje, terça-feira, resultou, viu, Sidmar, resultou em uma... até não vou falar drástico, né? Porque cada caso ele você tem que analisar ele de uma forma diferente. E nesse caso, como deu uma repercussão muito grande, cara, saiu em tudo quanto é que há desse sitezinho de notícia, de fofoca. É que de esporte só saiu aqui com nós, né? Não vi outra.
5: E essas
6: outro programa sites, esportivo falando. Esses
5: sites já vão lá falar alguma coisa, cobrar que não tem iluminação lá
6: não, também? Não, isso aí não. Isso aí, pra esse povo aí, o pior quanto pior, melhor, viu, Sidmar? Ah, então. Certo. O que acontece? Depois de toda essa repercussão, né, no TikTok, tem um colega meu ontem assistindo pelo TikTok, falou: moço, que pancadaria foi essa lá no Aerobar? Eu falei: é, infelizmente aconteceu, né? O cara viu pelo TikTok, você tem uma noção. Então, Sidmar, diante de tudo isso, o que aconteceu, né? O Hélio foi procurado aí pelas outras 6 equipes que não estavam envolvidas no episódio de domingo, viu? Deixar bem claro, no episódio de domingo. E essas equipes meio que pressionou o Hélio, ameaçando de sair fora da competição se não eliminasse essas outras 2 equipes, né? Então, o Hélio foi procurado, foi feito o documento, né? Esse documento foi assinado pelas essas outras 6 equipes que procuraram o Hélio, deixar bem claro que o Hélio Fortaleza não foi ele quem chegou nessa nessa decisão por conta si própria, né? Mas foi procurar com relação à eliminação das equipes, ou seja, a equipe do Cristal e a Associação do Manim. As duas equipes, por hora, Sidmar, estão eliminadas da 45ª Copa União de Futebol Society lá no campo do Aerobá. Então essa aí é a primeira punição, já estão eliminadas essas equipes, a pedido das outras seis que estão no campeonato. Então as outras equipes foi, fez o requerimento solicitando o Hélio. E o Hélio fazer o quê, né? Se não tem mais ser com duas equipes, tem como continuar o campeonato? Não tem, né? Então, o que que aconteceu? As seis equipes aí procuraram o Hélio e já está definido, então, que essas duas equipes estão eliminadas. Tanto a Associação do Manim quanto a equipe do Cristal FC. Agora, pode ser que venha mais punição individual, Sidmar. Essa aí foi coletiva, né? O time está eliminado. Pode ser que venha aí agora mais punições individuais. Aí vai analisar atleta por atleta e aí varia, né? Aí já é com ele. Mas a questão da eliminação desses dois times aí do campeonato foi devido à procura, né, das outras equipes, das outras seis equipes que participam da competição, e diz pro Hélio, ó, se eles continuarem, nós estamos fora. E aí o campeonato acaba. Então, tá definido, Sidmar. O que que você achou aí, por enquanto, dessa notícia? Não é uma notícia boa, né, mas também fazer o quê, né? Cada um assume as consequências, Sidmar.
5: Olha, Charles, eu no meu ponto de vista, eu não eliminaria as equipes, mas sim os envolvidos, porque a imagem por si só fala tudo. Aí se você falar assim, ah, mas tem 16 jogadores inscritos e 8 foi expulso. Pronto. Os 8 ficam lá para jogar bola. Os 8 que não envolveram na pancadaria. É o meu ponto de vista. Mas e quem causou? Aí a gente vai analisar. No decorrer do jogo, tem a súmula e aí o árbitro vai escrever na súmula o que aconteceu de fato, baseado pelo trabalho que ele tem que ser, que ele tem que fazer por obrigação dele dentro das quatro linhas quando ele está com o apito na mão. Então, baseado em cima do que foi falado, não tem base. Mas o que foi escrito pelo árbitro, os dois jogadores que se envolveram, um por agredir na jogada e o outro por revidar a jogada com agressão, elimina, na próxima competição não participa e pronto. E os que daí para frente participaram, aí você vai analisar se é um jogo, dois jogos, três jogos, não importa. O importante é que você faça devidamente, para cada qual o seu qual ficar na responsabilidade. Agora, eliminar as duas equipes, uma vez que se todos não participaram da pancadaria, eu acho muito pesado, no meu ponto de vista. Mas não é eu que dirijo o campeonato. Quem dirige é Hélio Fortaleza. E aí tem também a decisão da maioria, que são 8. 8 equipes. Quando terminou o programa, como eu disse no início, o Neivando me ligou. Gilmar, assim, exato. Eu dei o meu ponto de vista, como estou dizendo agora de novo. Eu dei meu ponto de vista. Porém, é a maioria que decide. Pelo que eu estou sabendo, são 6 equipes que estão pedindo eliminação das duas envolvidas. 6. Ou seja, é a maioria. Nesse caso, até agora, só 3 assinaram o documento. Se não assinarem o documento, as 6 não é a maioria. É todos por unanimidade. 6 equipes têm que assinar o documento. Ou seja, cobrando do organizador a eliminação das duas. Porque também só era para acabar também, né? As 6 equipes saem e fica as 2 que participaram da pancadaria. Não, isso aí também não tem fundamento. Sidmar, tem fundamento.
6: O pessoal tá acompanhando a gente aqui, o Nandinho tá mandando um abraço aí pros melhores, vocês são feras. Ah, um abraço, Nandinho, você tem compromisso comigo, dia 6 de setembro, viu? O Jová também tá com a gente. Jová, dá uma sugestão aqui, meu zagueiro raiz. Coloca outras. Eu não sei qual que é essa rodada, se é a segunda,
5: terceira. A terceira rodada.
6: Não tem como já colocar. Já tá longe, já, viu, Jová? Colocar, tá bem, Jová, longe, né? Teria que ser antes. Sidmar, se você falou, eu vou só lembrar mais uma vez aí que essa decisão, ela não é do Hélio Fortaleza. Não tô aqui defendendo o Hélio, não. Que eu já critiquei ele aqui em algumas oportunidades, né? Em outras competições que ele realiza. Mas é assim, ele foi procurado pelas equipes. Inclusive, ele tá com documento colhendo as assinaturas dos responsáveis. Então, Se o representante do Cristal ou o

0: representante aí da Associação do Manin tiver que ficar bravo com alguém, vai cobrar dos seus companheiros, aliados, que é os donos das equipes, né? Que é os outros aí, que são mais 6 equipes que não querem vocês duas na competição. Essa que é a verdade, Sidmar. Não adianta a gente ficar aqui também tampando o sol com a peneira. A verdade é a seguinte: o Hélio foi procurado e não por essas equipes que não querem mais nem a Associação do Manin e nem a Cristal FC na competição, Cid, mas não adianta falar que não é, porque isso é o que aconteceu.
1: É, e o que nós estamos sabendo também é que só 3 equipes até agora assinaram, então não é a maioria, não é a unanimidade. Ponto. E aí não vai deixar até para sexta-feira, para depois, daqui a pouco eu assino, porque também vocês não estão tratando de uma coisa também aleatória que acontece uma vez na vida, outra na morte. Não, vocês têm que tomar um pouco mais, um pouquinho de jeito. Se vocês manifestaram a 6, por que a 6 já não assinaram? Aí o Watson Batista está com a gente, muito obrigado pelo carinho da audiência. Inclusive o Watson é o artilheiro dessa competição. O Thiago, que é da equipe do Cristal, colocou informações estas que não chegou até a mim, representante do time. O Bruno Henrique: não pode eliminar a equipe, tem que ser os envolvidos, deixa as 8 equipes, os outros acharam uma brecha para eliminar. Aí os outros, né, que já estão aí, achando uma brecha para eliminar as equipes concorrentes. O Bruno, os outros times, né, encontraram uma brecha, acharam uma brecha para poder fazer. O Gleison também está com a gente, muito obrigado pela audiência. Aqui, gente, olha, deixar muito bem claro, tá? Deixar muito bem claro. Eu não mando no Campeonato Hélio. O Charles também não manda. É ponto de vista. No meu ponto de vista. E o Charles tem o dele. A gente respeita. Agora, o que eu não aceito é que vem acontecendo da forma que está acontecendo. A imprensa não fala mais nada para tentar resolver, porque eu quero que resolva o problema o quanto mais rápido possível. Por quê? Porque o andamento da competição tem que acontecer, porque tem a próxima rodada. E a eliminação acontece automático. O que o Denner Mourão até agora não passou para o Hélio Fortaleza por completa documentação? E por que as 6 equipes que se manifestaram logo após sabendo da pancadaria, por que já os 6 não assinou esse documento para o Hélio?
0: Só lembrando, né, Sidmar Bernardo, que se tratando, já damos o nome aí do Denner Mourão, ele que é um árbitro federado, né, no futebol 7, ele, né, entende da regra do futebol society, e ele sabe muito bem do que ele tem que fazer, né? Ele tem que fazer um relatório aí, preenchendo aí o que tiver que preencher, o que ele tem que colocar, ou seja, uma súmula, não sei se tem súmula de jogo, se não tiver, pelo menos um relatório ele tem que falar para passar pro organizador o que ele viu, o que ele relatou ali de dentro do gramado, para depois o Hélio ter mais esse documento em mãos, e aí sim, se for ter que punir alguém, fazer a punição que tem que ser feita, que eu acredito que punir o jogador, tem que punir mesmo, porque senão vira bagunça, né? No próximo aí o cara vai lá e agride de novo e no outro, e aí vira aí e começa, né? A gente viu que tinha muito tempo que não tinha isso na beira de campo, bastante tempo mesmo, do tempo que eu tô aí, tem muito tempo que não dá uma confusão dessa, viu, Sidmar? Última briga assim, generalizada, que eu vi e eu, muito tempo foi no Zeca Costa aí, no Amador, mas muitos anos atrás, mas assim, a gente não gosta desse tipo de coisa, mas o Hélio com certeza vai tomar atitude que for cabível. Nesse ponto de vista, o pessoal está perguntando: mas eu não estou sabendo, não chegou para nós. Nós somos da imprensa. A informação ela vaza, nós temos que falar, entendeu? Se não chegou, vai chegar. E aí vocês vão, não sei se tem como recorrer, se não tem como recorrer, da decisão, porque o que chegou para nós é que as 6 equipes procuraram o Hélio e falaram para ele que se vocês aí, as outras duas envolvidas nesse episódio aí fatídico, continuarem, não vai ter mais o campeonato, que elas vão se retirar. Então é o que chegou e é o que a gente tá repassando, Sidmar. Quem tá com a gente ligado aqui é o Lima Armeiro, mandando boa tarde aí. Vocês são os melhores do Vale do Araguaia. Vida que segue, pra quem, Armeiro? Pra quem que você quer seguir a vida? O Gabriel Oliveira Andrade, seu amigo Ibrahim. Aí ele apareceu, Sidmar. Já sarou do joelho, Adão? Fala comigo. Bom dia a todos. Deixa os meninos jogar. Entretenimento em todos os lugares. O Rodrigo Rigonato. Bola pra frente. Na próxima... não comenta mais. Não cometa, de certo, que ele quer falar os erros, né?
1: Não comenta. Aí, aqui, o Bruno também tá falando o seguinte, ó, Charles.

0: Bruno Henrique. Quem que é o Bruno Henrique?
1: É o do Flamengo? É o fazedor de gol.
0: Bruno Henrique, é o... BG66.
1: É
0: o BH? E nas regras de início do campeonato, o que diz? Tem que seguir a regra. E se pode continuar com oito jogadores e se pode eliminar a equipe. Ah, tá. Lá na regra, lá onde foi escrito, né? Foi feito. Eliminaria quem? Se houvesse briga? Só jogadores? Ou a equipe? Ou só quem participou?
1: Mas aí fala de briga generalizada também, né, Cid? Mas uma coisa é uma briga. É,
0: mas tem que ver se também tá lá.
1: Outra coisa generalizada, né?
0: Tem que ver se tá lá no regulamento.
1: Que se tá não tiver no regulamento, quem manda é o organizador, então.
0: Aí o organizador tem que decidir pela maioria.
1: É isso aí que tá acontecendo. É porque as pessoas talvez estão procurando um regulamento. O Sidmar acabou de falar uma coisa aí que é o que manda na regra. Ah, quando tá. Se tem um regulamento...
0: Vou retificar uma outra coisa aqui. O Denner Mourão acabou de escrever para mim aqui que o relatório do árbitro, que eu acabei de cobrar do Denner agora, já está na mão do organizador desde ontem. Xiii. No caso... Só para me salientar aqui, ô Denner, você mandou antes ou depois do programa? Não importa muita coisa, mas você está dentro das 12, 24 horas, vão se dizer assim, Charles Silva.
1: Não, é verdade. Então, o Denner é um árbitro, não vou falar o melhor, mas ele é um dos melhores, viu, Sidmar, na nossa região.
0: Principalmente, vão se dizer que erra menos?
1: É, é um dos que menos erra, principalmente no society, né, no Futebol 7, no society, enfim... E assim, o que ele viu dentro do gramado, com certeza ele vai passar pro Hélio.
0: Dentro do terrão.
1: É, lá dentro do raiz. Os caras cornetando e falou: ah, graças a Deus o futebol raiz voltou, né? Que a galera pega no pé mesmo. O pessoal gosta desses bacubacos, dessas coisas. Mas não pode acontecer. Mas já que aconteceu, agora é aguentar a gozação da galera. E o Denner, Sidmar, com certeza já mandou então o relatório. O Hélio já analisou esse relatório. Já tá, né, sendo procurado por essas equipes aí, a qual não querem a participação das outras duas. E questão de regulamento, Sidmar, é uma coisa que a gente sempre toca nessa tecla, né? Que o regulamento, muitas das vezes, ele tem umas brechas, né? Vamos dizer assim. E você falou anteriormente, se não tem no regulamento, vai pela maioria das equipes que estão na competição. E a maioria das equipes, neste caso, para você que está assistindo a gente aí, eu vou voltar a falar de novo. Elas procuraram o organizador do evento. E... disseram claramente, se eles não forem eliminados, nós não vamos jogar mais, ou seja, encerra a competição aqui com duas equipes.
0: Mas um falou em nome de seis, agora quero ver se os seis assinam o documento.
1: Agora é o seguinte...
0: Aí é que tá, não adianta você...
1: Três também, já foi, né?
0: É, não adianta você falar, porque eles falaram que é seis, só que até agora só tem três equipes que assinaram.
1: Mas no documento tá o nome das seis.
0: Não, cada um tá levando o seu. As seis se manifestaram, mas assinar o documento, a responsabilidade, só três. Aí o Nando está falando o seguinte, concordo com o Sidmar, tem atleta que não são de briga e vai pagar pelos outros. O Jeová, tem time que não tem nenhum ponto. Tem um time, acho que é o Inacreditáveis. E o Ornato, que é do Tatal, tem um ponto. Vai ficar fácil, né? Vai ficar só seis agora. É, Cid, fala sobre o pé frio que foi na Arena Pantanal, que ficou dourado.
1: Nós não perdemos.
0: Tranquilo, Charles, tamo junto, meu irmão. É, tá, o pessoal tá conversando aqui. Ah, e nas regras do início do campeonato, foi eliminar a equipe, jogadores não pode eliminar. Tá, o pessoal tá conversando com a gente aqui. É, o Bruno Henrique volta a falar de novo de regras. É, tem que ver a regra. Agora... Cara, eu não estava, para falar a verdade para você.
1: Na verdade, quando ele fala regra, é o regulamento.
0: Regulamento. Né? Eu não estava, então não posso dizer. Mas quem estava, ia imaginar que poderia acontecer
1: vários anos não acontecia, né? Uma pancadaria, pode falar.
0: Você acha que ia acontecer uma desordem dessa? Você imaginava que poderia acontecer? Eu não quero acreditar. Nós estamos em 2026, gente. Estamos em 2026. Ah, que a poeira levanta, que o suor cai na cara. E aí aí teve um que diz o seguinte: mas você quer que eu apanho na frente da minha mulher? Não é questão de apanhar na frente da mulher. Questão de não começar a briga.
1: Sidmar.
0: É, a gente sabe tantas coisas que acontecem em beira de campo que até Deus duvida. Só o diabo que gosta de um trem desse, não é possível.
1: O Gabriel Oliveira Andrade aqui, que é o seu Ibrahim. O Ibrahim do Araguaia tá aqui, né, mandando um salve aqui pro fisioterapeuta dele lá, o João, pro fisioterapeuta, professor Adnil também, que estão ajudando eles aí, ele, né, na recuperação da cirurgia de joelho. Ô Sidmar, essa questão aí de briga e tudo mais, eu já ouvi falar aqui em off, o pessoal criou, tá se criando uma certa rivalidade entre Barra e Aragás, igual era no passado. Eu acredito que não, Sidmar, porque...
0: Claro que não.
1: Esses caras aí, esses jogadores, eles são conhecidos, jogam bola praticamente todo dia junto, né?
0: Tem nada a ver, tem
1: jogador seja no que Rachão,
0: joga no Aragás, tá jogando em Barra do Garças.
1: Então eu acredito que não é por aí não, viu? Você que tem essa opinião, eu acredito que não. Tanto é que a Associação do Maninho é uma associação lá, o pessoal vai, joga, todo mundo ali, né, confraternizando, amigo. Do outro lado, o Cristal também é uma família ali, todo mundo conhecido, enfim... É, pais de família, né? Eu acredito que não tem essa. E se tiver, já tem que parar, né, Sidmar? Porque senão, todo evento aí vão ter Barra e Aragás se enfrentando. Isso é normal. Assim como o Pontal, quando coloca time também. É, enfim, eu acredito que não é por aí. Mas se tiver essa rechazinha já se criando, é bom parar, né? Porque agora vamos ter uma punição aí, não sabemos como é que vai ser ainda. Já pra negada ficar esperta, viu, Sidmar?
0: Ai, meu Deus do céu, é pra acabar, viu, bicho? É uns trem que, se a gente for falar tudo aqui também, vou te falar, viu? O trem tá... Gabriel tá falando aí com você já atendeu ele, né? Matheus, Cid, tranquilo, Charles, o Nando. O Nando, passa lá na rua São Benedito, pelo amor de Deus.
1: De novo?
0: Tá subitando lá, cara. Fomos lá, já falamos, já passaram lá, fizeram um trabalho paliativo, mas... E fala pro pessoal colocar... A massa asfáltica aqui em frente do estúdio até sexta-feira. Senão eu vou mostrar ao vivo aqui. Não tô ameaçando ninguém, não. Só tô falando. Ah, o Bruno. Essas seis equipes, tá certo. Tem que eliminar as duas equipes favoritas a ser campeão. O Thiago, no caso, representando o Cristal, tá pontuando. O Wellington. Mas esse Negueba, até nos amistosos, ele procura um rolo, moço. Eu não vou falar.
1: Eu não tô recordando o Negueba.
0: O Negueba que eu sei que tá lá
1: na Irlanda. Foi embora, tá na Irlanda também. Aquele lá eu lembrava.
0: Eu não sei.
1: E o meu Negueba ali do DMR também, né?
0: Flamenguista. Não é Neguebinha nosso, não. Então eu não sei, o Hérito. O Hérito também tá falando aqui a respeito que tem que rever também a questão da arbitragem, né?
1: Não, Hérito, não vou entrar nessa questão de arbitragem, meu amigo. Você tá assistindo o Campeonato Brasileiro todo dia. Você assiste a Série B, você acompanha a Libertadores. Se não for por esse viés aí. Não vai ter ar pra agradar todo mundo,
0: infelizmente. Não, e não vai ter jogo,
1: pô. E não tem jogo.

0: acompanha Libertadores. Se não for por esse viés aí, não vai ter ar pra agradar todo mundo,
1: infelizmente. Não, e não vai ter jogo, pô.
0: E não tem jogo, e é um vai critério, num jogo é um, no outro é outro. Isso aí não é só aqui no Amador, não, cara. Isso é no Brasil, é no mundo todo, viu? Eu acho que aí, se nós entrar nesse viés da arbitragem aí, acredito que nós não vamos ter ar pra apitar nem aqui, Cid, mas nem em lugar nenhum aqui na nossa região aqui.
1: É, do mesmo jeito que tem árbitro mal intencionado, tem jogador mal intencionado também, que só vai no beira de campo arrumar confusão. Isso aí a gente sabe disso, né? Eliomar Pereira, você já tomou uma cutuba, aquela Guaraná geladinha lá no, de garrafa, lá no Eliomar Pereira, lá no Ouro Fino?
0: Não, no Ouro Fino não, mas já tomei a cutuba, é
1: boa. Vai lá, no Ouro Fino, agora, depois do trabalho aí, passa lá no Eliomar. Falei, Eliomar, cadê aquela garrafa de Guaraná que o Sidmar falou que você tem
0: aquela geladinha? Aquela de 600, a 600. Cutuba.
1: Aquela que você cata na garrafa, ela fica até congelando o dedo. Tá, fala pro Leomar passar essa Guaraná pra você tomar lá em meu nome, depois eu passo o Pix pra ele, tá? Ah, o Prosa Caltri, lá na Capita, lá na Paulista, né? Lá em São Paulo.
0: Sidmar.
1: Na capital paulista, acompanhando a nossa programação, e ele é seguidor do Faísca. O Faísca, pra quem não conhece, é meu pai, né? Lá em Jares, no interior de São Paulo, acompanhando também a nossa programação. Beijo, pai. Deus abençoe o senhor e continua fazendo essas traquinagens sua por aí, tá bom?
0: Ah, primeira mão
1: é aqui. O nome da Guaraná, o Charles, é Mineirinho. Você pode chegar lá e falar assim, o Leomar, eu vim tomar a Mineirinho. O Passos, já temos os dois amistosos que ele se estranha. É, ultimamente ele increpou também com o Zaroio. Então, o poderoso só nego. Poderoso Negro também tá com a gente aqui. O pessoal tá falando aqui. Esse Huerto, vou te contar uma coisa. Você também gosta de uma confusão também, hein?
0: Você tá ali com a comissão técnica, você tá tendo muita informação aí.
1: E quando ele não tá lá, ele tá aqui infernizando a nossa vida também na beira-rio. Mas
0: eu sei pro SB News, aí você cabelo de
1: cara. Já teve que já também cascou fora.
0: Você de mal, aos 18 minutos, informação quente que chega aqui no 18? 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Aos 18 minutos, isso aqui é o relatório do Dene Mourão.
1: Ah, tá.
0: Relatório pra você que tá acompanhando a gente. Esse é o relatório do árbitro oficial do jogo.
1: Em primeira mão.
0: Senhor Dene Mourão. Árbitro de futebol, é o seguinte, Cid, mas ele deixou bem clarinho aqui pra gente e fez questão de mandar.
1: Em letra maiúscula escreveu aí.
0: Que é letrona de forma.
1: Caixa alta.
0: Aos 18 minutos do segundo tempo, após uma marcação de falta do atleta Manin, da equipe da associação, causada pelo atleta Negueba, da equipe do Cristal, o atleta Maninho estava caído no chão e veio a dar um soco nas costas do Negueba, onde o atleta Negueba deu um chute no atleta Maninho, revidando a agressão, ponto. Aonde eu, como árbitro da partida, deu tempo de tomar uma atitude contra os dois. Com a partida, deu tempo de tomar uma atitude contra os dois atletas, porque o banco de reserva. Ele tá falando aqui do banco de reserva. Um pouquinho aqui que o celular não tá ajudando também hoje, não. Hoje tá travando tudo, viu? O banco de reserva aqui da associação partiu pra cima. Pra agressão, né? Contra o atleta aqui do Negueba. Aonde veio acontecer a briga generalizada entre os atletas de ambas as equipes. Com exemplo, ele cita aqui: socos, pontapé, voadeira. E aí ele finaliza aí o Dene Mourão. Então, Sidmar, após essa agressão do Manin, o Negueba revidou e logo após, por estar ali próximo ao banco de reserva da associação do Manin, se tornou uma briga generalizada, garotinho.
1: Então tá aí. Tá.
0: Briga generalizada, já não precisa mais nem falar mais nada, né? Aí todo mundo entrou na confusão. Aí, ô meu amigo Nandinho,
1: está você tá no pra finalzinho aí? Tá no finalzinho? Encerrou. Não, mas tá no finalzinho a fala dele, só que é generalizada?
0: Sim, fala expressamente aí, tá escrito. Então, viu, o Nando falou aí que não pode punir atleta em atleta que não é de briga. Mas Nando, o árbitro deixou bem claro aí que é uma briga generalizada. Então, quando é briga generalizada, aí ele não tá falando se é um ou dois ou três. As duas equipes, infelizmente, se envolveu na confusão.
1: Então tá aí, então. O Roberto tá falando com a gente aqui também. Muito obrigado pela audiência da Renata, do Poderoso. Quem mais aqui? O Roberto. Boa tarde, galerinha. Abençoada do melhor jornal esportivo do Vale do Araguaia e região. Então tá aí. nós estamos

0: estamos aqui com o nome, aliás, com a foto, tá, que foi mandada para nós, mas esse documento oficial vai se tornar oficial quando o organizador, o Hélio Fortaleza, que já recebeu desde ontem, como diz o Daniel Mourão aqui na fala dele. Então, amanhã a gente traz, então, o documento oficial. E se todos já assinaram, por unanimidade, não é na maioria, não, é na unanimidade, todos assinarem o documento, vai ser tomada uma decisão. E essa decisão, antecipadamente, a gente está passando aqui para vocês em primeira mão, que as duas equipes serão eliminadas. As duas, e não só um ou dois ou três jogadores, tá certo? A gente vai embora, Charles Silva.
1: Vamos embora, amanhã a gente volta com mais informações e as notícias aí da Libertadores, Copa do Brasil, só aqui no SB News.
0: Tá certo, ficam todos com Deus, que nós vamos com ele. A Mel Faria está chegando para tocar música aqui na sua Vale do Araguaia FM, no Tarde com a Vale, e depois também dentro da nossa programação da Rádio SB News, música evangélica para você edificar a sua fé, tá bom? Ficam todos com Deus, que nós vamos com ele.
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15: Treze horas e um minuto.
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Olha o flashback sertanejo aqui pra você na nossa sintonia, agora na Vale do Araguaia FM. Boa tarde pra você. Vamos começar o nosso Boa Tarde hoje com a mensagem da minha amiga aqui. Deixa eu ver se eu acho aqui. É, aqui. O brilho da chegada é só o reflexo das lutas silenciosas que você venceu. Das manhãs frias em que levantou, mesmo sem ânimo, dos treinos solitários que ninguém viu, mas você sentiu na pele. É nesses momentos quando o mundo ainda dorme e só o coração insiste que a alma do corredor se fortalece, porque não é só sobre correr, é sobre continuar. Obrigada, Marlis, pela mensagem. Acabei de compartilhar aqui no nosso Boa Tarde na Vale do Araguaia FM, nosso flashback com os nossos ouvintes, minha querida. Um beijão pra você na nossa sintonia. 13 horas, 12 minutos, tá começando. E eu aqui mais uma vez com vocês, Mel Farias. Vamos lá? Vamos começar? Vamos ouvir música boa? Roberta Miranda vai cantar pra você agora.

No nosso flashback de hoje tem Paula Fernandes com a participação de Vitor e Léo. Não precisa, pra gente curtir na 98,7. Curte aí do outro lado do rádio.

0: Tchau, tchau, agora eu volto, fica aí.
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10: E por aqui a gente vai trazendo música boa pra você. Vanessa Camargo, me abraça. Eu quero mandar um abraço pra Maria Wanda no Novo Horizonte. Um beijão pra você, viu, menina? E você que tá na nossa sintonia pedindo sua música, já eu vou olhar, já eu vou conferir aí no nosso WhatsApp 992447878 e separar seu pedido aqui e mandar pra você daqui a pouquinho, porque por agora nós estamos curtindo o nosso flashback. Sertanejo romântico e muito mais pra você. Vanessa Camargo vai cantar pra você agora. Me abrace na sintonia da 98,7 Vale do Araguaia FM. Do comecinho pra você, porque é bem melhor, né? Música boa é aqui pra você.

E agora, no nosso flashback, tem ela pra gente recordar essa voz maravilhosa de Fafá de Belém, a queima-roupa do comecinho pra você.

tá renomeado aqui errado, né? Renomear o negócio errado e você acabou curtindo a linda de Sandy Júnior. Mas, como a gente falou, você vai ouvir as quatro estações agora aqui com Sandy Júnior. Por que você curtiu a lenda? E eu falei que você ia curtir as quatro estações. Então aqui pra você agora, porque essa música é boa demais. Vai pra todos os nossos ouvintes. Já já vou olhar seu pedido aqui, hein? 99244-7878. Até daqui a pouquinho.

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7: 13 horas e 47 minutos.
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9: Nosso flashback, Chitãozinho e Chororó vai cantar pra você junto com a Fafá de Belém, Nuvem de Lágrimas. E daqui a pouquinho você vai ouvir seu pedido musical. Do comecinho pra você.

aqui na Vales Araguaia FM, a nossa 98,7, pra você agora, a nossa amiga Gerlandes Vidal, ela pediu aqui Amor Antigo com Rony Cardoso, né?

Gerlândes Vidal oferecendo para nós aqui da rádio, para você, Fernando, Leila Júnior, Elizabeth Delmondes. Vai para você também, Miralva, Lindinha, Dorinha, Maria Rita, o Sérgio Giovanni. Ai, quem mais? Seu Alcide Sanfoneiro, um abraço para você, seu Alcide Sanfoneiro, a Neuraci, o Peba. Estão sempre nos ouvindo, né, Gerlandes Vidal? Para você, Tenente Gomes, Cabo Biratã, Rosângela, o André, o Edinaldo, o Edielson, Domingos, um abraço. Ela manda também para Janete, para o Francesco. Valeu, doutora Rosália, seu Farias, curtam aí, Rony Cardoso, Amor Antigo, do Comecinho, Sérgio Esteca e toda a sua família.

0: O Nelzinha, boa tarde. Eu vou pedir minha música. Nelzinha, hoje passa para nós aí a música com Renan e Raí, Amor Eterno. Eu ofereço para todos vocês da rádio, para todas as pessoas que eu já mando música. Bom, um abraço, fica com Deus. Beijo.
1: Essa é a nossa amiga Miralva Lacerda participando conosco, né, Miralvinha? Um abração pra você, menina. Então tá aqui a música que você pediu, Zezé de Camargo e Luciano, irmão... Opa, não, esse aqui é o André Mel, presta atenção, Mel. Aqui, Renan e Raí, Amor Eterno. Daqui a pouco a gente vai ouvir seu pedido, tá, André? Renan e Raí, Amor Eterno.

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0: Melzinho, ainda pedi uma musiquinha, vou oferecer pra Gerlande Vidal, pra Dorinho, pra Lindinha, o Domingo, o Edinaldo, Edielson, a Rosana do Baixo Antônio, o Mutuca, o irmão do Mutuca, a esposa e a Rosana do Baixo Antônio, irmão da Lu, amigo dos Estrelas. Falou, I love you, Melzinha.
1: Esse é nosso amigo André, o André da Band. Ô Andrezão, um abraço pra você, hein, menino. Tá sempre participando conosco. Você, o Edinaldo, o Edielso, o Domingos aí, sempre nos ouvindo. Um abração pra você, viu, André? Obrigada pelo carinho aqui conosco na 98,7. Zezé de Camargo e Luciano cantando. Irmão da Lua, amigo das estrelas. Boa tarde.

0: Boa tarde, Mel. Gostaria de participar da programação? Gostaria de ouvir uma música com Fábio Júnior. Manda pra minha mãe Terezinha, os meus irmãos. E pra todos que estiver ouvindo a Vale, uma boa tarde. O nome da música é Pai, viu, Mel? Uma boa tarde.
1: Ô, Dinho, Dinho do Mariano, boa tarde pra você, pra sua mamãe, pra sua irmã Rosângela, pra todo mundo, viu? Toda a sua família, um beijão pra você, tá? Vamos curtir então Pai, Fábio Júnior, o pedido dele. Eu quero mandar um abraço pra Dona Terezinha e pra Jane, um abração pra ela. Saudade de vocês, meninas. Como é que tá? Tá tudo bem por aí? Vamos curtir. Fábio Júnior, Pai.

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E aqui na Vale do Araguaia FM, depois da gente curtir essa música aí de Fábio Júnior, pai, a gente vai curtir um pedido aqui, ó. O Ronaldinho tá sempre aqui, né, na Dona Lalinha. Um abraço pra Dona Lalinha, pro Ronaldinho, todo o pessoal da Dona Lalinha, H Menon. Ele sempre me pede uma música aqui, né, o Lobo da Estrada. Vou mandar aqui pra ele, Sula Miranda, Estrada Fora, viu, meu amigo? Um abraço pra você, obrigada pelo carinho conosco aqui na 98,7, um amigão da hora, né? Vamos curtir então Sula Miranda, Estrada Fora, na Vale do Araguaia FM. Ronaldinho, curte aí junto com a H Menon. E você na nossa rádio, curte também.

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0: Vou pedir a música aí de Zezé de Camargo e... Zezé de Camargo, Cada Minuto, tá bom? E ofereço pra você aí, pra todos aí da rádio, pra sua família, pra todos os ouvintes, pra todos nós do Porto Fiscal, pra quem me manda música, pra quem eu mando, pro André, também pro Adelvaí, o Giovanni, e pra todos os locutores, tá bom? Pra Deusa lá no bairro São João, pra Janetinha Segato, Francesco, pra Dorinha, Alzira, Gerando Vidal, Mirava Lacerda, pra todos nós do Posto Fiscal e minha família, tá bom? Beijo!
1: Lindinha, beijo, obrigada. Quero mandar uma boa tarde pra Genoveva, pra Hermínia, também pra Deusa, que estão sempre nos ouvindo, né? A Maria Wanda, um abraço. Vamos lá, vamos, Zezé de Camargo, Cada Minuto, na Vale do Araguaia FM.

0: Bom dia,
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0: aí uma com raça negra, viu? Gil Gomes aí, Cachoeira de Goiás, desejando um bom trabalho pra você.
2: É, o Gil Gomes tá em Cachoeira de Goiás, né, Gil? Um abraço, menino. Obrigada aí pelo carinho na Vale do Araguaia FM. Valeu. Gil Gomes, sempre aqui conosco, né? Chegando sempre. Vai curtir agora aqui, Raça Negra. Você pediu mais cedinho, né? Tá aqui, ó. Te quero comigo. É Raça Negra, ele pediu qualquer uma, vai curtir essa, né? Vou mandar pra você, Luiz Moreira em Boston. Vai curtir. Doutora Rosália, seu Farias, curte aí também. Te

0: na 98,7, o seu João Nilson tá participando conosco.
1: Meu, boa tarde, meu. Toca a música do Zezé de Camargo e Luciano e o Wellington Camargo. É Caminho da Paz. Boa tarde, meu. Toca a música do Zezé de Camargo e Luciano, mas o Wellington Camargo, Caminho da Paz. Aí você me passa o nome dela completo aí, meu.
2: Aí, meu, você põe essa música na programação aí pra mim. Quando eu te pedir, você toca ela pra mim na programação da Vale do Araguaia.
1: Manda essa mulher que você falou, hein? Manda esse hino pra ela. Tá?
0: Falou, seu João Nilson. Seu João Nilson, um abraço pra você. Meu defensor aqui da Vale do Araguaia FM, né, seu João Nilson? Um abraço, um querido, uma pessoa maravilhosa. Que Deus te abençoe, viu, seu João Nilson? Você, sua mamãe, toda a sua família. E ele manda aqui pra toda a minha família também, pra todos os nossos ouvintes, o nome da música, seu João Nilson, de Wellington Camargo com Zezé de Camargo e Luciano, é Ele Vem. A gente vai curtir agora. Valeu, obrigado!

0: tá vendo essa TVzona aqui? Já foi um cofrinho bebê.
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8: 14 horas e 48 minutos.
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14 horas 48 minutos na nossa Vale do Araguaia FM. Tentação não é pecado, é o momento antes da escolha. O problema não é sentir o puxão, é o que faz com ele. Duas coisas aliviam o peso da luta. A primeira é que a tentação que você sente não é rara nem vergonha. É comum a todo ser humano, ninguém enfrenta uma versão exclusiva da própria fraqueza. A segunda é mais prática. Deus não promete tirar a tentação do caminho, promete um escape dentro dela. Existe sempre uma saída, mesmo quando parece que não há. Isso muda a pergunta que faz no momento certo. Não é porque ainda sinto isso? Porque sentir não é falhar. É onde está a saída que Deus já preparou. Às vezes, ela é só sair do lugar, desligar a tela, ligar para alguém, lembrar de uma verdade específica. A saída realmente aparece sozinha. Ela pede que você procure e tome antes de...

aparece sozinha. Ela pede que você procure e tome antes de decidir a decisão certa. 14 horas 49 minutos na nossa sintonia, participando aqui conosco, o Edinaldo. Edinaldo, um abraço para você, tá sempre aí pedindo música, sempre participando aqui na Vale do Araguaia FM, né? Um abraço, abração, Edinaldo. Tá aqui a música que você pediu, Fonte de Desejos, vamos curtir.

0: Daniel, eu queria pedir uma música da Leandro Leonardo, Cheiro da Maçã. E ofereço para todos que estiver ouvindo seu programa, para você, para o André, para todos meus amigos e parentes.
1: Ô, minha amiga Rosângela, tá aí no bairro Santo Antônio, curtindo a 98,7, Leandro e Leonardo, o cheiro da maçã, agora...

FM, 14 horas 57 minutos. Carlos Wagner, ele tá lá em Aragaças, né, Carlos Wagner? Ele pediu aqui uma música, Paredes, com Leandro e Leonardo. Não encontrei, viu, meu querido? Eu encontrei com Jorge Mateus e a gente vai curtir agora. Boa noite.

0: onde que era a nossa sintonia? 98,7. Gente, eu tô partindo, tô saindo de cena. Meu último pedido de hoje é o pedido do Francesco, lá no Pontal da Araguaia.
1: Boa tarde, Mel. Manda paixão recolhida com solidinha. Com nós. Tô no Pontal da Araguaia. Abraço pra todo mundo que tá ouvindo na Rádio Araguaia FM. Tchau, obrigado.
0: Ô, Francesco, tchau, obrigada, meu amigo. Tá aqui, ó, Solevante Soleni, paixão recolhida pra você curtir junto com os nossos ouvintes. E assim eu saio de cena agradecendo a sua participação. Lembrando que daqui a pouquinho tem Antônio José com você, tá? Dando continuidade ao nosso Tarde Sertaneja. Música boa é aqui na Vale do Araguaia FM. Amanhã, com a graça de Deus, eu volto com vocês a partir das 7 da manhã, depois do Milton Araújo, o Paisagem Sertaneja, junto com eles, né, Eurídice Filho e Milton Araújo, aqui no nosso Jornal da Manhã, o Bom Dia Barra, a partir das 7 da manhã. Um abraço para você, tchau, tchau, beijo, obrigado, fiquem na boa companhia do Antônio José, depois tem Batatinha, depois tem as 20 horas aí o nosso amigo Vicente Quessou, trazendo Love Hits. Tchau, gente. Até amanhã. Um abraço a todos os nossos ouvintes. Luizinho Pescol, Ana, um abraço. Doutora Rosália, que toda sexta tá aqui conosco. Solevante Soleni, paixão recolhida. Valeu, Francesco. Janete Segaz.

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3: Oi, gente. Boa tarde. Tá chegando.
4: Eu só sei que você.
3: Estamos chegando, amiga. Beleza, gente? Boa tarde. Tudo bom de novo? Hein? Estamos por cá mais uma vez para continuar o programa Tarde Sertaneja. Olha, hoje, terça-feira, maravilha, solzão gostoso, bom demais da conta. E nós estamos por cá nos estúdios da Vale do Araguaia. Muita moda boa, muita música boa para você e também... muita informação do nosso comércio, viu? Muito obrigado para você que antecederam aí a nossa programação. Um abraço aí para todos os nossos ouvintes, né? Que antecederam aí a programação aqui com a Mel Faria. A Melzinha, né? Muito boa tarde, nossa querida linda Aragarças. Boa tarde também a nossa querida Pontal do Araguaia, é a nossa grande Barra do Garça, né? Muito boa tarde a você. Olha, já são 15h12 aqui na Vale, viu? Quero cumprimentar também lá o pessoal lá na Multicar Auto Elétrica, viu? Alô, meu amigo Antônio Paraguai. Um abraço, estamos só começando, quero mandar um abraço lá para o Antônio Paraguai também. Um abração lá para o setor Prajá, um abraço para já, lá para o Jardim das Primavera. Cumprimentar o nosso parco de Aragaço, nosso padre, parabenizar pela a iniciativa, né, daquela grande semana missionária na cidade de Aragaço, em prol das famílias. Parabéns, pároco de Aragaço, padre Laurito. Então, hoje, 25 de agosto, né, comemora-se principalmente o Dia do Soldado. O soldado colocou-se disposto a uma missão, a uma responsabilidade. É um soldado. Você que é casado é um soldado da sua casa. Você que é funcionário é um soldado da sua empresa. Você que é do quartel, soldado do quartel. Soldado da Polícia Militar, soldado da Polícia Civil, soldado. Marche, né? Então, todo homem é soldado da vida, né? Soldado da responsabilidade. Então, tá hoje, dia 25, comemora-se o dia, principalmente do soldado. No Brasil, no meu caso, soldado, não cheguei a sargento, nem a tenente, mas soldado sim, né? Toda a vida. Então, pronto para a missão. Principalmente datas comemorativas de 25 de agosto, hoje, dia do soldado, homenageando aí, homenageia aí o trabalho dos militares e a marca. E marca o nascimento de Luiz Alves de Lima, né? Ou da Silva, Luiz Alves de Lima e Silva, é o Duque de Caxias, que é o patrono do Exército Brasileiro. Dia também do feirante, né? Hoje celebra o dia do feirante. Alô, feirante! Um abraço para todos os feirantes aí da nossa querida região, né? Hoje também comemora o dia do feirante, dia 25 de agosto, o dia do feirante, né? Um abraço pessoal da Feira de Nova Barra, Feira do Pontal, Feira de Barra aqui no centro, Feira de Aragá, todos os feirantes, muito boa tarde, muito obrigado, viu? É bom demais ter um hortifruti, né? Fresquinho lá numa feira quando você chega, um queijo fresco, um abraço para todos, fazenda, não, do sítio, fábrica o queijo, né? Muito boa tarde para vocês também. Dia do feirante, celebra aí os profissionais que trabalham nas feiras livres, comercializando seus alimentos e produtos, né? Também Dia Nacional da Educação Infantil. Destaca também a importância da primeira etapa da educação básica, né? Para o desenvolvimento das crianças. Rapaz, eu sou da época do ABC, na época da cartilha em Amaria, como é que é aquela cartilha? A Caminho da Escola, agora lembrei. Eu era daquela época da Caminho da Escola, aquela cartilhona boa, né? Bonitona, Caminho da Escola. Aí matriculei já velho, já numa escola, matriculada lá numa escola já bem antiga, né? Antigamente você lascava o menino na escola de 8 para 10, não tinha esse negócio de 2 anos de idade, 3 anos não. Era velho mesmo. Aí, rapaz, eu comprei uma cartilhona daquela, cheguei lá todo exibido lá na escola com aquela cartilha, não sabia nada. A professora tomou a cartilha e falou, dá aqui a mão, dá logo uma na sua mão e falar pra você que é o seguinte, pega aquela cartilha, o ABC aqui, só aquela três folhas. Só três folhas numa bichinha bem pequenininha assim, parecendo um catecismo, pequenininho mesmo assim. Só com ABC, ABC, lá, ali, ó, aquela série pequenininha. E aí nós teve voltado aquele livro lá, pra essa lá, né? Pra essa cartilhinha, pro ABC. E foi aí que começou. Então hoje comemora também o dia da primeira leitura, né? O dia também da legalidade. Lembro o movimento político liderado pelo Leonel Brizola em 1961, para garantir a posse de vice-presidente e João Goulart. Reunia-se o Jane Quadro. Então tá, a gente parou de filosofia aqui, vamos embora continuar a programação. Nós vamos falar dos nossos comércios, né? Um abração pra eles aí, pra todos vocês. Já já nós vamos pros colaboradores. E o pessoal que tá ligando aí, na hora que a gente tá falando aqui, espera dar uma paradinha, passar uma música, que aí você liga e nós vamos atender. Porque o que estiver falando aqui, fica meio sem jeito de atender telefone, não é não? 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

Viu? Um abração pra vocês aí, tá bom? Então tá, vamos de moto. Chegando a modona aqui, essa vamos oferecer aqui pra o meu amigo Agenu lá em Aragarça. Chegando aí, ó, o André Andrade, Paixão Caipira. Ei, André Andrade, Paixão Caipira. Lá pro Agenu. Falou, Agenu. Um abraço.

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Beleza, bom demais da conta, gente. Vamos só começando. Um abraço pra Gilane Vidal, uma ótima terça-feira. Abração também pro meu amigo Alcide Sanfoneiro. Tá lá grudado no pé do rádio, lá na Vila Maria, né, Alcide? Giovanni também, alô, Giovanni. Um abraço, Giovanni. Também é o Alcide Sanfoneiro, Gilane Vidal. E também a Lindinha, lá do Buscar, Maria do Dave, também pediu uma moda pra nós aqui. Nós vamos atender já já, viu? Mas antes nós vamos falando aqui dos nossos colaboradores, já são... Opa, é o tempo hoje, minha reação. É 15h29 na Vale do Araguaia, manda um abraço pessoal lá em Cuiabá, Marley Couto, Valdir, a Vaninha Couto também, tá... tem uma outra cantora, ela canta demais, virei fã dela, ela canta com o Valdir. Conta com o Marley, lá do Cuiabá também. Esqueci o nome, mas vou ver agora pra falar, viu? 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Vamos de moda, vamos atender agora aqui o Alcide Sanfoneiro. Alcide Sanfoneiro lá na Vila Maria, ele mandou oferecer pro Giovanni, pro Alcide, pra todos os amigos cantores da viola, os irmãos dele também, pra oferecer pra todos os amigos e cantores, amigos da viola, amigos e cantores, amigos da viola, Janete Segato, Francisco, e pra toda essa galera, então, ao seu sanfoneiro, também o meu velhinho lá do Nova Barra, é o meu parceiro, meu amigo Arlindo Sanfoneiro, e pra todos que gostarem da moda, viu? Mandar um abraço, eu mandar essa modona aqui lá pro Agenor também, viu? Alcide, porque o Agenor também gosta desse tipo de trem aqui, viu? Aê, rapaz, cadê a moda? Cadê a joia? Certo, Zé, carreiro e carreirinho. Peito, tá aí, ó. Tá aí o modão, meu garoto. Um abraço, boa tarde. Alô, Agenor, segura essa aí também, que a

0: Moeda, bom demais da Cotas. Vamos continuando por cá, maravilha. Abraço, Francesco, lá na Serra dos Pretos. Abraço também pra toda a galera Pontal do Araguaia, meu amigo. Ô, meu amigo Marley, um abraço também lá pra a galera que tá indo Pontal do Araguaia, pessoal na Serra dos Pretos, pessoal na chácara, pessoal no sítio, pessoal também que tá lá nos assentamentos, né? Pequena Vanessa, Boca Parriba, pessoal que tá lá também lá no São Pedro, né? Muito obrigado pela audiência, pessoal que tá na beira dos rios, né? Pescando no sítio, na chácara, muito obrigado pela audiência. 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Olha, material hidráulico, material elétrico, Eletroferragista na rotatória no anel viário, lá na Barra do Garça, viu? Nós vamos atender mais um ouvinte, deixa eu ver quem que tá na linha aqui agora, tem mais um aqui, vamos ver aqui. Abraço pro Mocorongo, viu? Abraço, Gilane Vidal. A Gilane Vidal pediu uma moda aqui, um abraço pro André da Band também, toda essa galera que tá aí ligadinho com a gente, daqui a pouco vou atender todos vocês, viu? Maravilha, hoje terça-feira, hoje dia do soldado. Alô, João Nilson, já agorinha vou atender você, viu, João Nilson? Fica tranquilo aí, no pé do rádio. Então, muito obrigado a todos vocês que tá chegando agora, ligando o rádio, chega, sejam bem-vindos. Vamos embora comigo até às 17 horas, Gilane Vidal, lá na Vila Maria. Gilane Vidal, computador da Vale do Araguaia, viu? Gilane. Então tá, um abraço lá pra Gilane Vidal, um abraço lá pra o meu amigo Alcides Sanfoneiro, que também tava lá, pediu uma moda já. Um abração, mandou lá, pra um abraço pro Francisco também. Alcides Sanfoneiro, muito obrigado pela audiência. Alô, Giovanni também. Então a Gilane pediu uma moda aqui, não, vamos atender a galinhada do Chitãozinho Chororó. E ela oferece aqui pro André da Band, oferece pro Francisco, oferece pro Janete, oferece pra mim aqui, pra Mel, oferece pra Dorinha, pra Lindinha, pra o Mazinho Nunes, pro Hamilton Araújo. Também pro Mocorongo, Batatinha Cheirosa, oferece também lá pra a Maria do David, oferece também pra Lucimar, pra Genoveva, oferece também lá pro Giovanni, pro Sérgio e pra toda a galera que tá ligada na Vale do Araguaia, viu? André da Band também, receba aí a moda galinhada da Gilane Vidal. Vambora tocar aqui agora. Vamos tocar a galinhada e já nós vamos atender mais ouvinte aí, viu? Muito boa tarde, vamos com a gente aí,
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2: Será?

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Beleza, bom demais da conta, gente. Já são 15h02, hein? 15h52. Aqui na Vale do Araguaia. 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

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Então tá, vamos atender mais um ouvinte nessa tarde, já são 15h54, aqui na Valdo Araguaia. Alô, Lindinha, tudo bem, Lindinha? Um abraço pra Lindinha, a Lindinha lá do Poço Fiscal. Um abraço pessoal do Poço Fiscal, pra todos os seus familiares. Pediu uma moda pra nós, tem um áudio, cadê o áudio da Lindinha? Vamos ver aqui o que, é que ela pediu.

0: Aí nós vamos atender agora. Vamos ver aqui, estamos tocando. Toca aí.
1: A música do Zé Henrique Gabriel, Dona do Meu Destino, eu ofereço para você aí, para Melzinha, para todos a rádio, todos nós do Porto Fiscal, para minha família, para quem me manda música, para quem eu mando. Tá bom? Uma boa tarde, um bom trabalho. Fique com Deus.
0: Então, falou, minha querida. Vamos passar aqui agora para você. Chegando aí, lindinha. Um abraço, hein?

0: amiga lindinha aí, você viu, Zé Henrique, dona do meu destino, Henrique Gabriel, dona do meu destino. Olha, 15h58, vamos atender mais um ouvinte, né? 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Alô, Francesco, rapaz. Abraço pro Francesco, meu garoto. Tá aí na fazenda ou tá no Pontal? Abração, ótima terça-feira pra você. Francesco também pediu uma moda, amigos e cantores e amigos da viola. Francesco, apresentador, radialista, né? Fazendeiro. De vez em quando ele faz aquele frangão ajeitado demais lá na fazenda. Né, Francesco? Bacana aí. Um abraço, Francesco. Abraço, Janete. Abraço pra essa galera do Pontal. Francesco pediu uma moda pra nós. Tem um áudio do Francesco aqui, nós vamos ouvir. Alô, Francesco, meu garoto. Pediu uma modona pra nós aqui, nós vamos atender agora, viu? Um abraço pra toda essa galera da Serra dos Pretos. Fala aí,
1: Francisco. Boa tarde, Antônio José. Boa tarde pra todos os ouvintes da Rádio Araguaia FM. Boa tarde pros meus amigos e minhas amigas. Quero aqui pedir a música Sonhei com Você, com Trio Expresso Boiadeiro. Música apaixonada, oferecer pra Dorinha, pra Gerlaine Vidal, pra Helena Fistan, pro Giovana Vila Maria, oferecer também para todos os nossos ouvintes da rádio, todos os nossos amigos, os funcionários radialistas, para Janete Segatti, e oferecer para toda a nossa galera que está ouvindo a rádio, para Gerlane Vidal, especialmente para você, meu amigo Antônio José, pro Batatinha, uma coronga cheirosa, para todo mundo que tá ouvindo a rádio. Abraço do Francisco para todo mundo nesse mundão do meu Deus e tchau, obrigado. Tô no Pontal do Araguaia ouvindo vocês. Simbora!
0: Falou, meu garoto! Tô pedindo uma ordem aqui no Vale do Araguaia. Vamos tocar então, chegando aí pra Sonhei com Você.

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0: Beleza, bom demais da conta, continuando por cá, já são 16h11 aqui nos estúdios da Vale do Araguaia. 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Vamos de moda. Quero mandar um abraço ao meu amigo Marcelo Bandeira. Alô, Marcelo, tudo bem com você, meu amigo? Um abraço pro Everton, um abraço lá também pra Sirene. Um abraço pro Amaral, lá no Jardim das Palmeiras. Também para o meu primo, daí lá em São Luís, Montes Belo, lá na Fartura. E também para o meu filho, também lá em Itaberaí. E para o pessoal que tá na Santa Fé, pro Chaminé. Chaminé também pro Clodoaldo, né? Para essa galera aí na Santa Fé de Goiás, viu? E vamos atender aqui o André. Fala, André, tudo bem, meu garoto? Um abraço pro André, tá aí, ó. O André da Band.
1: Antônio José, homem da propaganda, Antônio. Quero pedir uma musiquinha, oferecer para Gerlando Vidal, da Vila Maria, a Lindinha, do Poço Fiscal, a Dorinha. Oferecer para Rosângela do Bairro Santo Antônio. Pro Edielso, está comendo a Uni aqui, tá nervoso. Pro Domingão, tá no sol quente. Pro Edinaldo, tá aqui. Pro Charles, Sidmar. Pro Mutuco, o irmão e a esposa. Rebelde, salva-me. Quero oferecer para todas as mulheres e os rapazes de Barra do Gás.
0: Uai, meu amigo André, tá aí então para você curtir o Rebelde. Para toda essa galera aí, viu?

0: Ih, é o povo chegando. Você não chamou a gente mais não, Chitão?
1: Será, Chitão?
0: Eu acho.
1: Ah, então espera aí. 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
3: Bacana, bacana, bacana, gente. Vamos continuando aqui. Vamos agora atender a nossa amiga Maria do Dave, lá em Aragaça. Olá, Maria, tudo bem? Agora ia atender a Carmen Lúcia, viu, Carmen Lúcia? 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Quero mandar um abraço lá pro meu Lomar, viu? 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Um abraço pros meninos, viu? Então vamos dar mais um ouvinte. Agora vamos atender aqui, ó. É, a Maria do David, cadê a Maria? Maria do David. Tá aqui a Maria do David, viu? Tem um áudio da Maria. Boa tarde, Maria. Tudo bem com você? Um abraço, pessoal, Nova Esperança. Pessoal que tá ligado na Vale do Araguaia, muito obrigado, acompanhando aí essa tarde gostosa conosco

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0: Simada, quanta gente já estão aí, já 16 horas e 27 minutinhos aqui na Vale. Olha, quero mandar um abraço lá para o meu amigo Ataíde. Alô, Ataíde, um abração pessoal lá no São José, pessoal lá no Alto Horizonte, né? Lá no Anchieta. Meu amigo Serginho Esteca, um abraço, Serginho Esteca. Um abração lá pro pessoal também. É, que tá ligadinho lá, meu amigo, é o Kelinho, Kelinho, o Kerley, tá bom? Um abraço pro Kelinho lá no Anchieta, né? Pra todo esse pessoal aí do Anchieta. Pessoal aí na beira do Araguaia, muito obrigado pela audiência. 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Vamos atender já já também, vamos atender aqui a Miralva Lacerda, né? Alô, Miralva. Vou atender agora a... Vou atender o João Nilson. João Nilson, tudo bem, João Nilson? Abraço, João Nilson aí, boa tarde. O que é que o João Nilson tá falando aqui? Boa tarde, João Nilson. Fala aí, meu companheiro.
1: Zé, toca a música pra mim do... A música do Zezé de Camargo, mas o Hélio do... O Hélio Camargo, ele vem. O senhor José, manda pro André da... Onde era.
0: Beleza, então, João Nilson. Lá na Band. Alô, André da Band. O meu amigo João Nilson está oferecendo aí para você esse hino aqui, ó. Ele vem com o Hélio Camargo, viu? Oferece também para a Gisana, oferece para tudo que está ligado aí na Vale do Araguaia. Meu amigo João Nilson está tocando aí para você.

0: Boa tarde, bom demais da conta. Quero mandar um abraço lá pra Cora, lá no setor Ceará. Vamos atender mais um ouvinte agora, nessa tarde gostosa. Cadê a Carmen Lúcia, né? Carmen Lúcia pediu uma moda pra nós aqui. É, cadê a Carmen Lúcia? Carmen Lúcia. Carmen Lúcia, tá aqui a Carmen Lúcia, lá do Palmeiras. Boa tarde, Carmen Lúcia. Tudo bem com você, minha querida? Um abraço para você, para todos os seus familiares, seus esposos, para todas as suas famílias, hein? Aí no Jardim das Palmeiras. Toda pessoa aí do Palmeiras, um abraço. Sadam também, a Sirlene, a Sirene, né? O Amaral, toda essa galera aí no Palmeiras, o Jeremias, né? Um abraço, Jeremias. Olha, gente, só lembrando que tá chegando o dia, hoje é 25, né? É, já falta 4 dias, final de semana agora, Pedrinho original e baiano. É, baiano original, Pedrinho dos teclados lá no Palácio do Forró, né? Mas que é isso? Que teclado barra Pedrinho original. Aí, Bom Jardim também aqui, dia 29. Dia 29 tem baiano original, não tem? Lá no Palácio do Forró. O amigo Fernando Del Monte já mandou convidar essa galera. Então tá, gente. Carmen Lúcia, boa tarde, minha querida. Tudo bem, pessoal? No Jardim das Palmeiras, Buriti, Lagoa Azul. Então, abração pra essa galera aí. Vambora ouvir o áudio da minha amiga Carmen Lúcia. Carmen Lúcia, boa tarde. Fala, Carmen Lúcia.
1: É, boa tarde, meu amigo Antônio José. Tudo bem? É a Carmen Lúcia aqui do Jardim das Palmeiras. Tudo bem?
0: Tudo.
1: Antônio José, eu gostaria de ouvir Nando Moreno com participação do Guilherme Silva. Quero oferecer para minha amiga Cora, para Melzinha, para a doutora Rosália Farias, para o nosso amigo, né, Batatinha, para dona Maria, para Fabiana, para Juliana, para Samara. Oferecer também para dona Joana, para Janetinha Segatti e para quem gostar da música, e também oferecer para dona Rosilda, no setor Nova Esperança. E para quem gostar da música, tá, meu amigo? E para você.
0: Falou. Um abraço. Beleza, então, minha amiga Carmen Lúcia. Obrigado. Brigadão, ótima audiência. Ô, beleza, hein? Bom demais ter você no rádio aí. Um abração lá pra o pessoal que tá ligado aí, ligadinho na Vale do Araguaia, no Jardim das Palmeiras. E também o pessoal Nova Esperança, né? É, pra toda essa galera que você mandou aí oferecer essa moda, vamos falar. É, o meu cavalo sabe, né, Guilherme Silva? Ô, Guilherme Silva, participação aí do... Vambora, né, ouvir.

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9: 16 horas e 45 minutos.
1: Beleza, gente, vamos continuar por cá, já são 16h45 aqui na Vale do Araguaia. 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Cora pediu uma moda pra nós aqui. Quarto canto da casa. Já vou atender a Cora agorinha. Mas nós vamos atender a Miralva. Alô, Miralva. Boa tarde, Miralva. Tudo bem? 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Boa tarde, minha amiga! Boa tarde, minha amiga Miralva Lacerda. Boa tarde. Tudo bem aí, Piracema? Pessoal do Piracema, um abraço.
10: São José, tudo bem? São José, hoje passa para nós aí a música da nossa amiga Janete Segatti. Só quero lhe dizer e ofereço para todos vocês, também para Dorinha, Neito, Alci, Aline, Alzira, Lindinha, Leni, Hilda, Gerlano Vidal, Francisco, Cícera e todos que gostarem da música. Muito obrigada. Fica com Deus.
1: Um abraço, minha querida Miralva Lacerda. Muito obrigado. Vamos ouvir então Janete Segatti. Só quero dizer.

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1: Beleza, bom demais da conta, gente, bom demais. Olha, hoje, terça-feira, tá indo embora. Já são 16 horas e 51 minutos. Vamos atender a Cora, lá do setor Ceará. Alô, Cora, tudo bem? Um abraço pra você, pros seus familiares. Ótima terça-feira, muito obrigado pela audiência. Ela pediu aqui, oferece aqui a moda pra... Pra Carmen Lúcia, né? Pra Carmen Lúcia. E oferece pra nós aqui no estúdio, pra todos que estão ligadinhos aí na Vale do Araguaia, viu? Cadê? Ela, Teodoro Sampaio, quarto canto da casa. Bora agora, obrigado aí!

Olha, bacana, bacana, já são 16:55, nós vamos ficando por aqui. Amanhã prometemos voltar na quarta-feira, se assim o meu pai nos permitir. O meu criador dos céus e da terra e da fonte das águas. Eu quero agradecer já a todos os ouvintes que passaram comigo aqui nessa tarde. Quero agradecer também os nossos colaboradores. Quero agradecer o nosso diretor-presidente aqui, o Fernando Del Mondes. E eu também quero agradecer o criador dos céus e da terra e da fonte das águas. Em nome do Yahusha, o Mashiach, o Cristo, o meu anjo da guarda, o Espírito Santo, do Mashiach, por esta oportunidade, pelo fôlego de vida, por tudo, pelas liberdades, né? Quero agradecer o dono do oxigênio, quero agradecer o meu pai, o Yahusha, o Yau, em nome do Yahusha, por esta oportunidade de hoje. Nós vamos ficando por aqui, daqui a pouco tem o Batatinha com o Cantaraguá, depois tem o Love Hits, né? Depois tem uma série de programação aí, de manhãzinha tem o Araújo, o Hamilton, com o programa Paisagem Sertaneja. E amanhã, às 15 horas, nós estamos aqui para mais um Tarde Sertaneja. Muito obrigado, pessoal da cidade de Aragarça, pessoal de Barra, do Pontal do Araguaia, pessoal que tá ligadinho na Vale do Araguaia, muito obrigado, viu? Fiquem todos com o Yahusha. E vamos nós com ele também.

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0: Momento, o melhor da música sertaneja se desfila aqui pela sua 98.7. A Caçulinha, a rádio mais ouvida da região, mas a nossa programação está apenas começando e nós vamos até às 7 da noite. Tava dando uma geral aqui, olha, a volta telefone tá redondinha, tá? Você já pode ligar pra cá, tá tudo certinho, tá? A rádio tá redondinha, a escuta tá beleza, perfeito, obrigado, patrão Fernando Del Mondes. Falou, meu amigo, meu companheiro Antônio José, eu tô em loucura. Já foi descansar, repousar, tô beleza, né? E nós vamos seguindo com o nosso cantor agora até às 7. Mas então, a partir desse momento, olha, o nosso telefone já está liberado. Você já pode ligar pra cá, escolher o teu sucesso e mandar pra quem você quiser.
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0: Você pode mandar para o amor da sua vida ou para a pessoa que você mais ama. Ou então você manda para a pessoa que você mais gosta. E para rasgar as cortinas da sua Vale do Araguaia FM e também do nosso Canto Araguaia, nós vamos começar mais ou menos, senhora. Agarradinho até às 7 da noite. 5:31, ou então 17:31. 17:31, fala direito, meu coroa. Bora, Marquinhos, cheiroso.

0: Então tá certo, batendo papo com a Geslane da família Vidal da Vila Maria. Alô, Geslane Vidal, dentro de alguns instantes toca o teu sucesso. Meu amigo Nego, vai aguentar as mãos, cheiroso. Manda essa moda agorinha.
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0: Alô, nosso amigo, nosso companheiro Milton Araújo, um forte abraço.
1: Com um beijo.
0: Rapaz, é Milton, gente boa, hein?
1: Chegaria.
0: Parabéns, cheiroso.
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0: Mas então tá certo, agora atender a cheirosa. Cheirosa, sua moda foi encontrada. A Xerato manda moda para a filha Fabiana, loira dos olhos azuis. Para a filha Samara Caçula, em Goiânia. Para o filho Robinho, meu caçula. Para a filha Marília. Para a neta Juliana. Neta Carol, neta Camila. Neto Pedro Igor. Neta Victoria. Nora Heloísa. Genro Deusélio, filho Robinho. Dona Joana de Santo Antônio, Cora e Carmelúcia.

Ei, amado, é apaixonado, hein? Quem diria que esse homem não ia fazer sucesso, hein? Ele quase desistiu da sua carreira. Aí pediram pra que ele fizesse uma moda, né? Falaram, vou fazer, vou colocar uma moda chamada Desisto. Escreveu essa moda estourou. Arrastou todos os outros discos dele, né? Porque naquele tempo, eu chamava LP, long play, né? E um compacto com duas músicas. O homem arrebentou, hein? Xerasa, olha essa moda chegando, Xerasa. 20 para 6.

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6: 17 horas e 45 minutos.

0: Oi, o nosso amigo Zé Araújo, hein? De Goiânia para a sua Vale do Araguaia FM, que vem atravessando fronteiras junto com o nosso canto araguaia. Alô, meu amigo João Nilson, canta as fotos, cheiroso. Vê seu áudio agora, tá bom? Mas então tá certo assim, nós vamos seguindo com a nossa programação, porque a nossa programação tem sequência. E não se esquecendo, porque nesse sábado, olha, vamos ter uma grandiosa live do nosso canto araguaia, diretamente pelo Facebook. Você não pode perder, a partir das 15 horas, então das 3 da tarde. Atravessando fronteiras com o melhor da música sertaneja. E não se esquecendo, porque nesse dia 15 de setembro, aniversário da nossa querida Barra do Garças. Então nós vamos seguindo, né? Rapaz, olha, tem uma moda aqui, essa moda aqui, olha. O que acontece com as modas sertanejas? Não é Zero Hoje, não. Zero Hoje é diferenciado, né? Também nós gravamos Zero Hoje para a sua TV Band, quando nós estávamos com o nosso Canto Araguaia. O nosso Canto Araguaia e a sua TV Band foi a única TV que conseguiu buscar talentos de muitos lugares, né? O nosso Canto Araguaia nós íamos buscar longe. Quando nós sabíamos que tinha um talento de sertanejo por lá, nós fazíamos contato para poder gravar, né? Quando nós gravamos as Irmãs Freitas, em Goiânia, no seu TV Band. Com a autorização do Orival Serena, o empresário, né? Que é empresário das Irmãs Freitas, do de Paulo e Paulinho, do André e do Andrade. Aí esse moço aqui, olha, ficou sabendo, falou, puta merda, rapaz, a Band veio aqui na capital e gravaram as Irmãs Freitas. A alteração do Orival Siriano. E nós ficamos de fora o da felicidade, Eduardo. Esse é Eduardo, tá? Felicidade. Zé Araújo, o nome dele é Eduardo. Zé Araújo é só o nome de artista, mas o nome dele é Eduardo. Fui lá pra ter que andar estranho. Aí fez esse contato, nós fomos em Goiânia e gravamos Zé Araújo. Rapaz, eu tô todo feliz, hein? Aí de lá pra cá nós gravamos as Irmãs Freitas. Lançamos a dupla de Brito Samuel, pelo nosso Canto Araguaia, sua TV Band. Orival Siriano. Ficou feliz porque fizemos sucesso, né? Tem meu Divino, que é produtor da TV Globo em São Paulo. Também veio pra poder. Não é São Paulo, na verdade, Rio de Janeiro, hein? Veio pra poder ajudar a produzir a gravação para as Irmãs Freitas para o nosso Canto Araguaia. E ficamos felizes porque essas pessoas de altos níveis, né? Que ajudaram a produzir o nosso Canto Araguaia. Lá em Goiânia, na capital de Goiás. Aí depois nós gravamos o Zé Araújo. Rapaz, todo Goiás e as Irmãs Freitas, né? Queria gravar o nosso Canto Araguaia. Aí ficou facinho de poder gravar os grandes nomes, né? Gravamos o pessoal de Minas Gerais, o Soleni. Tem uma outra dupla, mas vou lembrar o nome disso agora. Também gravamos. E veio lá de Minas Gerais pra poder gravar com nós.
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0: Vou lembrar o nome daqui a pouco, tá? Que também é sucesso.
1: Vem,
0: mas olha, falando dessa dupla aqui, a dupla que eu vou tocar agora, essa dupla aqui, que vai cantar com o Eduardo Costa, eles moram um empresário em Goiânia. É dono da Fábia Tex de Goiânia, né, Anhanguera? É muito poderoso em Goiânia, rico, rico, com muito dinheiro, né? Muito poder. O compadre dele, o Zé da Conga, disse pra ele, falou, compadre, você poderia empresariar os meus compadres, Valmir e Vilmar. Ele falou, o que é que eles é? Não, é cantor, é a dupla que eu tenho em Goiânia aqui, que eu tenho empresariando, mas não tem dinheiro, né? Naquela época tinha a tal do Pirateiro de Goiás, né? Que era o Zé da Conga, ele lançou no mercado, mas não conseguiu estourar a dupla, né? O sucesso foi, tem que arrumar dinheiro. Aí pegou o Fábio da Fábia Tex em Goiânia, para empresariar. O Fábio Tex falou, ah, compadre, pela nossa amizade eu vou empresariar a dupla Valmir e Gilmar. Aí entrou de cara, comprou um ônibus, né? Plotou o ônibus com a foto da dupla, montou uma banda para a dupla Valmir e Gilmar, colocou na Rádio Terra, em todas as rádios de Goiás. Onde de madeira mandava, né? Naqueles grandes shows, o que fazia? Ele pagava para a dupla se apresentar. Nos grandes shows nas pecuárias, nos rodeios, né? Naquelas grandiosas casas de show, ele pagava a dupla cantar. Que nem tem o Palácio Forró, né? Tava arrebentando aqui, ele falou, não, vou lá, né? Aí pegava o caminhão com o Patrão Fernando, falando, quanto você quer para a dupla cantar aí? Falei, não tanto. Aí ele pagava para a dupla cantar naquelas casas de shows. Rapaz, ele gastou R$500 milhão, não virou. Aí que ele largou o compadre diz, não, compadre, vai mais, tá perto da água. Você tá furando o poço, né? Ele gastou mais R$500 milhão, foi para R$1 milhão. Com a dupla, né? Com a banda, mas stop. E é bom, né? Bem vestido, muitos shows. Mas ele pagando shows. Aí foi R$1 milhão. Não virou, né? Aí depois ele falou, compadre, vou largar. Eu falei, não, compadre, vai. É mais R$500 milhão, dá. Mandou mais R$500 milhão, não virou. Então acabou a hora, gente. É o seguinte, olha. Quando tem que ser, será, não adianta, viu? O artista, quando ele vem fazer sucesso, já vem com a estrela. Não adianta, você pode ter o dinheiro do mundo inteiro. Se você não tiver a estrela para o sucesso, pode largar de mão. Que essa dupla aqui, olha. Agora Eduardo Costa foi lá e gravou com isso lá. Não é o que vai acontecer, né? Aí ele abandonou o barco, viu? O Fábio Tex já abandonou o barco. Falou, não, chega, tá bom, né? Aí desfez, né, do contrato que tinha. E deixou a dupla. Aí a dupla é essa aqui, olha. Agora gravou com ele, Eduardo Costa, parece que embarcou junto. Vamos ver o que acontece? Então canta Eduardo Costa com participação da dupla Valmir e Vilmar. Bota na cara. Revolta só 8 para 6.

6 horas da tarde. É hora de agradecermos a Deus por mais um dia abençoado. Pai nosso que estais no céu, santificado seja o vosso nome. Venha a nós o vosso reino. Seja feita a vossa vontade, assim na terra como no céu. O pão nosso de cada dia nos dai hoje. Perdoai-nos as nossas ofensas, assim como nós perdoamos a quem nos tem ofendido. E não deixeis cair em tentação, mas livrai-nos do mal. Amém. Ave Maria, cheia de graça, o Senhor é convosco. Bendita sois vós entre as mulheres, e bendito é o fruto do vosso ventre, Jesus. Santa Maria, Mãe de Deus, rogai por nós, pecadores, agora e na hora de nossa morte. Amém.

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Transamos, já voltamos, agora já são 6h10, então 18h10. O nosso Cantaragué tem sequência. Pra você que ligou teu rádio agora, olha. O João Nilson canta as pontas aí, tá cheiroso. Tudo hora, mano. Canta as pontas aí, cheiroso, é por hora de chegada. E nós não fura fila, não, tá? Mas então tá certo, já atendo agora, tá bom, cheiroso? Então vamos atender a Geslane da família Vidal da Vila Maria. Ela escolhe a moda, manda para a Jeanette Segatti, para o Francisco, para todos nós aqui da Vale. Então tá certo, olha só a moda chegando em cheirosa. De moda boa, cheirosa. 6h11.

0: Oi, Gislaine da família Vidal de Vila Maria. Roda bom, hein? Meu sítio, meu paraíso.
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0: Mas então assim nós vamos seguir, né? Aqui nós vamos até às 7. Madalena Berlinda também já mandou um áudio aqui. Veja agora então, mocherosa.
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0: Agora já são 6h15. Então 18h15.
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0: Para os amigos chacareiros, fazendeiros, sitiantes, o nosso carinho, nosso abraço, o nosso muito boa tarde.
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0: Os amigos espeteiros também pela cidade afora, escutando nós, hein?
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0: Não passa pela cidade e falou, ó, batatinha. Tamo te ouvindo aqui com o rádio, hein?
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0: Mas coloca o som aqui, ó, fica te ouvindo, hein? Você não manda nem alô pra nós, hein, Mocorona? Mas então, forte abraço pra todos os espeteiros, as espeteiras, churrasqueiras, né? Para minha irmã Divina de Paula, Santos.
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0: Ele, ó, lá da casa do corta-pau. Ele nos escuta de vez em quando pode, né?
2: Então,
0: alô, mano, forte abraço. Alô, Sargento Lourenço. Da Polícia Militar. Tá também escutando às vezes em quando.
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0: Gilmar de Paula.
2: Na brincadeira.
0: Um forte abraço.
2: Para
0: todos os familiares.
2: Sigo,
0: e para toda a família Gonçalves que nos acompanha.
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0: É o meu povo bonito. Povo lindo, maravilhoso. É a família Gonçalves, né? É a família Moraes. Família Souza. Todos nos acompanhando, né, cheirosa? E vem Goiânia da filha Samara nos acompanhando. Filho Robinho. Marília, José, Carol, Camila, Pedro Igo, Victoria, Nora e Luísa. E aqui na Barra Loira dos Olhos Azuis, a Fabiana.
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0: E a neta Juliana e a Cheirosa. E o Carlos também acompanhando, né, Carlos? Agora já são 6h16. Vamos atender a Dona Joana do Santo Antônio. Dona Joana do Santo Antônio, escolhe a moda semente para ouvir. Boa tarde, Timoída. Olha a moda chegando. Bora, amado. Dona Joana, 6h16. Aí é moda boa, hein? Alcide Sanfoneiro, canta asfalto e aí, seu Mocorongo.
3: Você chegou

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0: Alô, meu amigo, meu companheiro João Nilson.
1: Cidade.
0: João Nilson, aquela moto você não encontrei não, tá? Mas eu achei outra moto que manda pra você, tá bom? Cheiroso, escuta aí. Cadê seu áudio?
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0: Beleza. Mas então tá certo, ô cheiroso, aquela moto você não encontrei não, tá? Mas eu achei outra moto que manda pra você, tá bom, cheiroso?
1: É isso que vou...
0: Você para sua mãe, Dona Eula,
1: não,
0: para seu irmão, né? Para todos os seus familiares.
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0: Deixa eu já entrar aqui, pera aí, cheiroso.
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0: Eu acho que você vai gostar, João Nilson. Escuta aí, meu amigo João Nilson. Cadê a moda?

0: meu amigo, meu companheiro João Nilson. Um forte abraço, cheiroso.
1: Deixou na mão.
0: Mas vamos seguindo. Vamos seguindo, 6h29.
1: Já caça.
0: Mas agora vamos atender a Cora de Aragarças.
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0: levar. A Cora manda moda. Canta, trem bonito.
1: Tiro.
0: Tem moda boa. Tiro de amor. Essa moda, escrevi essa moda já faz alguns tempo que gravei, né? Agora vem acontecendo.
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0: Que leva um tiro desse que não esquece mais nunca, hein?
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0: Mas então tá certo. Alô, cheirosos.
1: Você foi.
0: Alô, cheirosas do Brasil afora.
1: Você.
0: Já são 6h30, o nosso cantaragué tá quase caminhando pra reta final de hoje.
1: Sou seu caçador.
0: Mas ainda tem muita moda pra ser tocada ainda na nossa programação.
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0: Ô, Lindinho, enquanto as pontas aí, Xenazo. Enquanto as pontas, ao Cid Sanfoneiro do Jardim Palmares.
1: Não.
0: Agora escolhe a moda, agora manda a moda, olha. Para a amiga Carmen Lúcia.
1: Se apaixonou.
0: Para sua amiga Fran, a Franciele. Para a amiga Mari Baixinha do Bela Vista. Para a dona Maria Xerosa. Para a Fabiana Loira dos Olhos Azuis, Praça Mari Goiânia. E para a Juliana. Então tá certo, Cora. Olha teu sucesso chegando.
1: Ainda bom.
0: O Cora, 6h30 e meio. Moda boa no teu rádio, vamos até 7. Aumenta o som, guria. Vamos até 7. Ela coloca o som baixinho só pra ela. Põe pros vizinhos também, ô.

0: Vamos falar com minha amiga Elisson de... Cadê você?
1: Ô, meu corongo, deixa Marquinhos? O José de Araújo cantar na entrega aí, rapaz. Felicidade.
0: Ô, cheiroso, também.
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0: Aê, cheiroso, seu cara.
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0: O cara é bom, hein?
1: Oferece lá pro seu Alissondinho lá.
0: Falou.
1: Tá ligadinho também na Vale do Araguaia.
0: Meu amigo, meu companheiro Alissondinho. Meu amigo de longas datas. Meu amigo Alissondinho, um forte abraço pra você e pra toda a família, hein? Meu amigo Alissondinho, eu coloco a moda inteira, né, Marquinhos? Porque é injusto colocar um pedaço da moda só, né? É sacanagem, né? A pessoa já tá ajudando a gente e coloca só um pedacinho da moda. E não, é sacanagem, né? Meu amigo Alissondinho, Marquinhos, obrigado pra você e pra todos os amigos mototaxistas. Canta nosso amigo Zé Araújo. Agora sim, 6:34. Obrigado, cheiroso.

0: Lindinha. Ô, Lindinha, essa moto não achei não, tá? Eu tenho encontrado ela muitas vezes, mas já campei aqui, não achei não, tá? Vou mandar outro jeito, tá bom, Lindinha? Cadê você?
1: Boa tarde, boa noite, Cheiroso.
0: Ah, é bom,
1: tudo bem, tranquilo. Graças a Deus.
0: Amém, que
1: vou
0: bom,
1: pedir
0: Cheiroso.
1: Uma música de Breno Reis e Marcos Viola.
0: Rapaz, eu quero ser
1: Pode voltar, não. Paixão.
0: E é boa, eu não consegui achar
1: feliz
0: não.
1: Feliz pra você.
0: Obrigado,
1: pra sua Cheirosa, pra toda
0: Sim,
1: a sua
0: Cheirosa.
1: Família, pra
0: Muito
1: todos
0: obrigado.
1: Os ouvintes, todos
0: Sim,
1: da Cheirosa. Rádio.
0: Amém,
1: todos nós do Posto Fiscal, pra minha família.
0: Sim,
1: e pra quem tiver na sintonia e gostar da música, tá bom?
0: Pra
1: todos que me mandam a música, pra quem eu mando.
0: Tá bom, Cheirosa.
1: E fica com Deus, Cheiroso.
0: Amém,
1: e
0: Cheirosa.
1: Até amanhã, se Deus permitir.
0: Ah, Deus é permitido.
1: Boa noite pra nós.
0: Amém, Cheirosa. Boa noite, Cheirosa. Ô, Cheirosa, eu achei uma moda aqui, olha. Eu não sei se vai gostar, não. Essa mira é do Gilberto, do Gilmar. Ela foi um grande sucesso, sabe? Como eu não achei do Bruninho de Parque Viola, né? Não sei o que precisa. Mas, Cheirosa, então escuta a moda aí, Cheirosa, vê se você gosta, hein, Cheirosa.
2: E atenção para uma informação.
0: O Cheirosa 21 para 7.
2: Devido a...
0: Vai sobrar muita moda sem tocar hoje, hein?
2: Devido ao público presente hoje, o todo...

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0: Ela voltamos agorinha.
1: Tá demais do chapeludo.
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meu amigo, meu companheiro Alcides Sanfoneiro. Oh. Manda para todos os cantores, olha. Amo. Os amigos da viola e seus amigos artistas, né? Falou, Batatinho, manda para todo mundo, tá? Eu vou tomar um café e já voltei, tá? 10 para 7, estamos quase indo embora.

0: Mas então tá certo, Chitãozinho e Chororó, moda do passado pra matar a saudade. Cadê a Madalena Berlindo? Cadê você, Xerasa?
1: Batatinha, meu querido.
0: Oi?
1: Boa noite.
0: Boa noite, tá boa?
1: Tudo bem com você, menino?
0: Mais bom, mais cheirosa.
1: Que Deus abençoa. Madalena Berlindo, bondão.
0: É, Madalena.
1: Você aqui pra desejar uma boa noite pra você
0: noite,
1: e cheirosa. Todos os ouvintes.
0: Amém, cheirosa.
1: Nem vou pedir música, Batatinha, porque já tá do meio pro fim, né?
0: Mas...
1: praticamente.
0: Verdade, também embora já.
1: Batatinha. Então, manda primeiro aí. Tiver na ponta da agulha aí pra
0: tá
1: todos
0: bom, gostar
1: da música, tá, Batatinha?
0: Tá combinado,
1: Batatinha. Batatinha,
0: oi.
1: Semana abençoada pra todos nós, né, Batatinha?
0: Amém.
1: Batatinha,
0: verdade,
1: cheiro,
0: oi. Menino. Ô, cheirosa. Mas então tá certo, obrigado, Madalena Berlino. Mas isso é compreensível, né? Olha, tem uma moda aqui que não pode deixar ser do casal, porque aqui todos os dias ela manda pra cá. Vixe, a Sara Félix, ou Sara Félix, só amanhã, tá? Já mandou no finalzinho, ainda mais tempo, né? Pera, tem uma pessoa aqui, ó. Vixe, pessoa de São Paulo aqui, ó. Uma pessoa de São Paulo, né? Eu sou de São Paulo, capital, eu gostaria de ouvir a moda. Agora já foi, ainda mais tempo. Mas você já mandou no final, ainda não dá tempo, né? Bem, esse sinal que a programação tá boa, né? O pior é aquele programa que não recebe nenhuma ligação, ninguém fala com ele, tá rodado.
2: Não pense.
0: Ele pode largar e capinar a loja, né? Se o capinar, tem um loja pra limpar ali, ó. Rapaz, na verdade, eu preciso de um cara capinar um loja pra ele.
2: Vai lembrar receber.
0: Vê quando você paga pra limpar o loja, eu tenho um loja pra limpar ali.
2: Nada, alguém já lhe deu.
0: Então vamos falar com a Maria do Saudoso dele, que é Deus seu, cheirosa.
3: Seu por fora?
0: É nóis.
3: Manda pra mim aí, Andréia Andrade.
0: Sim.
3: Deixa as águas rolar. Ô,
0: bom, hein, cheirosa?
3: Tô mandando pros meus irmãos, Donivaldo, pro Denevaldo,
0: sim,
3: pro Janete Segatti, pro Francesco, do Pontal do Araguaia.
0: Sim, os por fora, né?
3: Pra Catiele, pra Cheirosa.
0: Aí é por dentro.
3: Ah, falou?
0: Sim. Sim, o Francisco é por fora,
3: loucura,
0: igual o bagulho de porco. Sim, aí é por fora também.
3: Loura dos olhos azuis.
0: Não, aí é por dentro.
3: Pra Carmen.
0: Então tá certo, tá bom, cheirosa. Mas então tá certo, ah, então já vamos ficando por aqui, né?
2: Carinhos, parando.
0: O rapaz de São Paulo vê a mensagem que mandou aqui, tá? Pra poder ver o que que tá querendo, mas...
2: Que
0: é uma moda, né? Rapaz, tem portal de divulgação de São Paulo, capital também, mandando um trem aqui.
2: Para frente,
0: rapaz, nós estamos indo longe, hein?
2: Comigo já fez, rompendo a aurora.
0: Então, Madalena Berlindo.
2: Acordada, pensando...
0: Também a moda fica pra você, toma Madalena Berlindo no Pontal do Araguaia. Então nós já estamos chegando ao finalzinho de mais um Canto Araguaia de hoje. Já vou ficando por aqui. Mas já vou falar igual nosso amigo saudoso Gilmar de Souza Abençoado falava. Ô Laura, irmã Jardim de Goiás.
2: Você,
0: vem pra você, Laura.
2: Hora depois de algum tempo,
0: para o seu João.
2: Já vivido,
0: para a prima Sila, em Bom Jardim de Goiás.
2: Dizendo,
0: para o primo mineiro, vereador de
2: amor,
0: Bom Jardim de Goiás, também escutando nós. Um forte abraço para toda a família.
2: Não,
0: nossos familiares em Bom Jardim de Goiás. Todos acompanham a nossa programação.
2: 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Buscando a aventura.
0: Então já vou falar agora, nosso amigo saudoso Gilmar de Souza Abençoado falava.
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0: Ele sempre falava assim, Brasil, Batatinha, por onde Deus passa, nada embaraça. Fazer o bem sem olhar a quem, porque lá de cima a recompensa vem. Com essas palavras vou ficando por aqui, mas volto amanhã às 5 da tarde, às 17 horas, se Deus assim nos permitir. Mas não se esquecendo, porque às 8 horas ou às 20 horas vem ele, Vicente Kersu e Love Hits. E amanhã às 5 da matina tá aí nosso amigo, nosso companheiro Milton Araújo e o Sertanejão Diferenciado. Tchau, Brasil, bom sono a todos, volto amanhã.
2: Já

0: faz rolar, deixa.
1: Começa agora, boa noite.
2: Em Brasília, 19 horas.
3: Está no ar a Voz do Brasil. As notícias do governo federal que movimentaram o país no dia de hoje.
1: Olá, boa noite.
2: Boa noite para você que nos acompanha em todo o país.
1: Terça-feira, 25 de agosto de 2026.
2: Vamos aos destaques do dia.
1: Proteção no ambiente digital.
2: TikTok é multado em 153 milhões de reais por irregularidades no tratamento de dados de crianças e adolescentes.
1: E plataformas digitais têm até 17 de setembro para publicar relatório sobre medidas adotadas para a defesa desse público na internet.
2: Quem fala sobre o assunto é Fabrício Lopes, da Agência Nacional de Proteção de Dados.
4: Ele é uma maneira que a empresa tem de contar para a sociedade todos os seus esforços e processos que ela está fazendo para obedecer ao ECA Digital, especificamente no que se refere a lidar com denúncias.
1: Microempreendedores individuais podem prestar serviços a órgãos vinculados à administração federal.
2: São atividades, serviços como manutenção e pequenos reparos. Natália Koslick.
5: Nesta terça-feira foi publicada no Diário Oficial a atualização de dois editais que acrescentam 136 tipos de serviço à plataforma Contrata Mais Brasil.
1: Mês da gestante reforça a importância do pré-natal desde os primeiros sinais da gravidez.
2: Cuidados com a saúde da mãe e do bebê começam ainda no início da gravidez. Graziele Bezerra.
6: O pré-natal é o passo mais importante para uma gravidez saudável, tanto para a mãe quanto para o bebê.
1: Hoje, na apresentação da Voz do Brasil, eu, Luciana Vasconcelos e Luciano Seixas.
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1: A empresa ByteDance, controladora da rede social TikTok, foi multada em 153 milhões de reais por não garantir segurança de dados de crianças e adolescentes.
2: Entre as irregularidades apontadas pela Agência Nacional de Proteção de Dados estão o vazamento de informações e o direcionamento de publicidade a esse público.
1: A controladora da TikTok se comprometeu a fazer mudanças.
7: A decisão é resultado de um processo de fiscalização que identificou irregularidades nas duas formas de acesso ao TikTok, com e sem cadastro. Segundo a ANPD, Agência Nacional de Proteção de Dados, a plataforma tratou dados de crianças e adolescentes sem uma base legal adequada e não adotou medidas suficientes para impedir esse tratamento e o cadastro desse público, explica Fabrício Guimarães Lopes, superintendente de fiscalização da ANPD.
8: É um processo longo, né, que resultou nessa multa de 153 milhões.
4: A empresa não estava tomando as medidas necessárias para impedir que crianças e adolescentes acessassem a plataforma dela, e esse tratamento, além de ser em desacordo com a lei, acabou também sendo utilizado para oferecer publicidade para crianças e adolescentes no ambiente que a gente já sabia que não era apropriado para ela.
7: A ANPD determinou ainda a eliminação dos dados coletados de forma irregular, e a ByteDance se comprometeu a implementar um plano de conformidade para melhorar a proteção de crianças e adolescentes no TikTok. Entre as medidas estão configurações de privacidade mais restritivas para menores de 16 anos, que só poderão ser alteradas com autorização dos responsáveis, além do reforço da supervisão parental e de filtros de conteúdo. Medidas que são fruto da fiscalização da agência reguladora, garantiu a diretora da ANPD, Lorena Gilberti Coutinho.
9: A atuação da ANPD, ela não se resumiu a essa multa que foi imposta. Muito mais importante que isso foram as melhorias trazidas, né, que foram incorporadas ao modelo de negócio da empresa e que vão trazer um ambiente muito mais seguro para crianças e adolescentes.
7: O diretor-presidente da ANPD, Valdemar Gonçalves Orunho Júnior, destaca que outras plataformas também estão sendo analisadas para que os direitos de proteção de dados sejam garantidos.
10: É ficar bem claro que nós estamos atuando, é uma atuação bastante técnica, bastante em cima da lei, a Lei Geral de Proteção de Dados, agora com, também com a nossa

0: na Sueca Digital.
1: A decisão ainda pode ser contestada pela empresa no conselho diretor da NPD, no prazo de 10 dias úteis. Reportagem Pablo Mundim.
2: Em nota, a plataforma TikTok informou que apresentou um plano de conformidade à NPD, que foi aprovado pela agência no ano passado.
3: A empresa diz que a multa se refere a um período anterior a 2021 e não reflete as medidas implementadas pela plataforma, como a adoção de 50 recursos e configurações voltados para a segurança de crianças e adolescentes.
2: Provedores de aplicações de internet, como as plataformas digitais direcionadas a crianças e adolescentes, devem publicar relatório até 17 de setembro sobre medidas de proteção a esse público.
3: A jornalista Mariana Jungmann conversou sobre o tema com Fabrício Lopes, superintendente de fiscalização da Agência Nacional de Proteção de Dados. Vamos ouvir.
4: Olá, superintendente, muito bem-vindo à Voz do Brasil. Vamos começar falando um pouco sobre o trabalho da NPD, a Agência Nacional de Proteção de Dados, né? É um órgão relativamente novo, que foi instalado em 2020. O senhor pode explicar para a gente, né, para o nosso ouvinte, qual é a função da agência, suas áreas de atuação?
5: Olá, Mariana, bom dia e bom dia a todos que estão nos vendo, nos ouvindo. A Agência Nacional de Proteção de Dados, ela começou para garantir que dados pessoais de cidadãos brasileiros fossem tratados com respeito, sem abusos. O fato das pessoas poderem coletar informações sobre nós e trabalharem com elas não permite que as pessoas façam qualquer coisa com essas informações. O uso desse dado tem que ser legítimo, nunca pode ser em detrimento do cidadão, do titular de dados. E recentemente a gente teve alguma ampliação das nossas competências, mas acho que a gente posso explicando isso ao longo do período também.
4: Eu ia justamente comentar isso. Mais recentemente a NPD ganhou aí mais notoriedade porque é o órgão responsável por fiscalizar as plataformas digitais no que se refere ao cumprimento do Estatuto Digital da Criança e do Adolescente, que foi aprovado no ano passado e que tem aí um impacto muito grande, né? Como que é feita essa fiscalização? Quais são os pontos principais que a NPD observa, então, ao fazer a fiscalização sobre o cumprimento do ECA Digital?
5: Nós já vimos fiscalizando, em função da nossa competência de proteger dados pessoais, vários temas que tangenciavam a proteção de crianças e adolescentes no ambiente digital. Então, quando foi proferida a lei, editada a lei, e ela depois entrou em vigor, nós ampliamos aquilo que a gente podia fazer no ambiente digital para proteger crianças e adolescentes. Então, a gente trouxe os métodos de fiscalização que a gente tinha para a proteção de dados pessoais para dentro do ECA Digital também. É uma lógica em que a NPD procura conhecer o setor. Então, a gente faz um monitoramento e esse monitoramento ele trabalha inclusive com informações que a própria sociedade encaminha para nós, que a imprensa encaminha para nós, que o Ministério Público e as autoridades também encaminham para a gente, que a gente faz uma grande condensação dessas informações para que a gente tenha condições de escolher para onde apontar a nossa fiscalização e o nosso foco. É um universo muito vasto, a gente precisa priorizar, e essa priorização não pode ser com base no humor, do bom humor do fiscal. Tem que ser com base em dados, em fatos que consigam orientar a nossa atuação e que ela esteja em sintonia com aquilo que a sociedade traz para a gente como urgência, como necessidade para ela.
4: Agora, a gente está num período importante também para essa fiscalização, porque está correndo aí o prazo para essas empresas entregarem os relatórios de transparência sobre o acesso de crianças e adolescentes, né? Quais são as informações que têm que estar nesses relatórios e para que eles servem?
5: O relatório de transparência, vamos lá, acho que vou começar dizendo para que ele serve. Ele é uma maneira que a empresa tem de contar para a sociedade todos os seus esforços e processos que ela está fazendo para obedecer ao ECA Digital, especificamente no que se refere a lidar com denúncias. Porque, e há um cuidado, um balanço muito sensível no ECA Digital, que é, não é a NPD quem faz o controle do que pode e não pode ficar no ar. Esse controle, ele é um controle dividido entre o titular de dados, entre o pai da criança adolescente, entre a própria criança e a plataforma, em que as pessoas indicam para a plataforma aquilo que elas entendem que é uma violação, e a plataforma recebe aquela demanda e precisa avaliar e retirar do ar no tempo correto. A NPD garantir que essa conversa entre titular, entre cidadão e criança e a plataforma aconteça conforme as regras da lei. E aí o relatório de transparência é uma maneira que essa empresa tem de contar para a sociedade o que ela já está fazendo Porque é um pouco diferente ela mandar um relatório só para a gente avaliar aqui. Na verdade, a ideia é que isso seja público e que a sociedade consiga, inclusive, pegar essas informações e fazer pesquisa e montar indicadores. Então, a ideia do relatório especial é isso. O que vai ter lá? Vai ter, por exemplo, informações como quantidade de denúncias que ela recebeu, tempo médio de tratamento, de onde ela mais recebeu denúncia, qual foi o tipo mais de denúncia que ela recebeu, quais são os processos que ela costuma fazer, quantas ela atendeu, quantas ela não atendeu, como é que é o processo para lidar com isso. Então, é mais ou menos essa a ideia dela, a empresa trazendo para a sociedade como é que ela está operando, colocando em prática aquilo que a... Até mesmo com um elemento de verificação. Se uma instituição, por exemplo, fez várias reclamações para a plataforma e não aparece no relatório, alguma coisa está errada.
4: Bom, recentemente a ANPD determinou a suspensão, né, das transmissões ao vivo pela plataforma Discord. Esse ato ocorreu após um caso de suicídio de uma criança de 13 anos durante uma live na plataforma e foi uma medida cautelar. Existem outras cautelares, superintendente, que podem ser adotadas contra a plataformas, né? E em caso de descumprimento delas, o que, pode acontecer? As plataformas podem ter atuação suspensa no Brasil ou isso depende ainda de autorização judicial? Como é que funciona?
5: Bom, quando é falta cautelar, a gente tem competência e poder legal para emitir cautelares, Mariana. Está previsto na lei do processo administrativo. Mas essa cautelar também não fica a nosso sabor. A gente tem que demonstrar que existe um perigo e que existe uma grande chance do que a gente está verificando tem amparo na lei ou está contra a lei para a gente mandar parar, que é o fumus boniores e o perigo na demora. E a cautelar, nesse sentido, ela é delimitada pelo seu aspecto utilitário, né? Para que ela serve, o que ela está tentando impedir. Então, não existe uma medida específica, mas eu posso, eventualmente, a NPD pode, em algum momento, determinar medidas adicionais à plataforma na proporção que a gente entender que a gente ainda precisa fazer mais alguma coisa para proteger crianças e adolescentes no ambiente digital. A ideia de uma cautelar, essa é temporária, isso é importante dizer, ela não é para ser permanente, e a gente tem bastante esperança de que a plataforma vai reagir em tempo de diminuir essa incomodação que gera para a população de não ter mais esse tipo de ferramenta disponível. Mas vamos lá, supondo que ela não cumpra a cautelar ou aconteça alguma coisa, a gente tem que elevar o tom da conversa. Aí existe a possibilidade da superintendência encaminhar para o conselho diretor pedindo que acrescente a medida cautelar também a uma multa diária pelo descumprimento. E veja, isso a gente está dentro da cautelar. A gente pode também, no longo prazo, entender que a empresa não quis cooperar de maneira nenhuma e aí é importante, a gente vai abrir um processo sancionador e sancioná-la pela violação que a gente entende que acontecia, como também por não ter cumprido a cautelar, e aí a situação vai gradativamente ficando cada vez mais severa para a empresa.
4: Muito bem. Bom, nós conversamos com o Fabrício Lopes, superintendente de fiscalização da Agência Nacional de Proteção de Dados. Superintendente, muito obrigado pela sua entrevista aqui à Voz do Brasil.
5: Muito obrigado, Mariana. Um abraço a todo mundo.
2: Você pode enviar sugestões, denúncias, críticas à agência. O endereço é gov.br/ANPD.
3: Prestadores de serviço têm a oportunidade de trabalhar para mais de 2 mil órgãos públicos.
2: Isso por meio da plataforma Contrata Mais Brasil, que acaba de disponibilizar 136 novas atividades.
6: Nesta terça-feira foi publicada no Diário Oficial a atualização de dois editais que acrescentam 136 tipos de serviço à plataforma Contrata Mais Brasil, ligados à manutenção e pequenos reparos e serviços de apoio a ações institucionais e eventos. Com isso, ficam disponíveis 272 atividades em um único lugar. Na prática, funciona assim. O órgão público informa o serviço que deseja contratar, com a localidade e os prazos. Depois, microempreendedores individuais e produtores da agricultura familiar cadastrados são informados sobre as oportunidades e podem enviar suas propostas. Depois de analisá-las, o órgão público escolhe a mais vantajosa e formaliza a contratação. O uso da ferramenta é gratuito para órgãos públicos e empreendedores, sem cobrança de taxas ou comissões. O valor máximo de cada contratação de serviços pela plataforma é de R$ 13.098. Natália Koslick, para a Voz do Brasil.
7: Dicas do Enem.
8: Oi, meu nome é Bárbara Ribeiro e a minha pergunta é: como eu devo começar a me preparar para o Enem?
3: Quem vai falar um pouco mais sobre a preparação da prova do Enem é o conselheiro acadêmico Yuri Vieira. Ele também é professor de biologia e aproveita para dar umas dicas da área.
9: Fala pessoal, tudo bem? Yuri aqui, vou conversar com vocês um pouquinho sobre o Enem 2026. Esse ano temos algumas novidades aí com relação com textualizações de questões, como vocês observaram no Enem passado. Na biologia, fiquem atentos ali à ecologia, à fisiologia humana e à genética. Observem que a genética ela vem trazendo ali questões relacionadas à biotech e a vacinas. Ó, conteúdo muito comum. Fique atentos também que as questões do Enem agora ela vem mais contextualizada, né? Então você tem ali uma conexão com outras disciplinas. O foco agora é gerenciar tempo. Não pensem em ficar decorando conteúdo teórico. Esse momento agora é momento de gerenciar tempo de questões. Resolver o máximo de questões que vocês puderem, tá? Deixe a ansiedade de lado. Trabalhe esse tempo cronometrado e sucesso na avaliação.
3: As provas acontecem no dia 8 e 15 de novembro. 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
3: Estamos no mês da gestante, um período para reforçar a importância dos cuidados durante a gravidez.
2: E o acompanhamento começa logo nos primeiros sinais de que vem bebê por aí.
3: Consultas, exames e vacinas passam a fazer parte dessa rotina e são importantes para acompanhar a saúde da mãe e do bebê e prevenir possíveis complicações.
10: O pré-natal é o passo mais importante para uma gravidez saudável, tanto para a mãe quanto para o bebê. Segundo Olivia Medeiros, diretora do Departamento de Gestão do Cuidado Integral à Saúde do Ministério da Saúde, o acompanhamento da gestação é o que vai garantir uma gravidez segura.
11: Iniciar o pré-natal até a 12ª semana de gestação é muito importante. Ela vai sendo acompanhada com consultas, exames, vacinas, testagens. E qual que é a importância disso? Quando a gente descobre que algum problema de saúde está acontecendo rapidamente, a gente trata isso com uma maior chance de sucesso.
10: A diretora Olivia lembra que as mulheres que fazem o pré-natal pelo SUS recebem gratuitamente a Caderneta Nacional da Gestante, onde ela pode anotar todo o calendário de consultas, vacinas e o histórico de exames. O documento também traz informações sobre violência obstétrica, saúde mental e direito da gestante.
11: Desde o pré-natal, do parto, existe um plano de parto na caderneta, o pós-parto, aí na caderneta da criança já começa todas as informações desse bebê, os marcos do desenvolvimento, as vacinas, né, as consultas. Essas duas cadernetas cumprem juntos, né, esse papel de acompanhamento.
10: A autônoma Maísa Franciane, de 24 anos, faz o pré-natal do segundo filho em uma unidade básica de saúde no Itapoã, Distrito Federal. Ela está com 23 semanas de gestação e na consulta de rotina realizou exames de sangue e teste rápido de sífilis e HIV. Todas as informações da idade gestacional foram para a caderneta, que a acompanha por todo lado.
12: Tudo anotadinho. Porque sempre a gente precisa, né? E tendo tudo anotado, vai facilitar também no atendimento. Todo lugar que eu vou, até no ônibus, eu tenho que estar com a caderneta.
10: A enfermeira Kênia Kanayama foi quem atendeu a Maísa e diariamente atende outras futuras mamães. Ela fala da necessidade do registro das informações de saúde na caderneta.
13: Uma gestante com sífilis, ela vai ganhar neném, aí se não tem anotado que ela fez o tratamento, aí corre o risco de ter que a criança tomar injeções desnecessárias, né, fazer tratamento desnecessário, porque não sabe se a gestante concluiu o tratamento. Então tem que ter essas anotações na caderneta.
10: A versão online da caderneta da gestante pode ser baixada do site gov.br/saúde. Reportagem Graziele Bezerra.
2: No próximo mês serão oferecidas mais de 4.500 vagas em qualificação profissional para mulheres em todo o país.
3: Fique atento às oportunidades no Ministério da Educação.
14: Os cursos são realizados em instituições que ofertam a educação profissional e tecnológica. O programa atende mulheres maiores de 16 anos em situação de vulnerabilidade social, vítimas de violência, com baixa ou nenhuma escolaridade. A ideia do programa é capacitar essas mulheres, incluí-las no mercado de trabalho e gerar renda para elas e suas famílias. As qualificações são de graça e têm carga horária mínima de 160 horas. No total, no mês de setembro, vão ser oferecidos 43 cursos presenciais em 32 instituições de 19 estados. Entre os cursos estão auxiliar de cozinha, cuidadores infantil e de idoso, camareira e editor de projeto visual gráfico. Você pode conferir as vagas disponíveis no painel de oportunidades do Programa Nacional de Acesso ao Ensino Técnico e Emprego, ativando o filtro Mulheres Mil. Mais informações você encontra no site do Ministério da Educação.
15: Priscila Machado, para a Voz do Brasil.
2: O preço da batata caiu 37% nas principais centrais de abastecimento, as CEASAs, do país no mês de julho.
3: É o que mostra o oitavo boletim Horti Grangeiro divulgado hoje pela Companhia Nacional de Abastecimento, a Conab.
2: E além da batata, o tomate e a

0: bem acumulado, né? Mês de junho também teve um movimento de queda. Se a gente compara os preços de julho com os de maio, quando o movimento era de alta, a queda foi de 48%, foi ainda mais maior, né? E esse cenário foi devido, né, à alta da oferta da safra de inverno, que forneceu cerca de 20% a mais para as seadas. Então, os preços ficaram nesse movimento de queda.
1: Depois de meses de cuidados e recuperação, dois animais silvestres estão de volta à natureza.
2: Um cachorro do mato atropelado enquanto atravessava uma estrada e uma fêmea de macaco prego resgatada com um traumatismo craniano foram devolvidos à Floresta da Tijuca, no Rio de Janeiro.
1: A soltura foi feita pelo ICMBio e pela Secretaria Municipal de Meio Ambiente e Clima, com apoio de uma clínica veterinária especializada.
3: Um cachorro do mato e uma fêmea de macaco prego precisaram deixar temporariamente a vida livre da floresta para enfrentar um período de cuidados, tratamentos e recuperação. Depois de semanas de acompanhamento veterinário, os dois finalmente voltaram para casa. A soltura foi realizada no Parque Nacional da Tijuca, no Rio de Janeiro, em uma ação conjunta com o Instituto Chico Mendes de Conservação da Biodiversidade, o ICMBio, e da Secretaria Municipal de Meio Ambiente e Clima. A história do cachorro do mato começou em abril. O macho adulto atravessava a estrada quando foi atropelado e resgatado. Meses depois, uma fêmea de macaco prego foi resgatada com traumatismo craniano. Dentro do Parque Nacional da Tijuca, a soltura de animais não pode ser feita por qualquer pessoa ou instituição. É necessária avaliação e autorização prévia do ICMBio, como explica o agente de fiscalização do ICMBio, Gleidson Correia.
4: O Parque Nacional da Tijuca, ele permite a soltura, mas mediante uma autorização, para que esses animais tenham nenhum vírus e nenhuma bactéria, para que isso não passe para os animais que aqui habitam dentro do Parque Nacional da Tijuca. Essa autorização, ela nos ajuda a prevenir a soltura de animais exóticos.
3: A história também deixa um alerta sobre educação ambiental. A gerente da Patrulha Ambiental da Secretaria Municipal de Meio Ambiente e Clima, Mariana Ribeiro, reforça os cuidados que as pessoas devem ter ao encontrar animais silvestres.
5: A gente sempre tenta orientar que não alimentem os animais, não se aproximem desses animais, porque isso é o que traz risco para o animal, né? O animal, ele começa a ter a oferta daquele alimento e entender que essa aproximação do ser humano é algo seguro quando não é, né? Ele pode ser atropelado, ele pode ser capturado, ele pode ser vítima de várias situações de maus tratos.
3: Caso encontre algum animal silvestre ferido, em risco ou em situação de vulnerabilidade, entre em contato com órgãos de fiscalização e resgate, como a Polícia Militar Ambiental, o Corpo de Bombeiros ou mesmo as Secretarias Estaduais de Meio Ambiente. Reportagem Thaís de Araújo.
2: Estados localizados nas regiões Norte e Nordeste terão a tarifa de energia elétrica reduzida a partir de amanhã.
1: Isso por conta de reajustes tarifários de distribuidoras que operam nessas regiões.
2: Os impactos são para consumidores atendidos em baixa tensão, ou seja, em residências e pequenos comércios.
1: E podem chegar a mais de 10% de redução, no caso da distribuidora Energisa Rondônia.
2: A decisão é da Agência Nacional de Energia Elétrica. As informações estão em gov.br/anel.
1: E essas foram as notícias do governo federal.
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2: Fique agora com as notícias do Poder Judiciário do Congresso Nacional. Uma boa noite.
1: Boa noite para você. Até amanhã.
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8: Supremo debate a constitucionalidade da lei antifacção em audiência pública, conduzida pelo ministro Alexandre de Moraes.
9: Para o STJ, falta de demonstração de dolo específico impede configuração de nepotismo.
8: Policial federal é condenado pela justiça por envolvimento com tráfico de drogas.
9: Boa noite, eu sou Leandro Bezerra.
8: E eu sou Walter Lima.
9: O Supremo Tribunal Federal concluiu nesta terça-feira a audiência pública sobre a constitucionalidade de dispositivos da lei antifacção em vigor desde março.
8: Durante dois dias, representantes de órgãos públicos, entidades jurídicas, universidades e organizações da sociedade civil apresentaram diferentes posições sobre os efeitos da norma no combate

0: ao crime organizado e na preservação dos direitos e das garantias constitucionais.
1: Os debates abordaram a prisão preventiva automática, regras mais rígidas para a execução penal, a perda antecipada de bens, o monitoramento de comunicações entre advogados e clientes e a transferência de presos para presídios federais.
0: Também foi discutida a criação de um banco de dados sobre pessoas suspeitas de ligação com crime organizado. Participantes questionaram a falta de análise individual para prisão preventiva e possíveis violações ao Estado Democrático de Direito.
1: Outros defenderam medidas patrimoniais como forma de atingir o financiamento e os lucros das organizações criminosas. A audiência foi conduzida pelo ministro Alexandre de Moraes, relator das quatro ações que questionam a lei.
0: As contribuições vão subsidiar o julgamento quando o Supremo decidir se as regras serão mantidas, limitadas às declaradas inconstitucionais.
1: Falta de demonstração de dolo específico impede a configuração de nepotismo.
0: A conclusão é do STJ. Fátima Uchoa.
2: O Ministério Público de Minas Gerais ajuizou a ação civil pública pela suposta prática de nepotismo contra um prefeito e as duas filhas dele, nomeadas como secretárias municipais. O Tribunal de Justiça Estadual julgou o pedido improcedente e no STJ a primeira turma negou o recurso especial. O relator ministro Paulo Sérgio Domingues apontou que o fato de o prefeito ter nomeado as filhas como secretárias municipais, ainda que reprovável, sem o elemento subjetivo necessário e a demonstração de prejuízo ao erário, não configura improbidade. Para o relator, isso depende de outros elementos, como fraude ou ausência de qualificação técnica, e nesse caso, a corte local concluiu que as nomeadas possuíam capacidade técnica e não houve favorecimento econômico ou político nem fraude nas nomeações.
1: E se um erro do seu empregador

0: político nem fraude nas nomeações.
1: E se um erro do seu empregador te fizer perder dinheiro na aposentadoria complementar?
2: Quem julga isso? O TST decidiu que é a Justiça do Trabalho. Mila Amaral.
3: O caso é de uma ex-bancária da Caixa que diz que o banco não incluiu uma parcela chamada CTVA no cálculo do plano de previdência dela e isso teria reduzido o valor da aposentadoria. Para o Tribunal Regional de Minas, o caso não era trabalhista e por isso extinguiu o processo. Mas a segunda turma do TST reformou a decisão. Por unanimidade, os ministros entenderam que a bancária não quer mudar o benefício. Ela quer indenização por um suposto ato ilícito da Caixa enquanto empregadora. E em caso de ato ilícito de patrão, a competência é sim da Justiça do Trabalho.
1: Justiça condena policial federal e mais três envolvidos em tráfico de drogas e outros crimes no Aeroporto Internacional Eduardo Gomes, no Amazonas.
2: Denúncia foi apresentada pelo Ministério Público Federal. Repórter Sabrina Menezes.
4: Segundo as investigações, os criminosos recebiam as mochilas com as drogas após passarem pela inspeção do aeroporto. Além de facilitar o transporte dos entorpecentes, o policial também acessava os sistemas da Polícia Federal para buscar e fornecer informações privilegiadas ao grupo. O agente federal foi condenado por tráfico de drogas, associação ao tráfico e lavagem de capitais, com uma pena de 26 anos e 7 meses de prisão em regime inicial fechado, além da perda do cargo. O responsável pela logística e transporte da droga recebeu pena de 16 anos e 9 meses de prisão, além de multa, e os transportadores de 4 anos e 9 meses cada um.
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1: A você uma boa noite.
2: E até amanhã.
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1: Eu sou Paula Groba.
2: E eu sou Humberto Pinheiro.
1: E estes são os destaques de hoje do Jornal do Senado, que começa agora.
2: Incentivo ao futebol e novas regras para programas de milhagem entram na pauta do Senado.
1: Projeto permite abater do imposto de renda doações a projetos científicos.
2: Senado pode renovar mais de 2/3 de seus representantes nesta eleição.
1: Boa noite.
2: Boa noite.
1: Dois temas que fazem parte do dia a dia de milhões de brasileiros podem entrar na pauta do Senado: o futebol e os programas de fidelidade que oferecem pontos ou milhas.
2: São projetos aprovados pela Câmara dos Deputados que agora aguardam a análise dos senadores. Repórter Herman Kulitz.
3: O Senado pode iniciar nas próximas semanas a análise de 3 projetos de lei já aprovados pela Câmara dos Deputados. 2 das propostas tratam de futebol. Uma delas prevê o reconhecimento desse esporte como é jogado no Brasil, como manifestação da cultura nacional e patrimônio cultural e material do povo brasileiro. A outra, alinhada com a proximidade da próxima Copa do Mundo de Futebol Feminino, a ser realizada em 2027 no Brasil, busca incentivar a prática profissional dessa modalidade pelas mulheres, para combater a discriminação de gênero. Também será debatido pelo senador o projeto que cria regras claras para que as pessoas possam usar de forma mais ampla as milhas e pontos que acumulam nos programas de fidelidade, inclusive com a possibilidade de venda para terceiros ou sua conversão em dinheiro. Se forem aprovados, sem mudança pelos senadores, os projetos seguirão para a sanção presidencial. Se houver alguma alteração, voltam para a análise da Câmara dos Deputados.
1: E o Congresso Nacional vai analisar mais uma medida provisória editada pelo governo para tentar conter o impacto do conflito no Oriente Médio sobre os preços dos combustíveis no Brasil. Publicada no Diário Oficial da União nesta terça-feira, a MP destina R$3,152 bilhões para ajudar a reduzir os efeitos da alta dos preços do petróleo. O dinheiro será repassado como ajuda financeira do governo a produtores e importadores de gasolina, diesel, gás de cozinha e querosene de aviação.
2: A maior parte dos recursos, R$2,552 bilhões, será destinada à produção e à importação de óleo diesel para uso rodoviário. Outros R$600 milhões serão usados

0: Para combustíveis derivados do petróleo. Segundo o governo, a medida é necessária por causa da alta do petróleo no mercado internacional, provocada pelo conflito no Oriente Médio e da oscilação do dólar. O Brasil também depende da importação de parte dos combustíveis que consome, cerca de 10% da gasolina e entre 25% e 30% do diesel.
1: O governo federal tem até o dia 31 de agosto para enviar ao Congresso Nacional o projeto de lei orçamentária de 2027.
0: Mas antes de analisar o orçamento do próximo ano, o Congresso ainda precisa votar a LDO, a Lei de Diretrizes Orçamentárias. É ela que define as prioridades e as regras que vão orientar a elaboração e a execução do orçamento da União. Os detalhes com o repórter Alexandre Campos.
2: De acordo com a Constituição, a Lei de Diretrizes Orçamentárias orienta o governo a elaborar a proposta de orçamento, mas até agora o projeto da LDO de 2027, enviado em abril para o Legislativo, não foi aprovado. Diante desse cenário, o governo vai se basear num texto que pode ser alterado para apresentar o orçamento do ano que vem. Diogo Antunes, consultor de orçamento do Senado Federal, explica como essa situação vai ser resolvida.
3: De qualquer forma, antes da aprovação da LOA, é necessário que a LDO seja aprovada, exatamente para que a LDO de alguma forma, direcione a lei orçamentária anual.
2: O projeto da LDO de 2027 prevê meta de superávit primário de R$ 73 bilhões de reais e salário mínimo de R$ 1.717. No entanto, o governo já anunciou que, por exigências legais, esse valor passará para R$ 1.741. O projeto da lei orçamentária de 2027 deve passar pela Comissão Mista de Orçamento e, posteriormente, pelas duas casas do Congresso Nacional em sessão conjunta.
1: E um novo projeto em análise no Senado pode atrair recursos privados para projetos científicos e tecnológicos desenvolvidos por estudantes.
0: A proposta permite que pessoas e empresas descontem do imposto de renda parte dos valores destinados a essas iniciativas. Repórter Marcela Cunha.
4: O projeto cria a Política Nacional de Fomento à Alta Performance Técnica e Científica, a FOTEC. A ideia é que pessoas físicas destinem até 5% do imposto de renda devido para doações ou patrocínios a projetos aprovados. Para empresas tributadas pelo lucro real, o limite será de 3%. Os recursos poderão financiar equipes de estudantes do ensino técnico ou superior, além da compra de materiais, infraestrutura de laboratórios e participação em competições no Brasil e no exterior. O autor, senador Marcos Pontes, do PL de São Paulo, afirma que a aproximação entre empresas e instituições de ensino ajuda a alinhar a formação às necessidades do mercado de trabalho.
5: Um dos problemas que é muito claro é a participação maior necessária das empresas dentro das escolas e as escolas recepcionarem melhor as empresas. As empresas sabem qual é a necessidade e as escolas elas têm que ouvir as empresas.
4: Entre as iniciativas beneficiadas estão competições de robótica, programação, engenharia, construção de foguetes e satélites, biotecnologia, Olimpíadas do Conhecimento e feiras científicas.
1: As desigualdades que ainda persistem no Brasil foram discutidas nesta terça-feira em audiência pública na Comissão de Assuntos Sociais do Senado.
0: Dois ministros presentes na reunião destacaram a importância de políticas públicas para reduzir as diferenças sociais e garantir mais oportunidades e direitos à população. Repórter Marcela Diniz.
6: O projeto que torna agosto o mês de combate às desigualdades foi apresentado em 2023 pelo então deputado Guilherme Boulos, hoje ministro da Secretaria-Geral da Presidência da República. No debate promovido pela Comissão de Assuntos Sociais, Boulos comemorou dados da ONU que apontam a saída do Brasil do mapa da fome pela segunda vez e a melhora no coeficiente de Gini, indicador usado em estatísticas sobre desigualdade.
7: O IDH, o Brasil pela primeira vez entrou na série do muito alto, que é a dos países desenvolvidos, e lógico, atingimos o índice Gini, o segundo menor nível de desigualdade da história do país.
6: O ministro do Desenvolvimento e Assistência Social, Família e Combate à Fome, Wellington Dias, observou que os resultados poderiam ser melhores com a redução de juros. O senador Paulo Paim, do PT Gaúcho, espera que o projeto que cria o mês de combate às desigualdades seja aprovado na próxima semana na Comissão de Assuntos Sociais.
8: Eu estou tranquilo que esse projeto vai ser aprovado. Eu não tenho nenhuma preocupação. Esse projeto vai ser aprovado, eu espero que seja já na próxima quarta-feira.
9: Eleições 2026.
1: Em 2026, o Senado Federal terá 2/3 de suas cadeiras em disputa, porém o número de renovações pode ser ainda maior.
0: Há estados onde pode haver renovação de toda a bancada de senadores. Quem traz as informações é o repórter Douglas Castilho.
9: Ao contrário das demais casas legislativas, o Senado tem apenas parte de seu quadro de parlamentares renovada a cada pleito. Com mandatos de 8 anos, 54 senadores são escolhidos numa eleição e os demais 27 na eleição seguinte. Porém, o número de caras novas desta vez no Senado pode ser ainda maior. Isso porque, dentre os senadores que ainda têm mandato até 2031, 9 concorrem a outros cargos, como governador e presidente. Se eleitos, abrem suas vagas para seus suplentes e podem aumentar a renovação total do Senado para até 63 novos senadores. O consultor do Senado Federal, Fernando Trindade, explicou como funciona o exercício dos mandatos em campanha.
10: São senadores que estão no meio do mandato. Muitos desses senadores concorrerão aos governos dos seus respectivos estados. A legislação brasileira não considera que haja qualquer incompatibilidade entre parlamentar, seja que parlamentar for, senador, deputado federal, deputado estadual, a permanência no cargo e a concorrência a um outro cargo.
9: Há unidades da federação que podem renovar todos os seus 3 senadores a partir do ano que vem. Um dos casos é Minas Gerais, em que, além das 2 vagas a definir, há um senador em meio de mandato concorrendo ao governo estadual e, se eleito, chamará um suplente. Outro caso é o Paraná. Os 2 senadores atuais, Flávio Arnes, do PSB, e Oriovisto Guimarães, do PSDB, decidiram não tentar a reeleição e a cadeira restante pode ficar para suplente caso o titular em meio de mandato vença a disputa para o governo estadual.
0: Com edição de Paula Groba e trabalhos técnicos de Eliseu Caires, o Jornal do Senado fica por aqui. Acompanhe agora as notícias da Câmara dos Deputados. Boa noite.
1: Boa noite e até amanhã.
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12: Proposta condiciona diminuição de penas à redução da periculosidade.
13: Audiências públicas vão tratar sobre tarifa zero no transporte público.
12: Comissão debate relação entre preservação cultural e crises climáticas.
13: Deputados apresentam projetos para garantir o bem-estar dos animais.
12: Boa noite. Professora Marcivânia, do PCdoB do Amapá, propõe tipificar como crime a produção, o armazenamento, a venda e o compartilhamento de imagens e vídeos que mostrem maus tratos ou atos de crueldade contra animais. A pena prevista é de 2 a 5 anos de reclusão, além de multa.
13: O projeto também endurece as punições para quem financiar ou lucrar com esse tipo de conteúdo. A ideia de professora Marcivânia é determinar ainda que plataformas digitais removam o material e forneçam informações às autoridades mediante ordem judicial.
12: O projeto permite ao trabalhador faltar 1 dia a cada 12 meses para prestar cuidados a animal de estimação. O autor Valdemar Oliveira, do Avante de Pernambuco, explica que a ausência deverá ser motivada por doença grave, acidente ou recuperação cirúrgica com comprovação de médico veterinário.
13: O texto de Valdemar Oliveira inclui a nova hipótese de falta justificada sem prejuízo do salário. Para ele, a medida busca adequar a legislação à realidade das famílias brasileiras, preservando o equilíbrio das relações de trabalho ao limitar o benefício a 1 dia por ano.
11: Meio Ambiente.
12: Projeto de Beto Pereira, do Republicanos, de Mato Grosso do Sul, fortalece a atuação das polícias militares ambientais e dos órgãos federais no combate aos crimes ambientais. A proposta prevê punições mais severas para o desmatamento em áreas protegidas e para o uso de fogo sem autorização.
13: A proposta apresentada por Beto Pereira também propõe aumentar as penas para quem produzir, comercializar ou utilizar agrotóxicos ilegais. Segundo o autor, o objetivo é reforçar a fiscalização e proteger a biodiversidade do país.
11: Cultura.
12: A Comissão da Câmara debateu a relação entre preservação cultural e mudanças climáticas. A repórter Mônica Tati acompanhou a reunião.
14: Os eventos climáticos extremos colocam em risco não apenas o patrimônio material e os sítios arqueológicos, mas também a existência de acervos de saberes e conhecimentos que são essenciais para a forma de viver de comunidades locais. Essa questão fez o deputado Tarcísio Mota, do PSOL do Rio de Janeiro, pedir uma audiência para debater na Comissão de Cultura da Câmara dos Deputados as questões que envolvem as mudanças climáticas e a preservação do patrimônio cultural. Tarcísio Mota afirma que entender que as sociedades vulneráveis são as que mais sofrem com as mudanças do clima e pensar em mecanismos de prevenção e mitigação é papel da Comissão de Cultura.
15: O colapso ecológico planetário é uma realidade. Nós estamos diante de mudanças climáticas cada vez mais intensas, cada vez mais frequentes, e nada indica que o cenário melhorará nos próximos anos ou nas próximas décadas. Temos urgência em encarar esse desafio, mas não podemos ignorar o fato de que o processo da questão do colapso ecológico já é uma realidade entre nós, no Brasil e no planeta Terra.
14: Os debatedores ressaltaram a importância da criação da Carta Brasileira do Patrimônio Cultural e Mudanças Climáticas. O documento destaca que o patrimônio não é apenas um bem a ser protegido, mas uma fonte dinâmica de conhecimento e de tecnologia social para formular soluções contemporâneas baseadas no território. Riscos como a destruição de paisagens culturais no Pantanal, deslizamentos na Mata Atlântica e a desertificação na Caatinga evidenciam a necessidade de abordagens que salvaguardem os territórios. Todos os participantes destacaram a necessidade não apenas de financiamento formal de ações de preservação ambiental, mas também de adaptações para garantir a mitigação dos efeitos climáticos e a sustentabilidade. Da Rádio Câmara de Brasília, Mônica Tati.
11: Direitos Humanos.
13: Leandre, do PSD do Paraná, assina projeto que permite a pessoas com deficiência ou outra limitação física permanecer sentadas durante a execução do hino nacional e em cerimônias cívicas. A proposta altera a lei que determina a todos que fiquem de pé nessas ocasiões.
12: Leandre argumenta que a ausência dessa ressalva pode causar constrangimento a pessoas com mobilidade reduzida e deficientes físicos. A deputada afirma que a mudança corrige uma lacuna na lei sem alterar o dever de respeito aos símbolos nacionais.
13: Daiana Santos, do PCdoB do Rio Grande do Sul, é coautora de projeto que institui a Política Nacional dos Direitos das Pessoas LGBTQIA+. Ela aponta que a matéria transforma em política de Estado ações destinadas ao combate à discriminação e à ampliação do acesso aos serviços públicos.
12: Daiana Santos informa que o projeto prevê uma rede nacional para integrar programas de proteção em todo o país. A deputada também ressalta que o texto inclui espaços destinados ao acolhimento e ao atendimento multidisciplinar para a população LGBTQIA+.
11: Educação.
13: A Câmara lançou uma frente em defesa das universidades públicas estaduais e municipais. A repórter Noelle Nobre acompanhou a cerimônia de inauguração.
16: Foi lançada na Câmara dos Deputados uma frente parlamentar mista em defesa das universidades públicas estaduais e municipais. O grupo tem como objetivo atuar na interlocução entre essas instituições de ensino e o poder público federal. O coordenador é o deputado André Figueiredo, do PDT do Ceará.
17: Nós precisamos valorizar que essas instituições e fazer que elas saibam que aqui no Parlamento elas também serão alvo de atenção, e a frente parlamentar vem muito ao encontro disso, juntar todas essas instituições estaduais e municipais para que possamos também ter um diálogo aberto com o governo federal.
16: A instalação da frente é fruto de uma articulação da Associação Brasileira das Reitoras e Reitores das Universidades Estaduais e Municipais. A associação integra 46 instituições que juntas somam 446 campi e atendem mais de 700 mil alunos. A frente parlamentar mista em defesa das universidades públicas estaduais e municipais conta com 183 deputados e 2 senadores. Da Rádio Câmara de Brasília, Noelle Nobre.
11: Previdência.
12: Ibamar Silva, do Podemos de São Paulo, é autor de projeto que garante ao segurado do INSS o direito de escolher a regra de cálculo mais vantajosa da aposentadoria. Para ele, a medida corrige distorções e dá mais segurança jurídica aos segurados.
13: A proposta beneficia trabalhadores filiados à Previdência antes de novembro de 1999, que cumpriram os requisitos para o benefício antes da reforma de 2019. Ribamar Silva também incluiu no texto a revisão de ofício dos benefícios concedidos nesse período com base na regra de transição.
12: Marussa Boldrin, do Republicanos de Goiás, é favorável ao projeto que facilita a comprovação do tempo de serviço de trabalhadores rurais para a aposentadoria. Relatora na Comissão de Agricultura, a deputada afirma que a medida incorpora à lei um entendimento já consolidado pelo STJ.
13: A proposta reconhece períodos anteriores ao documento mais antigo apresentado, desde que haja prova material reforçada por testemunhas. O texto, de acordo com Marussa Boldrin, evita que trabalhadores do campo percam direitos por falta de registros antigos sobre o início da atividade.
12: Wellington Roberto, do PSD da Paraíba, apresentou o projeto que estabelece regras para o uso, por sistemas de inteligência artificial, de informações capazes de prever o risco futuro de doenças. Ele explica que a proposta exige consentimento específico do paciente para a geração desses dados.
13: Wellington Roberto aponta que o intuito é proibir seguradoras, bancos ou empregadores de utilizar previsões sobre a saúde de clientes para impor condições desfavoráveis. A matéria limita o uso desses dados à assistência médica, pesquisa científica e à formulação de políticas públicas.
11: Consumidor.
12: Marangoni, do Podemos de São Paulo, defende a aprovação de projeto que cria novas regras de proteção aos usuários de planos de saúde. Ele explica que a proposta de sua autoria exige que negativas de cobertura sejam justificadas de forma individualizada com critérios técnicos.
13: O projeto de Marangoni também sugere ampliar o direito de contestar decisões das operadoras, com prazos para análise dos pedidos. Pela matéria, se a empresa não responder dentro do período previsto, a solicitação do beneficiário será considerada aprovada.
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11: Saúde.
12: Deputados debateram a criação de um observatório sobre infecções sexualmente transmissíveis entre mulheres. A repórter Silvia Munhato acompanhou.
19: Em audiência pública da Comissão de Defesa dos Direitos da Mulher, foi debatida a criação de um observatório para monitorar a agenda prioritária para o enfrentamento de infecções sexualmente transmissíveis entre mulheres vulnerabilizadas. A medida foi proposta pela deputada Érica Cocai, do PT do Distrito Federal.
20: Construir as condições via emenda parlamentar para que a gente possa fazer este observatório e termos a partir daí a implementação da agenda, indicadores, para que a partir do diagnóstico, nós possamos fazer incidência, inclusive sobre as infecções sexualmente transmissíveis e o seu impacto em cada território, que também é diferenciado. Né?
19: A deputada Érica Cocai disse ainda que vai solicitar a inclusão do recorte de gênero no programa Brasil Saudável, que é direcionado para problemas sociais e ambientais que afetam a saúde de pessoas em maior vulnerabilidade social. Uma das metas da agenda relacionada às doenças sexualmente transmissíveis é ampliar em 300% até 2027 o número de usuárias de tratamentos preventivos dessas infecções. As mulheres são muito afetadas por infecções como HIV/AIDS, tuberculose, hepatites virais, HTLV e sífilis, entre elas especialmente as pretas, pardas e das regiões norte e nordeste. No caso da sífilis, por exemplo, 61% das mulheres pretas poderiam ter evitado a doença se tivessem tido acesso ao mesmo tipo de programas que as mulheres brancas. Da Rádio Câmara de Brasília, Silvia Minhato.
11: Justiça.
13: Projeto de Rui Carneiro, do Podemos da Paraíba, estabelece que a atuação perante os tribunais de contas passe a ser atividade privativa da advocacia. Atualmente, outras profissões, como contadores, engenheiros e administradores, podem defender clientes ou apresentar defesas técnicas perante essas cortes.
12: De acordo com o texto de Rui Carneiro, quando a parte não tiver condições de constituir defensor, poderá ser nomeado advogado dativo ou defensor público. Segundo o autor, a medida busca garantir o contraditório, a ampla defesa e o devido processo legal em ações nos tribunais de contas.
11: Segurança Pública.
13: A comissão aprova projeto que condiciona a progressão de pena a exame criminológico. A repórter Maria Neves tem mais detalhes.
3: A Comissão de Segurança Pública da Câmara dos Deputados aprovou o projeto que condiciona a progressão de pena de condenados pela Justiça à comprovação de que o preso não apresenta mais risco para a sociedade. Pela proposta do deputado Kim Kataguiri, do Missão de São Paulo, a redução da periculosidade deverá ser atestada por exame criminológico. De acordo com Kim Kataguiri, embora previsto na lei, o exame criminológico, que deveria funcionar como uma ferramenta central na execução da pena, foi progressivamente esvaziado. O parlamentar afirma que o projeto recupera a importância da avaliação.
21: O exame criminológico, ele é feito, tem uma análise psicológica, tem uma análise de profissionais de segurança pública, né, tem uma análise do próprio histórico daquele sujeito dentro da cadeia. Então, ainda que o sujeito já tenha cumprido o período de pena necessário para progredir, para avançar, ele só terá o direito de avançar quando tiver essas condições atestadas pelo exame criminológico.
3: Ainda de acordo com o texto aprovado, sempre que o exame criminológico recomendar a permanência do preso em regime fechado, a avaliação deverá ser realizada novamente em no mínimo 12 meses. Se a periculosidade persistir, o projeto prevê que o preso poderá cumprir integralmente a pena no regime fixado pela Justiça, sem que isso configure violação de direito. A proposta, que exige exame criminológico para progressão de pena por condenados pela Justiça, ainda terá de ser analisada pela Comissão de Constituição e Justiça. Se aprovada, terá de ser votada também pelo plenário. Da Rádio Câmara de Brasília, Maria Neves.
11: Ciência e Tecnologia.
12: Marreca Filho, do PRD do Maranhão, apresentou projeto que obriga bancos e instituições de pagamento a adotar medidas para prevenir fraudes em operações digitais. Entre as medidas, ele destaca a autenticação com pelo menos dois fatores para movimentações de alto risco.
13: Marreca Filho ressalta que a proposta também prevê bloqueio dos valores ainda disponíveis e aviso ao banco destinatário. O projeto ainda atribui às instituições financeiras a responsabilidade pelos prejuízos quando houver descumprimento das regras ou falha na proteção.
11: Esporte.
12: Vander Loubé, do PT de Mato Grosso do Sul, pretende promover um debate sobre os impactos das apostas esportivas na economia e na saúde pública. O parlamentar apresentou requerimento para que a Comissão de Desenvolvimento Econômico realize uma audiência pública sobre o tema.
13: A proposta de Vander Loubé prevê a participação de representantes do governo, do comércio, de sindicatos e de entidades da sociedade civil. Segundo ele, a discussão deve subsidiar a análise de projetos relacionados às bets, incluindo uma proposta que proíbe a atividade no país.
11: Economia.
12: A Comissão Mista de Orçamento vai realizar uma série de audiências públicas e entre os temas em debate está a tarifa zero no transporte público. A repórter Silvia Munhato tem as informações.
19: A Comissão Mista de Orçamento aprovou 22 requerimentos de audiências públicas com convites para vários ministros de Estado debaterem despesas de suas pastas. Um dos requerimentos foi apresentado pelo deputado Gilmar Tato, do PT de São Paulo, para discutir a implantação da tarifa zero no transporte público. Segundo o deputado, o transporte é um direito do cidadão, mas ele acaba pagando duas vezes para usar.
22: Uma mãe, quando entrega uma criança na creche todos os dias, ela não passa no guichê para pagar R$10 todos os dias. Ou quando um cidadão ou cidadã vai no posto de saúde, numa UPA, para fazer uma consulta, ela não paga para fazer a consulta. Por que que ela, quando entra no sistema de transportes, ela tem que pagar?
19: Gilmar Tato diz que 146 cidades brasileiras adotam a tarifa zero, até como forma de evitar o trânsito de carros particulares. A audiência contará com representantes dos Ministérios da Fazenda, das cidades e da Casa Civil para discutir fontes de financiamento para a tarifa zero. A comissão também elegeu o deputado Marcelo Álvaro Antônio, do PL de Minas Gerais, como segundo vice-presidente. E as comissões permanentes da Câmara estão fazendo reuniões para aprovar as suas indicações para as emendas ao orçamento de 2026. De acordo com a Lei Complementar 210 de 2024, após a publicação do orçamento, cada comissão recebeu dos líderes partidários, após consulta às bancadas, as indicações dos autores de cada ação. Essas indicações têm que ser agora aprovadas por cada comissão para constar em diatas que serão encaminhadas aos ministérios. A Comissão de Turismo, por exemplo, aprovou 27 ações, no valor de 30,6 milhões de reais. A maior delas, de 8,5 milhões, foi indicada pelo deputado Esnaldo Bulhões Júnior, do MDB de Alagoas, para o município de Porto Calvo, em Alagoas. O recurso será usado para a urbanização de uma praça. O menor valor foi de R$ 400 mil, alvo de 3 ações parlamentares. O deputado Valdir Trindade, do Republicanos da Paraíba, também destinou recursos para a construção de praça em Poço Dantas, na Paraíba. Já o deputado Pedro Paulo, do PSD do Rio de Janeiro, destinou dinheiro para apoiar projetos de infraestrutura turística em Barra do Piraí, no Rio de Janeiro. A mesma ação foi proposta pelo deputado Sérgio Brito, do PSD da Bahia, para a cidade de Mulungu do Morro, na Bahia. Da Rádio Câmara de Brasília, Silvio Minhato.
11: Relações Exteriores.
13: João Cury, do MDB de São Paulo, pede a instalação da Frente Parlamentar em apoio à integração União Europeia e Mercosul. O deputado explica que o grupo vai acompanhar a implementação do acordo comercial entre os dois blocos, assinado em 2025.
2: João Cury ressalta que o bloco

0: entre os dois blocos, assinado em 2025.
1: João Cury ressalta que o bloco de livre comércio vai beneficiar setores como a indústria, a mineração e o agronegócio. Na visão dele, a frente é importante para acompanhar as negociações que podem ampliar a participação do Brasil no comércio global.
0: Termina agora o Jornal Câmara dos Deputados, produzido pela Rádio Câmara, com trabalhos técnicos de Everson Urani e apresentação de Val Monteiro e Márcio Aquilissardi. Boa noite.
1: Uma ótima noite para você e até amanhã.
2: 19 horas e 59 minutos.
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2: São Paulo, 13 graus, tempo nublado. Região sul, litoral, chuva, 7 graus em média. Rio de Janeiro, chuvas intermitentes, 21 graus. Buenos Aires,
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2: 3 graus, céu.
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2: graus,
3: você.
2: Chuvas intercaladas.
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7: 20 horas e 45 minutos.

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